0: de saúde voltada ao atendimento do SUS.
1: A medida consolida como política permanente instrumentos voltados ao fortalecimento da capacidade nacional de desenvolvimento, produção e inovação em tecnologias estratégicas para o SUS.
2: A lei cria a Estratégia Nacional do Complexo Econômico Industrial da Saúde. A legislação estabelece regras para o país produzir tecnologia própria no setor. Na prática, o texto define critérios para a produção em solo brasileiro de medicamentos, vacinas, equipamentos de diagnóstico e ingredientes farmacêuticos que abastecem o Sistema Único de Saúde. O ministro da Saúde, Alexandre Padilha, disse que a estratégia quer fortalecer laboratórios públicos e ampliar o acesso da população a tecnologias estratégicas de saúde.
3: É preparar o Brasil cada vez mais para respostas em emergência em saúde, dar uma previsibilidade, compromissos de garantir o atendimento à nossa população, quanto da saúde, quanto setor econômico.
2: A lei prevê medidas para incentivar a produção nacional de insumos e fortalecer cadeias produtivas internas, com o objetivo de ampliar a capacidade nacional de resposta em situações de crise, como destacou o ministro do Desenvolvimento, Indústria, Comércio e Serviços, Márcio Elias.
4: A pandemia mostrou isso para o mundo, a indesejável dependência de um continente ou de alguns países no fornecimento do que é essencial na área da saúde. Acho que a sanção do nosso PL 2583 hoje retoma essa tradição do país, do Brasil, na vanguarda do desenvolvimento do complexo econômico e industrial da saúde.
2: A estratégia também prevê mecanismos para a transferência de tecnologia entre instituições privadas e laboratórios públicos. Entre os projetos previstos estão o desenvolvimento de insulina glargina com produção integral no Brasil e de uma vacina contra o vírus sincicial respiratório associado a casos de bronquiolite. Reportagem Márcia Fernandes.
0: Empresas de revenda de ingressos devem ser transparentes com o consumidor sobre o seu papel.
1: Caso isso não aconteça, elas podem ser alvo de medidas cautelares, entre outras determinações.
0: É o que vamos ouvir agora na reportagem de Gabriela Noronha.
5: Quando você vai comprar um ingresso para um show ou teatro, por exemplo, pode acabar recorrendo a páginas na internet que fazem a revenda desses tickets. Mas essas plataformas precisam respeitar os direitos do consumidor. Se isso não ocorrer, ficam sujeitas a medidas cautelares do governo. É o caso de uma empresa que começou a ser investigada nesta segunda-feira por falta de transparência e insuficiência de informações essenciais ao consumidor, como detalhou Ricardo Morishita, secretário nacional do Consumidor.
6: Muita gente acaba contratando, mas não sabe que se trata de um mercado secundário. E claro, tudo isso leva a uma potencial indução do consumidor ao erro, a acreditar que está adquirindo o ingresso pelo canal oficial. Acho que isso é ruim para todos. É importante que o consumidor saiba, não seja enganado, não possa ser induzido a erro, garantir a informação e depois a própria boa-fé.
5: Como medida cautelar, a Senacom determinou que a plataforma passe a indicar de forma clara e destacada ao longo de todo o processo da venda que não constitui um canal oficial de venda dos eventos, que os ingressos são ofertados por terceiros e que podem ser vendidos por preços superiores aos dos canais oficiais. Em caso de não cumprimento da medida, a empresa poderá ser multada em R$100 mil por dia. Vitor Oliveira Fernandes, secretário nacional de Direitos Digitais, mencionou outras possíveis fraudes que fazem parte da investigação.
7: Uma outra preocupação que também surge nesses monitoramentos de mercado é o uso cada vez maior de robôs que funcionam verdadeiramente como cambistas digitais. Robôs que conseguem adicionar ingressos ao carrinho em milissegundos, que conseguem ocupar posições melhores nas filas dos ingressos e que conseguem até fazer o check-out automatizado em um tempo bastante rápido, de modo que o consumidor se torna dependente desse mercado secundário.
5: Lembrando que há PROCONs em todos os estados do país para a proteção e defesa dos direitos do consumidor. Além disso, é possível utilizar a plataforma consumidor.gov.br www.sepulcro.gov.br para registrar denúncias e reclamações. Reportagem Gabriela Noronha.
1: E durante a Copa do Mundo da FIFA 2026, o Ministério da Justiça e Segurança Pública participou da Operação Cartão Vermelho, realizada simultaneamente em 9 países.
0: A ação foi coordenada pelo

0: Departamento de Justiça e pela Agência de Investigações de Segurança Interna dos Estados Unidos para combater a pirataria digital e física.
1: No Brasil, a atuação com foco no ambiente digital resultou no bloqueio de 309 domínios e 109 endereços de IP utilizados na transmissão ilegal de sinais de TV e streaming.
0: A operação teve como objetivo combater redes criminosas envolvidas que lucram ilegalmente com a venda de produtos físicos piratas, como camisetas de seleções, álbuns de figurinhas e artigos esportivos falsificados, e também com a retransmissão digital não autorizada dos jogos do Mundial.
1: O pagamento do Bolsa Família começou hoje aos beneficiários do programa.
0: Em cidades onde foi decretada a situação de emergência ou calamidade pública pelo governo federal, o recurso foi unificado.
2: Começou nesta segunda-feira, dia 20, o pagamento do Bolsa Família referente ao mês de julho. Os depósitos seguem um calendário escalonado, conforme último dígito do número de identificação social, o NIS. Neste mês, o benefício tem valor médio de R$ 679,19. Para receber o auxílio, é preciso atender aos critérios do programa, manter o cadastro único atualizado e cumprir as exigências nas áreas de saúde e educação, como frequência escolar, vacinação em dia e acompanhamento pré-natal, quando necessário. Os beneficiários podem movimentar o dinheiro de forma digital pelo aplicativo Caixa Tem, utilizados na função débito com cartão do programa ou sacados em terminais de autoatendimento da Caixa, casas lotéricas e correspondentes Caixa Aqui. Já as famílias que vivem em municípios com situação de emergência ou calamidade pública reconhecida pelo governo federal recebem um benefício nesta segunda-feira sem seguir o calendário do NIS. A medida beneficia moradores de cidades do Amazonas, Roraima, Paraná, Sergipe, Paraíba e Rio Grande do Norte, afetadas por eventos como estiagem e enchentes. Thaisa Vitória para a Voz do Brasil.
1: E estão abertas as inscrições para o Prêmio Brasil que Alimenta, até o dia 31 de julho.
0: A iniciativa vai reconhecer 40 ações desenvolvidas por organizações da sociedade civil para o combate à fome.
1: Podem participar organizações que estejam em funcionamento há pelo menos 3 anos e mantenham iniciativas em andamento.
0: O valor total da premiação é de R$ 700 mil, distribuídos entre as 20 melhores iniciativas.
1: O edital com as informações está disponível em gov.br/mds.
0: As mulheres têm agora um novo aliado na luta contra a violência, um chatbot do Ligue 180.
1: É um robô atendente que vai trazer prontamente informações sobre os direitos das mulheres, legislação e serviços da rede de atendimento.
0: A ferramenta de inteligência artificial vai fazer uma curadoria diária da base de informações utilizadas pelas atendentes da Central de Atendimento à Mulher.
1: Mas o atendimento humanizado, em que as vítimas podem conversar diretamente com uma pessoa, vai seguir. E nós conversamos sobre isso com a Secretária Nacional de Enfrentamento à Violência contra as Mulheres, Estela Bezerra. Acompanhe. Secretária Estela, bem-vinda à Voz do Brasil. Vamos começar falando desse novo chatbot do Ligue 180. Como é que ele funciona? O que, que ele oferece de novo para as mulheres?
3: Olha, o chatbot, primeiro, um prazer estar aqui, uma saudação a todo mundo que está nos ouvindo, nos assistindo. O chatbot, ele é mais uma tecnologia, ela é desenvolvida muito pelo campo do mercado, mas a tecnologia também pode servir à cidadania, né? Então, o que nós estamos colocando é mais um meio de acesso para que as mulheres em situação de violência, elas possam acionar a Central 180, seja para pedir uma informação ou seja para que ela tenha uma acolhida rapidamente sobre a situação de violência que ela está vivenciando. A violência contra as mulheres, ela tem várias tipologias. O Brasil ainda não tem uma imersão e uma compreensão dessas várias tipologias, mas elas oprimem mulheres em todo o território. E aí o chatbot, inclusive, dialoga com a juventude e traz mais uma opção, mas ela não tira a humanização do serviço nem do atendimento.
4: Quer dizer que com um robô, o atendimento humano também segue, né? As mulheres ainda conseguem atendimento humanizado ligando para o número 180.
3: O chatbot, ele pode estar assentado numa inteligência artificial, mas ele também pode estar nos princípios do atendimento. E nesse caso, ele está nos princípios do atendimento. Não há uso de inteligência artificial. Depois que se tabula ali o tipo de demanda que é trazida, imediatamente você pode recorrer a um atendimento humanizado e aquela demanda vai ser acompanhada humanamente. Nós temos mais de 360 atendentes, 24 horas para fazer esse serviço.
1: Onde é que elas acessam o chatbot?
3: Olha, tanto pelo telefone como ela pode acessar pelo site da nossa página no Ministério das Mulheres. Nós temos todas as tecnologias que você pode recorrer. O 180 tem um grande painel. 22% das procuras no Ministério das Mulheres são justamente pelo 180.
4: E há também outras ferramentas, né? Como o WhatsApp, por exemplo, né? Como é que ele pode ser acessado por quem queira orientações ou mesmo ajuda?
3: Olha, o 180, ele já tinha o WhatsApp implementado. O WhatsApp é uma linha direta. Depois que a gente fazia o atendimento direto, humanizado, ainda se perguntava se você queria receber alguma informação pelo 180, né? Então, o WhatsApp não é uma ferramenta em que a gente acessa a qualquer mulher. A gente prioriza o sigilo da informação. Muitas vezes as mulheres podem receber ou tem o telefone monitorado e isso pode ser uma situação de risco, mas o WhatsApp do 180, ele fica disponível para qualquer mulher que liga para o 180 e ele também pode ser acessado através da nossa página com o íconezinho que dá disponibilidade ao 180.
1: Agora, as atendentes do Ligue 180, elas passam por uma qualificação, né, específica para prestar esse tipo de atendimento. O que está incluído na preparação delas?
3: Olha, desde a taxonomia, porque a gente tem violência, desde violência vicária, que recentemente foi reconhecida como uma tipologia própria de crime, até a violência patrimonial, a violência psicológica, são tipologias de violência que às vezes é difícil de você identificar. Muitas mulheres vão e se identificando que vivem aquele tipo de violência na medida em que alguém vai falando que aquilo é violência. Então, todas essas atendentes, elas são preparadas, qualificadas em compreender a legislação e compreender a manifestação desse tipo de violência. Elas também têm um aparo psicológico, porque é muito doloroso e é muito difícil você passar o dia inteiro ouvindo narrativas de violação de direitos e de violência. Então, elas têm uma retaguarda de psicologia, de atendentes, né, e fazem grupos de conversar sobre esse tema. E agora nós estamos inaugurando uma especialização para que elas tenham uma melhor qualificação, mas também um reconhecimento acadêmico de que elas são profissionais especializadas no atendimento às mulheres em situação de violência.
1: Só para a gente esclarecer, a senhora mencionou a violência vicária, que é um tipo novo, né, um tipo penal novo, e aí muita gente provavelmente não conhece. Ela ocorre quando o companheiro agride familiares, né, filhos, pais, para atingir a mulher, né?
3: O agressor praticante de violência doméstica, ele nunca só viola as mulheres. Ele viola os filhos, ele agride a sogra, ele agride os cunhados, mas ele tem uma predileção pelos filhos. Os filhos é um modo, é um instrumento de ofender. Se você, às vezes, me der um tapa, o tapa dói, mas dói mais se você bater no meu filho. Isso é uma coisa muito concreta. E o pior caso que nós acompanhamos foi aquele caso de Thales Machado, aqui no estado de Goiás, onde ele executou os dois filhos e ainda construiu através, se suicidou, mas antes disto construiu a narrativa de que a ex-esposa ou a mãe das crianças é que era responsável por tudo aquilo. E ela, por conta disso, não conseguiu sequer acompanhar o velório dos filhos.
4: Secretária, o Ministério das Mulheres também apresentou recentemente em Salvador as diretrizes nacionais das Casas da Mulher Brasileira. O que que elas estabelecem sobre esse serviço?
3: A atualização das diretrizes era uma necessidade. A Casa

0: ameaça constantemente, ele inibe a relação dessa mulher com seus familiares e também com suas amigas. Essa é uma maneira de manter a mulher isolada. Então, o principal movimento que uma mulher precisa fazer quando ela está vítima de violência é procurar alguém da sua confiança, alguém que ame e respeite ela verdadeiramente, para ela poder compartilhar dessa situação que ela vive. Geralmente, o primeiro ciclo de apoio vem das amigas e da família. Quando você não encontra essa possibilidade, é preciso procurar ou a delegacia, ou o centro de referência da mulher, ou mesmo a Casa da Mulher Brasileira, que é um serviço de porta aberta. Geralmente, as mulheres só conseguem fazer esse movimento quando a violência já não ameaça mais só a vida dela, ameaça a vida dos filhos. Então, as mulheres conseguem fazer uma ruptura. Por isso que programas como esse, a gente falar do assunto, dizer que a violência acontece e que ela não é naturalizada e que ela pode ser rompida, é necessário. Muitas mulheres vivem em situação profunda de isolamento e não conseguem fazer a ruptura sozinha. Ninguém consegue fazer uma ruptura sozinha. Então, o primeiro movimento é uma mulher procurar alguém de sua confiança. O segundo movimento é procurar um serviço especializado. E se ela for a um serviço bancário, sendo oprimida por violência patrimonial, ela também deve pedir ajuda. Hoje, a Caixa Econômica tem um serviço para acolher mulheres nessa situação. Ou se ela for a um serviço de saúde, ela também pode pedir ajuda ao serviço de saúde para poder fazer a ruptura da violência. Sozinha ninguém consegue.
1: Muito bem, nós conversamos com Estela Bezerra, secretária nacional de enfrentamento à violência contra as mulheres. Muito obrigado, secretária, por sua entrevista aqui à Voz do Brasil.
0: Eu que agradeço a vocês.
2: Conciliar os estudos e a maternidade é uma missão desafiadora para muitas mães que ocupam as universidades.
3: Mas nas cuidotecas, as mães podem deixar seus filhos na hora das aulas.
2: O serviço já é oferecido em universidades federais e agora está aberto para universidades públicas estaduais.
3: As interessadas têm até o dia 15 de setembro para se inscrever em edital do Ministério das Mulheres.
4: Um espaço público, seguro e gratuito, onde crianças de 3 a 12 anos de idade são acolhidas enquanto os responsáveis, principalmente as mães, estudam. Assim, é a Cuidoteca, serviço oferecido em universidades federais como a de Brasília. Na UNB, a iniciativa teve início no começo deste ano e atendeu 23 crianças no período noturno. Para o segundo semestre, 40 vagas serão oferecidas. A coordenadora pedagógica da Cuidoteca da UNB, Letícia Teles, falou sobre a receptividade do serviço.
5: A Cuidoteca promoveu ali um espaço onde a criança pode ser criança, porque eles podem realmente brincar, socializar. E as mães têm um feedback, assim, incrível.
4: Agora, o serviço de Cuidoteca será expandido para universidades estaduais. O edital aberto pelo Ministério das Mulheres vai oferecer 9 milhões e 200 mil reais para que as universidades estaduais possam contratar profissionais, comprar material pedagógico e oferecer alimentação às crianças. Em contrapartida, as unidades deverão providenciar espaço físico, infraestrutura e apoio operacional. Cada universidade selecionada poderá receber até 240 mil reais para manter o serviço. Segundo Juliana Cores, coordenadora-geral de Políticas de Cuidado do Ministério das Mulheres, há recursos suficientes para contemplar todas as universidades estaduais do país.
6: A gente pensou nas universidades estaduais devido ao número de mulheres, que é um número relevante, e a gente conseguiu aqui aportar um recurso que é suficiente para abarcar todas as universidades estaduais. E o que a gente quer é que cada vez mais cresça essa cultura da Cuidoteca. A gente interpreta como um dos pontos cruciais aí para a tranquilidade dessas mulheres.
4: O envio de propostas pelas universidades estaduais deve ser feito até o dia 15 de setembro por meio da plataforma transfere.gov.br. As unidades selecionadas deverão ofertar o serviço de Cuidoteca por 12 meses. Reportagem Luana Karen.
2: E além do edital para as universidades estaduais, seguem abertas até o dia 1º de agosto as candidaturas para a chamada estratégica Unicuidotecas.
3: Nesta chamada, o Ministério da Educação, em parceria com o Ministério do Desenvolvimento e Assistência Social, Família e Combate à Fome, vai selecionar 50 universidades federais para a implantação de espaços gratuitos de acolhimento infantil nas instituições.
2: Os espaços visam atender filhos de alunos

0: alunos, professores, servidores técnicos e trabalhadores terceirizados.
1: Cada universidade federal selecionada terá capacidade para atender 40 crianças simultaneamente.
0: O envio das propostas deve ser feito por meio eletrônico. Os detalhes estão disponíveis em gov.br/mec.
1: O transporte aéreo brasileiro registrou 65 milhões e 200 mil passageiros no primeiro semestre desse ano.
0: De acordo com o relatório da Agência Nacional de Aviação Civil, a ANAC, mais de 50 milhões nos voos domésticos e 15 milhões nos voos internacionais.
1: Só no mês de junho, o total de passageiros chegou a 10 milhões e 300 mil pessoas.
0: O transporte de carga nos aeroportos brasileiros registrou o crescimento de janeiro a julho deste ano.
1: Foram mais de 673 mil toneladas transportadas em níveis nacionais e internacionais.
0: E essas foram as notícias do Governo Federal.
1: Uma realização da Secretaria de Comunicação Social da Presidência da República.
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1: Fique agora com as notícias do Poder Judiciário e do Congresso Nacional. Boa noite.
0: Boa noite e até amanhã.

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1: Você vai ouvir agora notícias do Poder Judiciário.
2: Em Angola, presidente do STF propõe ampliar cooperação entre cortes constitucionais na defesa da democracia.
3: TSE divulga dados sobre o eleitorado brasileiro.
2: TST entende que CNPJ ativo não basta para provar que a empresa continua em operação.
3: Boa noite, eu sou o Arthur Filho.
2: E eu sou Walter Lima.
3: O presidente do STF e do CNJ, ministro Edson Fachin, defendeu em Luanda, na Angola, o fortalecimento da cooperação entre tribunais constitucionais para proteger a democracia.
2: A manifestação ocorreu durante reunião com Laurinda Prazeres Cardoso, presidente do Tribunal Constitucional de Angola. Marta Ferreira.
4: Ao abrir o encontro, Fachin disse que a relação entre os dois tribunais deve ser ampla, permanente e voltada à construção de uma agenda comum para os próximos anos.
5: Cuidaremos de uma pauta de cooperação centrada no fortalecimento da capacidade institucional de nossos tribunais.
4: O presidente do STF ressaltou que as democracias constitucionais enfrentam desafios comuns em diferentes partes do mundo, especialmente diante do avanço de movimentos autoritários que buscam enfraquecer as instituições por dentro. Para Fachin, os tribunais constitucionais ocupam posição central na preservação do Estado Democrático de Direito e defendeu o fortalecimento da cooperação entre as cortes constitucionais para compartilhar experiências e consolidar referências democráticas capazes de enfrentar tendências autoritárias observadas em diversos países.
3: O TSE divulgou nesta segunda-feira os dados do eleitorado brasileiro.
2: As estatísticas indicam que mais idosos e mais indígenas estão aptos a votar. Jane Costa.
6: Mais de 158 milhões de brasileiras e brasileiros estão aptos a votar no dia 4 de outubro, primeiro turno das eleições. São Paulo, maior colégio eleitoral do país, reúne mais de 34 milhões de eleitoras e eleitores, representando 21,48% do total. Em seguida, aparecem Minas Gerais e Rio de Janeiro. O eleitorado no exterior aumentou, são quase 929 mil. A maioria do eleitorado tem entre 40 e 44 anos, com mais de 15 milhões de pessoas. Os dados também revelam avanços no preenchimento da autodeclaração de raça e cor, tornando o cadastro eleitoral mais diverso e reduzindo significativamente o número de registros sem essa informação.
3: CNPJ ativo não basta para provar que a empresa continua em operação, segundo o TST.
2: Integrante da Comissão Interna de Prevenção de Acidentes e de Assédio, pretendia usar o dado para assegurar estabilidade. Larissa Batista.
7: O trabalhador alegou que a empresa continuava funcionando, já que o CNPJ da instituição, sediada em Piracicaba, São Paulo, permanecia ativo. Mas o TST entendeu que isso, por si só, não comprova que a unidade ainda esteja em operação. Como o contrato de prestação de serviços foi encerrado e a CIPA deixou de existir naquele local, a corte decidiu que o auxiliar de produção não tinha direito à estabilidade no emprego e manteve a demissão. A decisão foi unânime.
3: Após a Lei 14.752 de 2023, judiciário não pode multar advogados por abandono de causa.
2: Com esse entendimento, o STJ afastou a multa aplicada a advogados que faltaram à sessão do Tribunal do Júri. Fátima Uchoa.
8: Os advogados pediram o cancelamento do júri e justificaram a ausência alegando que a promotora responsável teria publicado nas redes sociais um vídeo sobre o crime, o que comprometeria a imparcialidade do julgamento. Mas a Justiça do Rio Grande do Sul aplicou uma multa de 10 salários mínimos. Na sexta turma do STJ, o ministro relator Sebastião Reis Júnior observou que os advogados poderiam ter questionado a suposta nulidade em juízo pelos meios processuais adequados. No entanto, nessa situação já estava em vigor a lei que revogou a aplicação da multa por abandono de causa. E segundo o ministro, após essa mudança legislativa, eventual falta deve ser apurada exclusivamente pela Ordem dos Advogados do Brasil.
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3: A você, uma boa noite.
2: E até amanhã.
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1: Eu sou Humberto Pinheiro e estes são os destaques de hoje do Jornal do Senado, que começa agora. A autonomia do Banco Central e novas regras para a saúde avançam na CCJ. Jovens que saem de abrigos podem ganhar cotas no ensino federal. Eleitores com deficiência ou mobilidade reduzida terão direito a transporte gratuito. Boa noite. A Comissão de Constituição e Justiça aprovou neste primeiro semestre a proposta de emenda à Constituição que busca assegurar um orçamento próprio e autonomia operacional ao Banco Central. A CCJ ainda votou outras duas mudanças na Constituição para assegurar jornada de 36 horas semanais para enfermagem e aposentadoria diferenciada para agentes comunitários de saúde e combate às endemias. Repórter Bruno Lourenço.
2: Uma das propostas de emenda à Constituição aprovadas na Comissão de Constituição e Justiça transforma o Banco Central de autarquia para entidade pública de natureza especial, com autonomia técnica, administrativa, orçamentária e financeira. O relator, senador Plínio Valério, do PSDB do Amazonas, defendeu a medida.
3: Essa autonomia, ela fortalece não só o sistema financeiro brasileiro, traz muita segurança para todos nós.
2: Já a PEC, que assegura o direito à aposentadoria diferenciada de agentes comunitários de saúde, de combate às endemias e de agentes indígenas de saúde e de saneamento, passou pela CCJ e pelo plenário. A proposta teve como relator o senador Irajá, do PSD do Tocantins, que destacou o papel desses profissionais na ponta da saúde.
4: Um reconhecimento de um trabalho histórico dedicado por toda uma vida a essas pessoas que são brasileiros e brasileiras, que são, como eu costumo dizer, o SUS do Brasil de carne e osso.
2: Outra proposta de emenda à Constituição aprovada na CCJ vincula o piso salarial da enfermagem a uma jornada máxima de trabalho de 36 horas semanais.
1: O Senado aprovou e enviou para a sanção presidencial um projeto que cria regras para as parcerias entre escolas e pontos e pontões de cultura. A proposta pretende ampliar o acesso de estudantes a atividades culturais e fortalecer a integração entre educação e cultura. A iniciativa estabelece requisitos para a celebração dessas parcerias e busca incentivar ações culturais no ambiente escolar.

0: resumiu os pontos principais da proposta.
1: Esta proposição inova ao estabelecer duas balizas essenciais que a legislação vigente não contempla: a exigência de que a parceria seja consonante com a proposta pedagógica de cada escola, preservando assim a autonomia escolar, e a prioridade para pontos e pontões de cultura situados nas proximidades da comunidade escolar, de modo a fortalecer os vínculos territoriais e culturais já existentes.
0: Quando entrar em vigor, a lei vai mudar a Política Nacional de Cultura Viva, que busca ampliar o acesso da população aos direitos culturais.
2: Foi apresentada no Senado uma proposta de emenda à Constituição que busca garantir a continuidade dos programas estaduais, distritais e municipais de incentivo à cultura e ao esporte. A medida preserva mecanismos de apoio mesmo após a implementação da reforma tributária. A proposta permite que estados, o Distrito Federal e os municípios continuem concedendo incentivos fiscais a esses setores por meio de créditos do Imposto sobre Bens e Serviços, o IBS. A reportagem é de Douglas Castilho.
3: Foi apresentada no Senado Federal a proposta de emenda à Constituição que assegura a sobrevivência dos programas locais de incentivo fiscal voltados à cultura e à prática desportiva. A medida altera as regras da reforma tributária para permitir que estados, o Distrito Federal e os municípios continuem a estimular esses setores por meio de créditos compensatórios do Imposto sobre Bens e Serviços, o IBS. Sem essa alteração, o novo modelo de unificação tributária sobre o consumo extinguiria gradualmente esses mecanismos regionais de incentivo indireto até o ano de 2032. Pelo projeto, o Comitê Gestor do IBS vai definir as regras técnicas para a concessão e o registro desses créditos. Já os estados, o Distrito Federal e os municípios terão de aprovar leis próprias para criar seus próprios programas. O autor da iniciativa, senador Carlos Portinho, do PL do Rio de Janeiro, ressaltou que as leis locais sustentam uma ampla cadeia produtiva e criam milhares de empregos que, segundo ele, vão além dos holofotes.
4: A gente muitas vezes pensa só no artista ou no jogador de futebol, mas na verdade é todo um ecossistema que tem. É o produtor cultural, é o pessoal que trabalha para os eventos, né? As empresas de eventos. São muitos empregos que geram esse fomento. Com a reforma tributária ficou ameaçado e a gente já se antecipou a esse problema, assim podendo incentivar e fomentar essas duas indústrias que eu chamo é a indústria do entretenimento. A gente tem que ver cultura e esporte como uma grande indústria do Brasil.
3: A proposta também determina que o valor desses incentivos serão pagos pelo Estado, pelo Distrito Federal ou pelo município que criar o programa. Além disso, os benefícios terão de seguir regras rígidas de avaliação, transparência e controle social. A PEC, que conta com a assinatura de outros 26 senadores, será analisada pela Comissão de Constituição e Justiça.
2: Nas eleições deste ano, eleitores com deficiência ou mobilidade reduzida terão direito a transporte individual gratuito, oferecido pela Justiça Eleitoral. O programa Seu Voto Importa, do Tribunal Superior Eleitoral, tem como objetivo promover a inclusão e reduzir as dificuldades de deslocamento para que o cidadão vote. Para garantir o atendimento no dia da votação, o interessado deverá solicitar o transporte gratuito até 14 de setembro. O pedido poderá ser feito pelo próprio eleitor ou por seus representantes legais, de forma presencial, diretamente no cartório eleitoral da zona correspondente ou por canais remotos e eletrônicos. Também será necessária a apresentação de autodeclaração ou de documento que comprove a deficiência ou a dificuldade de locomoção. O primeiro turno das eleições será realizado em 4 de outubro. O senador Paulo Paim, do PT do Rio Grande do Sul, manifestou apoio à proposta de emenda à Constituição que altera a forma de contribuição previdenciária das empresas. O texto da PEC propõe substituir a contribuição incidente sobre a folha de salários por uma base de cálculo sobre o faturamento bruto das empresas.
5: Essa mudança é necessária por diversos motivos. Empresas com grande faturamento, mas que empregam pouca mão de obra, como o setor financeiro, passaria a contribuir mais.
2: Jovens que deixaram abrigos e casas lares ao completar 18 anos podem ganhar cotas no ensino superior e nas escolas

0: técnicas, FETEM cresceu em acolhimento institucional e agora segue para análise da Comissão de Educação. A reportagem é de Rodrigo Rezende.
1: Crianças e adolescentes que aguardam uma definição sobre processos de adoção ou por outro motivo estão impossibilitados do convívio familiar podem viver no chamado acolhimento institucional, em locais como abrigos ou casas-lares. Um projeto aprovado na Comissão de Direitos Humanos, de autoria do senador Jorge Cajuru, do PSB de Goiás, quer garantir aos jovens que vivem ou viveram nessa situação até os 18 anos, ou seja, não foram adotados e alcançaram maioridade, uma cota nos processos seletivos para o acesso ao ensino superior e às escolas técnicas federais. O relator do projeto, o senador astronauta Marcos Pontes, do PL de São Paulo, afirma que a ideia colabora com a diversidade no meio acadêmico.
2: A proposição realiza a importante missão de conferir oportunidades a pessoas oriundas de acolhimento institucional. Lembrando que acolhimento institucional é diferente de instituições como a Fundação Casa com menores infratores. É outro tipo de público.
1: Marcos Pontes incluiu no projeto uma previsão de avaliação a cada 10 anos dessa

0: infratores, é outro tipo de público.
1: Marcos Pontes incluiu no projeto uma previsão de avaliação a cada 10 anos dessa...
2: ...para o transporte público de forma gratuita.
3: Boa noite.
4: São e Transportes aprovou o projeto que estabelece a gratuidade no transporte público coletivo para policiais civis e militares em exercício. Pelo texto, o benefício será válido para ônibus urbanos e intermunicipais, metrô, trens suburbanos e metropolitanos, barcas e catamarãs. Para ter acesso ao benefício, o policial precisa estar em serviço, uniformizado e apresentar a identificação funcional válida. O relator da proposta na comissão, o deputado Zé Trovão, do PL de Santa Catarina, destacou que a presença de policiais nos veículos pode... Também estabelece que a gratuidade só poderá ser utilizada quando houver assentos disponíveis sem prejudicar quem pagou a passagem, ou seja, os passageiros pagantes continuam tendo prioridade no uso dos lugares. Além disso, as empresas e concessionárias dos coletivos deverão informar o direito por meio de avisos visíveis ao público. Caso não cumpram a regra, podem sofrer penalidades previstas na legislação. O projeto também foi aprovado pela Comissão de Segurança Pública e Combate ao Crime Organizado. O relator, o deputado Coronel Meira, do PL de Pernambuco, argumentou que os policiais enfrentam jornadas prolongadas e, muitas vezes, precisam de condições diferenciadas para o deslocamento após o serviço. Em concordância na Comissão de Viação e Transportes, o deputado Zé Trovão ressaltou o impacto econômico da medida para esses profissionais.
5: Então, a gente criou uma norma que, se ele entender por bem de usar aquele transporte, ele vai, além de ajudar a sociedade, ele vai poder economizar no combustível para ter um pouquinho mais de salário no final do mês.
4: Hoje, a gratuidade para policiais já existe em algumas regiões, como no Distrito Federal, mas depende de normas locais e não é padronizada em todo o país. A proposta, apresentada pelo deputado Capitão Augusto do PL de São Paulo, busca criar regras nacionais que reconheçam a importância dos profissionais da segurança pública e facilitem o deslocamento durante o exercício da função. O projeto que garante gratuidade no transporte público para policiais segue para análise na Comissão de Finanças e Tributação. Da Rádio Câmara de Brasília, Sofia Peçanha.
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7: Segurança Pública.
2: A proposta que aumenta a punição para tráfico de drogas com uso de aeronaves avançou na Câmara. A repórter Maria Neves tem os detalhes.
8: A Comissão de Constituição e Justiça da Câmara dos Deputados aprovou o projeto que aumenta as penas para o tráfico de drogas praticado com uso de aeronaves. Pela proposta, quem usar aviões ou helicópteros para o tráfico ficará sujeito à pena de 10 a 20 anos de reclusão, além de multa. O valor da multa depende da situação econômica do réu e é calculada em dias multa, podendo variar de 2 mil a 4 mil dias multa. Cada dia multa corresponde a um valor em salários mínimos e hoje varia entre 50 e 8 mil 105 reais. O texto aprovado foi a versão apresentada pelo relator na Comissão de Segurança Pública, deputado Sargento Faur, do Paraná, ao projeto do deputado Cobalcini, do MDB de Santa Catarina. Sargento Faur ressalta que a legislação atual já prevê aumento de penas para algumas circunstâncias do tráfico, mas não diferencia de modo específico o uso de aeronaves. Para ele, a gravidade e potencial lesivo do uso desse tipo de transporte justificam a criação de um tipo qualificado autônomo.
9: O emprego de aeronaves nesse tipo de crime permite que os criminosos escapem das barreiras terrestres e fluviais, aproveitando-se da vastidão territorial e das fragilidades do espaço aéreo, o que compromete a eficácia das ações de segurança. Tal realidade impõe ao Estado a necessidade de intensificar os mecanismos de controle e adotar sanções penais mais duras, a fim de desestimular essa modalidade de crime.
8: O texto aprovado também prevê aumento de pena para quem utiliza a aeronave para transportar maquinário,

0: aparelho ou qualquer outro objeto destinado à produção de drogas. A pena prevista, nesse caso, é de 6 a 15 anos de reclusão e multa, de 2 mil a 3 mil dias multa. A proposta, que aumenta penas para crimes relacionados ao tráfico de drogas com uso de aeronaves, ainda terá de ser votado pelo plenário da Câmara. Se aprovado, seguirá para análise do Senado. Da Rádio Câmara de Brasília, Maria Neves.
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2: Educação. Sidney Leite, do PSD do Amazonas, comemora a aprovação da medida provisória que reajusta o piso salarial dos professores em R$ 5.130,38. O congressista também destaca a garantia de aumento real anual acima da inflação em todo o país.
3: Eu destaco que essa é uma luta e uma empreitada de todos nós, no sentido de garantir dignidade, reconhecimento, mas, acima de tudo, valorização dessa que é uma profissão tão importante. Essa, sem dúvida nenhuma, é uma conquista histórica para esses trabalhadores que fazem a diferença no presente e no futuro. Eu que sou daqueles que acredita na educação pública gratuita e de qualidade. E vindo do Estado, com as dimensões do Estado do Amazonas, que é o maior estado da federação, com realidades extremas, essa, sem dúvida nenhuma, é uma vitória importante desses trabalhadores que muitas vezes não têm esse reconhecimento por parte do governo do Estado.
4: Sidney Leite reforça que caberá ao Ministério da Educação divulgar anualmente a tabela de reajustes. Para ele, a conquista representa o reconhecimento da educação pública como pilar de desenvolvimento e como instrumento essencial no combate à desigualdade educacional no país.
2: Saúde. A Comissão de Saúde
5: para a Política de Rastreamento e Diagnóstico Precoce de Câncer de Pulmão no Sistema Único de Saúde, o SUS. O objetivo é melhorar a sobrevida dos pacientes e reduzir a mortalidade causada pela doença. Atualmente, a Política Nacional de Prevenção e Controle do Câncer já abrange ações de prevenção, tratamento, pesquisa e monitoramento do câncer. No entanto, o projeto busca detalhar essas diretrizes especificamente para o câncer de pulmão, com a criação de protocolos de rastreamento integrados à atenção primária e o reforço no combate ao tabagismo. Entre as medidas previstas estão a busca ativa de pacientes no âmbito da atenção primária à saúde, com a atuação de agentes comunitários e de combate a endemias, para identificar grupos de alto risco e encaminhá-los para exames de rastreamento. A deputada Flávia Moraes, autora da proposta, afirmou que a medida, além de ampliar o diagnóstico precoce e contribuir para a redução da mortalidade, também fortalece a estrutura de atendimento no SUS com profissionais especializados e a ampliação do acesso a exames.
6: Vai permitir a qualificação, a formação de profissionais, a disponibilização do espirômetro, dos exames, dos equipamentos para a realização desses exames. E com certeza, com o diagnóstico precoce, é possível iniciar mais cedo o tratamento da doença, ter um resultado mais efetivo. Isso representa menos sofrimento para o paciente, menos custo para o SUS.
5: Segundo a deputada, hoje apenas 15% dos casos de câncer de pulmão são diagnosticados em estágio inicial, quando há maior chance de cura. Ela destaca ainda que o rastreamento precoce por meio de tomografia pode reduzir a mortalidade pela doença em até 20%. O projeto, que define novas diretrizes para a política de rastreamento e diagnóstico precoce de câncer de pulmão no âmbito do SUS, deve seguir agora para a Comissão de Finanças e Tributação, Da Rádio Câmara de Brasília, Júlia Lopes.

0: Dr. Flávio, do PL do Rio de Janeiro, apresentou projeto que cria políticas públicas voltadas ao atendimento de adultos com transtorno do espectro autista. A proposta prevê a criação de núcleos especializados para acompanhamento, inclusão social e inserção no mercado de trabalho.
1: O que a gente propõe no projeto é que sejam construídos núcleos de atendimento ao autista adulto. O que, que são esses núcleos? Para exemplificar, quando você tem os CAPs, que faz tratamento de dependência química ou de psiquiatria, tem um acompanhamento. Então a gente quer construir esses núcleos para que se tenha políticas públicas voltadas para o autista adulto, para que ele seja inserido no mercado de trabalho, tratamento neurodivergente, que ele possa ter lá o preceptor, estudar línguas, idiomas, de acordo com o seu grau de autismo.
2: O projeto de Dr. Flávio prevê que os centros sejam financiados pelo governo federal e que também possam receber recursos de emendas parlamentares para implantação nos municípios. Ele reitera que o projeto amplia o suporte às famílias de pessoas autistas com mais de 18 anos de idade.
3: Direitos Humanos.
0: Os deputados aprovaram projetos que buscam garantir os direitos das pessoas com deficiência e de quem cuida delas. Quem traz mais detalhes sobre as propostas é a repórter Paula Bittar.
4: A Comissão de Constituição e Justiça da Câmara aprovou três projetos que buscam garantir direitos a pessoas com deficiência. Um deles assegura prioridade aos cuidadores de pessoas com deficiência em programas federais de capacitação, formação e qualificação. Outro reforça a prioridade no atendimento para esses cuidadores. A proposta determina que o atendimento prioritário, que é estendido aos acompanhantes, deve estar claro e explícito nos informativos de identificação e sinalização do serviço. O terceiro projeto aprovado proíbe a discriminação contra pessoas com transtorno do espectro autista. O texto estabelece que a pessoa autista não será submetida a tratamento desumano ou degradante, não será privada de sua liberdade ou do convívio familiar, nem sofrerá discriminação. Relator das três propostas na CCJ, o deputado Alex Manente, do Cidadania de São Paulo, destacou a necessidade de atualizar a legislação para garantir a inclusão.
5: Todo esse conjunto de projetos que nós temos aprovado e avançado na Câmara dos Deputados para poder fazer com que a inclusão seja algo real e que a legislação esteja de acordo com essa necessidade de inclusão que temos no nosso país. Então, são avanços importantes para poder, primeiro, combater a discriminação e depois avançar no cuidado e no tratamento de direitos para as pessoas que acompanham e familiares que dedicam a vida especialmente para essas pessoas.
4: As três propostas que buscam garantir direitos a pessoas com deficiência podem seguir para análise do Senado, a menos que haja recurso para votação antes pelo plenário da Câmara. Da Rádio Câmara, de Brasília, Paula Bittar.
2: Chico Alencar, do PSOL do Rio de Janeiro, apoia a proposta que cria o Dia Nacional da Museologia Social, a ser celebrado em 8 de maio. O parlamentar explica que a iniciativa reconhece museus comunitários que preservam a memória e a identidade de territórios populares.
6: Esse tipo de museu social, evidentemente, todo museu é social, todo museu é histórico, todo museu tem uma importância fundamental em qualquer país do mundo. Mas a museologia social é aquela que resgata a história de comunidades em geral esquecidas e trata de valorizar o povo morador que construiu essas comunidades, que as inaugurou muitas vezes, que enfrentou violências, remoções, como grande protagonista.
0: Chico Alencar destaca ainda o Museu da Maré, no Rio de Janeiro, como referência da museologia social no Brasil. O deputado afirma que esses espaços ajudam comunidades a resgatar raízes, ancestralidades e lutas por direitos e melhores condições de vida.
3: Trabalho.
2: Enfermeiros devem emitir nota fiscal após prestar serviços autônomos. A repórter Sofia Peçanha tem mais detalhes sobre a proposta.
7: A Comissão de Saúde aprovou o projeto que obriga a emissão de notas fiscais eletrônicas por profissionais de enfermagem que atuam de forma autônoma. A proposta é de autoria da deputada enfermeira Rejane, do PSDB do Rio de Janeiro, e tem como objetivo incentivar a formalização e a valorização da categoria. O texto prevê que a obrigatoriedade vale para todos os profissionais registrados nos conselhos regionais de enfermagem que trabalham por conta própria, especialmente na prestação de serviços fora de hospitais e vínculos formais. Entre as atividades que passam a exigir a emissão de nota fiscal estão atendimentos domiciliares, acompanhamento de pacientes, orientações de saúde e ações de prevenção de doenças. Durante a análise, o parecer da deputada enfermeira Ana Paula do Podemos do Ceará foi lido pela deputada Heloísa Helena, do Rede do Rio de Janeiro, que também é enfermeira, destacando a importância da medida para acompanhar as mudanças no mercado de trabalho da enfermagem.
8: Acrescenta a atuação de enfermeiros e técnicos de enfermagem como empreendedores em áreas como curativos, acompanhamento de doenças crônicas e degenerativas e pré-natal, exige um marco regulatório que assegure a transparência na prestação dos serviços e contribua para a inclusão econômica desses profissionais.
7: O projeto também prevê que estados e municípios adaptem seus sistemas para facilitar a emissão das notas fiscais, reduzindo a burocracia. O descumprimento das normas acarretará a aplicação de sanções administrativas aos profissionais ou aos estabelecimentos. Durante a discussão, o deputado Dr. Zacarias Calil, de Goiás, afirmou que a medida pode ampliar oportunidades para os profissionais e trazer mais segurança para quem contrata os serviços.
9: Facilita também contratos com clínicas, hospitais e empresas que exigem comprovação fiscal. Pacientes e empresas também veem o profissional como mais sério e organizado. Diferencia o enfermeiro no mercado de trabalho, mostrando profissionalismo.
7: O projeto que regulamenta a emissão de notas fiscais por profissionais de enfermagem segue agora para análise da Comissão de Finanças e Tributação. Da Rádio Câmara de Brasília, Sofia Peçanha.
0: Bebeto, do PP do Rio de Janeiro, avalia que a redução da jornada de trabalho vai melhorar a qualidade de vida dos brasileiros. O parlamentar menciona que os trabalhadores da Baixada Fluminense, por exemplo, enfrentam engarrafamentos que tornam o descanso ainda mais necessário.
10: Olha, vai ser um benefício muito grande, porque o cara que acorda 4 horas da manhã, 5 horas da manhã para trabalhar na capital e retorna 10, 11 horas da noite, imagina quanto esse cara não sofre só no deslocamento. Estou dizendo no horário que trabalha não, só no deslocamento. Vai ser um prêmio para aquele que precisa se deslocar, enfrentar engarrafamento e, além de tudo, a convivência familiar, que é super importante nesse tempo, nessa redução dessa escala, nessa jornada de trabalho.
2: Bebeto também exalta o trabalho da Comissão de Viação e Transportes em favor da mobilidade urbana do Rio de Janeiro. Ele considera que associar melhorias no transporte com a redução da carga horária é fundamental para garantir dignidade à classe trabalhadora.
0: Termina agora o Jornal Câmara dos Deputados, produzido pela Rádio Câmara, com trabalhos técnicos de Everson Urani e apresentação de José Carlos Andrade e Luciana Vieira. Uma boa noite para você.
2: Uma ótima noite. Você fica agora com as notícias do Tribunal de Contas da União.
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9: Agora 10h03, boa noite para você, muito obrigado pelo rádio ligado, a noite é nossa, 107.1, você manda aquele salve aqui pro 33164006, a noite é nossa.
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8: E aí, como vai? Como vai? Tudo bem? Diga aí, como vai? Bom demais ter você por aqui, hein? Beleza? Maravilha! Dando sequência aqui na Noite é Nossa. Que bom que você tá aqui. Nossa Senhora!

0: Sim, boa noite. Manda boa noite aqui pro nosso amigo. Quem tá mandando boa noite, Eli. Quem tá mandando boa noite aqui é o nosso amigo Marcelo. Fala, Marcelo. Abraço pra você, pra sua família. Muita luz no seu caminho. Sucesso, saúde e muita prosperidade, meu amigo Marcelo. Pra você e toda a sua família. Tamo junto, que bom tê-lo aqui na nossa programação na 107.1.
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0: João Neto e Frederico.

0: aqui na nossa programação, Guilherme Benuto. Sinto falta de você.
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0: Tá aí, né? Quando você some, um popurrí. É Fred Fabrício, linda essa música, hein? Você não cuidou. Top das tops. Ed Brito Samuel, mudar pra quê? Nossa senhora. Gustavo Mioto, Murilo Ruf, novo sozinho. Jonete Frederico, loira gelada. Prepare-se porque tem João Vitor e Gabriel, digita e apaga. Se é sucesso, a Cobra FM toca pra você. Boa noite. Ótima segunda.
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0: Theo e Thiago, música é linda. 900 e pouco. Top das tops.
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0: Eita lasqueira, ô moda boa.
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0: 107.1 10:30.

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9: Ô, gente, boa noite, boa noite, boa noite do sucesso.
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9: Boa noite pra você, prazer ter você aqui, você que tá aí no trabalho, você que tá aí no trânsito, na sua casa, no seu AP, no sítio, na fazenda, no bar, no boteco, valeu pela preferência.

0: fazendo muito sucesso, Zezé de Camargo, irmão da Lua, amigos das estrelas. Boa noite pra você, obrigado pela companhia.
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0: Felipe, meu grito de amor. Finalizando aqui o Top BR desta noite de... nesta noite de segunda-feira. 11.3.
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6: Boa noite pra você, 11:10. 107.1 Cobra FM.
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6: Que bom que você tá aqui na 107.1. Abraço.
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6: Inicia-se o nosso fim de noite, eu e você, você e eu. Segunda-feira, noite especial. Legal ter você por aqui, fica à vontade, você que está saindo do trabalho, da casa da namorada, do namorado, está no seu apê, está aí no trânsito, está na empresa. Boa noite, minha amiga, boa noite, meu amigo. Que o Papai do Céu cuide muito bem de você e que tudo dê certo na sua vida. Muita paz, muita luz no seu caminho e muita prosperidade. Privilégio ter você aqui, eu fico feliz e desejo boa noite. E o nosso Sem Censura está no ar.
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0: censura, Cobra FM 107.1. Obrigado pela sua companhia. Boa noite pra você.
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0: 107.1. 11:34.

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2: Boa noite. Faltam 20 para meia-noite.
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2: Que bom que você está aqui comigo, fico feliz. Seja bem-vinda, seja bem-vindo. Boa noite.
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2: Ele é Oswaldo Montenegro e seu romantismo. Lua e Flor.

0: Que de abelha, essa música é linda, como eu quero. Eu quero você, como eu quero. 8 para meia-noite.
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Música linda tá aí pra você, né? Música maravilhosa, nosso fim de noite sem censura. Meia-noite, eu tô ficando por aqui. Nossa, meu horário já passou. Boa noite pra você que vai ficar na madrugada, Cobra FM. Lembre-se que você é muito importante pra mim e pra Deus. Tô de volta amanhã às 2 e às 7 da noite. A madrugada é toda sua. Que madrugada, hein? Às 4 tenho Peruca, um amigo, um campeão em cada horário. Lembre-se que você é muito importante para mim e para Deus. Tô indo embora. Grande abraço. Tchau, gata. Tchau, gato.

0: Agora, 6:06. 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
1: Meia-noite mais 28 minutos.
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1: Meia-noite mais 57 minutos.

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Uma hora mais 31 minutos. 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

0: 2:32. 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

0: moderação, amigo.
1: Sextou sem moderação.
0: No pelo, vai.
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1: Juan Pereira.
4: Traia, véia.

0: conferindo a hora 3:02. 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

0: Agora 3:29. 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

Ótima! Maravilha, que beleza, um abraço meu parceiro. Alô, alô, Cristiano Barbudo. Ali dá trabalho no Paraná, hein? É, rapaz, ele gosta de pescar, ali pesca. Ali gosta de pescar.

0: Agora, 4:36. 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

E você participa. Lembrando que daqui a pouquinho tem programa Cobra Repórter a partir das 6 da manhã em Londrina e região muito bem informada. A partir das 6, com muita, mas muita notícia pra você. Um abraço pro meu parceiro, meu amigo. Alô, alô, meu parceiro Ditão. Obrigado pela audiência. Ótima manhã pra você. Já tá na rabeira do galo acompanhando a gente também. Quero mandar um abraço pro meu parceiro Leandro. Alô, alô, Marlos. Quero mandar um abraço também pro meu parceiro, meu amigo Robertão de Munhoz de Mello, meu parceiro Jacaré. Alô, alô, Nestor de P. São Paulo. Obrigado pela audiência, pelo carinho. Ótima e abençoada terça-feira pra você. Nosso parceiro, nosso amigo Romeu. Alô, Romeu. Ele que é o Romeu de IP. Meu parceiro Nestor é de Guaianá, São Paulo. Beleza, maravilha. E por aqui você participa. Manda sua mensagem.

No 43-33-16-40-06, vai pedir no seu modão. Um abraço pra nossa amiga Margarida, lá do Sítio Coqueiro, de agarradinha nas tetinhas da vaca, e acompanhando o programa Só Modão desta terça-feira. Vamos de moda até às 6 da manhã.

maravilha, ótima terça-feira. Vai participando aqui no 43-3316-4006. Rádio Cobra FM 107.1, rádio do Nortão do Paraná. Que maravilha, aqui meu filho, nós acordamos, galera, das 4 até as 6 da manhã com o melhor confino da moda sertaneja. Vai participando, WhatsApp esse aqui, ó, 43 é o código de área, 3316-4006. Alô, alô, caminhoneiro, já pulou, cê tá rasgando tapetão preto, ótima manhã! Bom dia pra você! E das 4 até as 6 é mais ou menos assim, ó!

0: conferindo. 5:14. 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
6: Um abraço pra nossa amiga Ângela. Alô, Ângela. Alô, alô, Rock!
7: Bom dia!
6: Bom dia pra você. Obrigado pela audiência, pelo carinho. E por aqui você participa. Manda sua mensagem no 43-3316-4006 e pede o seu modão. Beleza, maravilha! Vai lá, vai lá! Vai lá, cabelo loiro! Um abraço, meu parceiro Almir de Florianópolis, acompanhando a gente. Obrigado pela audiência, meu parceiro Zezinho de Bela Vista do Paraíso. Alô, alô, Zezinho. Obrigado pela audiência, meu parceiro Betinho. É, tá diante de nós lá em São Paulo. Acompanhando também o programa Só Modão, meu parceiro Marcelão de Maracaí. Obrigado pela audiência, pelo carinho. E você sabe.

Teodoro Sampaio, vírus da paixão, na sua manhã de terça-feira. E aqui você vai participando, 43-3316-4006. Show de bola, maravilha. Quero mandar um grande abraço aos parceiros Ederson, Luiz de Melo. É, rapaz do céu, olha, ele rodou já o mundão, hein? Cê tá doido. Um abraço pra você, meu amigo Ederson Luiz de Melo. Obrigado.

0: Verdade,
1: ué. Beleza?
0: Bom, ué.
1: Peruca, se der tempo, toca pra nós aí, ó. Comadre Batista, secretária. Beleza? Agradecer pra todos os seus ouvintes.
0: Show
1: aí.
0: Show de bola.
1: Forte abraço.
0: Valeu, um abraço. Tchau, tudo de bom, meu amigo Esmeraldo. Ligadinho com a gente na cidade de Cambé. Alô, Esmeraldo, daqui a pouquinho tem o seu modão, beleza? Alô, Ângela. Alô, alô, Rock. Obrigado pela audiência, ligadinho com a gente no Partira. Tudo de bom pra vocês.
2: Eu peguei minha viola pra afinar em cebolão.
0: Opa.
2: Para tocar uma moda que eu via no sertão.
0: Opa.
2: Não vou esquentar a cuca. Vou pedir para o Peruca divulgar no Só Modão. Bom dia, Peruca.
0: Aí sim, ó.
2: Gostaria de pedir uma música. É a marca da ferradura.
0: Marca da ferradura. Continuou. Beleza.
2: Se tocar, já sabe. Estarei sempre agradecido.
0: Tamo junto, meu parceiro. Alô, alô, Farias. Daqui a pouquinho tem o seu modão e quero já também mandar um abraço pro meu amigo Moreira, ligadinho com a gente aqui em Londrina, que pediu esse modão. Os dois pediu a moda. Daqui a pouquinho a gente vai atender vocês, beleza?
3: Bom dia, Renato Peruca. Bom dia, os ouvintes da Rádio Cobra, PM 107.1.
0: Opa.
3: A mais ouvida do norte do Paraná.
0: Ai,
3: Renato,
0: sim.
3: Vamos ouvir uma moda apaixonada aí de primeira qualidade.
0: Tô
3: viu?
0: Dentro.
3: Chitãozinho e Chororó. Essa moda, viu? Viu, Renato? Tem dois nomes.
0: Tem dois nomes.
3: Fotografia ou seu retrato.
0: Verdade.
3: Vai pra você, viu, Renato? Vai pra todos os ouvintes que estão ouvindo o programa. O Nilson lá de Cambé, o Jacaré. É, também vai pra Dona Preta de Rolândia, Maria do Céu de Rolândia, a Elzinha de Rolândia e a Creuza Celestino de Rolândia.
0: Beleza.
3: E vai pra todos os ouvintes. E eu fico por aqui.
0: Uhum.
3: Deixo o meu carinho, meu abraço e o bom dia do Nestor aqui de Goianá e São Paulo, capital. Fica com Deus, família certamente. E até o próximo programa, se Deus assim nos permitir. O bom dia do Nestor. Tchau, tchau.
0: Valeu, meu amigo Nestor. Daqui a pouquinho tem o seu modão com o Chitãozinho e Chororó. Às 5h40, olha só quem tá aqui.
4: Você quer um nego lindo.
0: É o Dárcio Campos, que vem falar tudo o que vai acontecer no programa Repórter Notícia, que começa a partir das 6 da manhã. Alô, alô, Dárcio. Bom dia.
5: Muito obrigado, Peruca. Muito obrigado, Peruca. Bom dia pra você também, Peruca. Bom dia pra todos os nossos ouvintes. É, Peruca. Terça-feira, viu? 21 de julho, ano 2026, a estação. Inverno brasileiro já coladinho com o seu programa. Tem um Repórter Notícia. Vamos destacar as principais informações. Tudo que foi notícia nas últimas horas, setor policial, setor do trânsito, setor da política, o ouvinte fica sabendo aqui. A gente fala, viu, Peruca, sobre um acidente com um trem, mais um na região, deixou uma vítima fatal, viu? Foi ali na cidade de Califórnia. A gente traz os detalhes também, um balanço daquela operação que aconteceu ontem ali no Flores do Campo, viu? Já as informações no que tange ao Tribunal do Crime. Adolescente suspeito de ataque em Campo Mourão foi apreendido, ele acabou se entregando ontem e a polícia está investigando. Seria uma mulher de 40 anos o alvo, viu? Duas pessoas, né? Dois homens acabaram morrendo, lamentavelmente, nesse acidente. A gente vai trazer os detalhes também, viu, Peruca? De outras broncas do setor policial que chamaram a atenção, acidente com carro e moto na Avenida 10 de Dezembro, carro batido com manchas de sangue foi abandonado na Zona Leste de Londrina. A gente traz os detalhes também da previsão do tempo, tem um trânsito nosso de cada dia e as informações do futebol voltando aí à vida normal, né? Campeonato Brasileiro volta com tudo nesta semana. É 6. No Repórter Notícia.
0: Combinado então, Dárcio Campos, daqui a pouquinho às 6 da manhã e até lá. Muito. Mas muito. Muito modão.
6: Bom dia pra vocês, moçada. Vai, cachorro.

Tá aí, Chitãozinho e Chororó, na sua terça-feira, fotografia. É, pro meu amigo Nestor, ligadinho com a gente, em Guaianazes, São Paulo. Alô, Isaías Pedreiro, obrigado pela audiência, pelo carinho. 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É, alô, alô, Isaías. Escuta o cheiro daí, meu filho.

Na sua manhã de terça-feira, é Milionários é Rico. Na sequência agora, programa Repórter Notícia. Alô, Laine Félix, obrigado pela audiência. Já pulou, você tá tomando seu cafezinho guindu e acompanhando o programa Sou Modão. Meu amigo Durval Torelli, alô, alô, Durval. Você sumiu, Durval. Aconteceu com você, meu parceiro. E aquelas cabrinhas, você tá vendendo ainda por quilo? Quer entrega limpinha já? Um abraço pra você, meu amigo Durval Torelli, ligadinho com a gente no Sítio Paraíso. Beleza, meu amigo Tele, de Florestópolis, também tá com a gente, apulou cedo, tá tomando seu cafezinho quindu. Eu volto ainda hoje às 4 da tarde com o Boteco do Peruca. Beleza, beleza. Alô, alô, nossa amiga Lúcia. Alô, alô, Romildo. Pessoal Queijos Conquista. Um abraço pra vocês. Ótimo.

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0: Senhor, no silêncio deste dia que amanhece, venho pedir-te a paz, a sabedoria e a força. Quero olhar hoje o mundo com os olhos cheios de amor, ser paciente e compreensivo, manso e prudente. Quero ver os meus irmãos e irmãs além das aparências. Quero vê-los como tu mesmo os vês, e assim não ver senão o bem em cada um. Cerra meus ouvidos a toda calúnia, guarda minha língua de toda maldade. Que meu espírito viva só de paz. Seja eu tão bom e alegre que todos quantos se achegarem a mim sintam a tua presença, Senhor. Reveste-me interiormente da tua beleza e que no decorrer deste dia eu te revele a todos. Amém.
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1: 6:04, 6:04, bom dia, Norte do Paraná. Está começando mais uma edição do Repórter Notícia. Edição desta hoje, terça-feira, 21 de julho, ano 2026, a estação Inverno Brasileiro. A partir de agora, vamos juntos até as 9, repercutindo as principais informações que foram destaques nas últimas horas. O que vai ser notícia nesta terça-feira? Você fica sabendo aqui. Vamos acordando, levantando, 6:05. É mais um dia na vida da gente. Dia de número 202 do ano, restando 163. 163 dias para terminar 2026. Hoje é dia do dançarino de salão, hein? É, você dança. É gostoso dançar, né? Dia do dançarino de salão, 6:05. É mais um dia. É terça-feira, o pessoal acordando. Dia de luta, dia de labuta, pula da cama, mira o chuveiro, toma aquela ducha caprichada. Você vai sair fresquinho, você vai sair fresquinha. Vamos tomar nosso café gostoso? É o nosso café mineiro. Tô tomando meu aqui, viu? Café saboroso. Café forte, encorpado, pra dar aquele levante. E o cheiro de café? Tá vindo da casa de quem hoje, hein? Quem que tá passando aquele café gostoso, saboroso, delicioso? O café gostoso é o café mineiro. É, o café tá vindo da casa da Edneuza. Oi, Edneuza, bom dia, viu? Mora em Rolândia, obrigado pela audiência, pelo carinho, sempre nos acompanhando. A Edneuza já tá tomando o cafezinho dela, viu? 6:06, horário da coincidência. Tá indo pro trabalho, bom trabalho pra você. Tá voltando do trabalho, bom descanso pra você. Você que trabalhou a noite toda, a madrugada toda, agora vai descansar. Agora a gente quer saber como que tá o seu caminho pro trabalho, viu? 3316-4006, você manda mensagem, interage conosco na programação, viu? Tá vendo alguma situação inusitada, informação que mereça destaque? É, manda aí a sua mensagem, o seu flagrante, é sempre importante, viu? 3316-4006, polícia trabalhando. Os bombeiros em ação. Polícia Rodoviária Federal, Polícia Rodoviária Estadual, SIAT, SAMU, as forças de salvamento, as forças de segurança, para mais um dia.
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1: 6:07, e a região central de Londrina recebe nesta terça, manhã e quinta-feira, a segunda etapa do mutirão de regularização de cabos de internet e telefonia, promovido pela Copel em conjunto com Londrina Iluminação e 14 operadoras de telecomunicações. A ação vai limpar 156 postes em três importantes ruas da cidade, com foco na retirada de cabos irregulares, soltos ou sem utilização, aumentando a segurança e reduzindo a poluição visual. Os trabalhos serão realizados das 9 da manhã às 11:30 e das 13 às 16:30. Para esta nova fase, a estimativa é retirar aproximadamente uma tonelada de cabos irregulares. 6:07. Evandro Ribeiro está chegando com seu destaque. Evandro, bom dia.
2: Olá, pessoal, muito bom dia. Daqui a pouco os detalhes de uma grande operação da Polícia Civil com apoio do Choque. Foi no Flores do Campo. As prisões em número de 3-1 foragido, mas estariam envolvidos no Tribunal do Crime. Daqui a pouco os detalhes com o delegado Bruno Almeida.
1: 6:08. Miro Silva com seu destaque. Miro, bom dia.
3: Muito bom dia, Darcio Campos. Bom dia, nossa equipe. Bom dia para você que está sintonizado aqui na rede de rádios. Olha, uma confusão na cidade de Centenário do Sul, viu? O indivíduo estava causando em um bar, polícia militar foi acionada e na chegada dos policiais, ele estava com a faca em suas mãos. A polícia ordenou que ele largasse a faca e ele partiu para cima dos policiais e acabou sendo baleado. Cidade de Centenário do Sul, daqui a pouco eu conto a história.
1: 6:08. Luiz César Jaimes com seu destaque. Luiz, bom dia.
4: Olá, muito bom dia para você também. Bom dia a todos aí, trazendo o meu primeiro destaque para esta terça-feira. E atenção, motorista morre após carro colidir com um trem e ser arrastado por cerca de 200 metros na cidade de Califórnia. O motorista, ele foi ejetado do veículo e morreu na hora. Os detalhes eu vou trazer daqui a pouco.
1: 6:09, Guilherme Gaspar com seu destaque. Gaspar, bom dia.
5: Opa, Darcio Campos, muito bom dia à nossa equipe e um bom dia para você que está sintonizado aqui na nossa programação. E olha, o Paraná pela primeira vez na história terá o quinto maior número de pessoas aptas a votar no país numa eleição presidencial. É o que revelam os dados do Tribunal Superior Eleitoral divulgados nesta segunda-feira, os quais apontam que o eleitorado paranaense para o pleito de outubro soma pouco mais de 8,6 milhões de pessoas. Curiosamente, o número de eleitores caiu em relação às eleições municipais de 2024, mas ainda assim, os paranaenses superaram os gaúchos para se tornarem o quinto maior colégio eleitoral do Brasil. Os detalhes, daqui a pouco.
1: André Garcia com seu destaque. André, bom dia.
6: Olá, muito bom dia para você que acompanha a nossa programação, uma ótima terça-feira. E logo mais você confere os detalhes a respeito de uma apreensão de drogas que a equipe foi encontrada com um traficante da região. Daqui a pouco a gente traz mais detalhes.
1: 6:10, é um show de informação para você. É terça-feira, muito obrigado pela sua sintonia. Daqui a pouco tem o nosso momento do esporte, destacando aí a volta à realidade, né? Depois daqueles gramados bonitos da Copa do Mundo, agora tem uns gramados não tão bonitos assim. E volta à realidade dos times brasileiros. É praticamente a última rodada, né, Miro, do primeiro turno. Já já vem o segundo turno, Copa do Brasil, Sul-Americana, Libertadores. O bicho vai pegar a partir de agora.
3: Além dos gramados bonitos, estádio coberto, né? E aqui não tem.
1: É, estádio coberto. Tem bastante.
3: Só a Arena da Baixada que é coberta,
1: é,
3: né? E volta realmente os campeonatos brasileiros. Aí Palmeiras disparado na frente, Flamengo logo atrás e assim por diante.
1: Vamos aguardar, né? É, vamos aguardar. Vai ficar pra Palmeiras e Flamengo decidir mesmo. Acho muito difícil alguma nessa arrancada. A hora que vai ter contratação também, né? A janela abriu ontem, né? A janela de contratação. Então deve vir novidades aí, tanto no Verdão quanto no Mengão. Vamos esperar. Tem aí também as informações, né, a respeito da chegada da seleção da Espanha, né? Até a Espanha fizeram muita festa lá. E a Argentina também, né? Muita festa lá em Buenos Aires. Na festa da Argentina, segundo lugar.
3: E muitos comentários nas redes sociais sobre o ato aí da seleção argentina, né? Que viraram as costas ali no momento da entrega das medalhas, né?
1: É, mas esperar o que de argentino? Novidade? Zero. Zero novidade, né? O argentino sempre foi assim, sempre vai ser. Eles querem ganhar na mão grande. Feio, como não teve ajuda da arbitragem, né? E teve aquele gol lá da Espanha lá, pelo amor de Deus, não foi falta nunca na vida. Então, eles chegaram até a final. Na verdade, só pra gente entender, a FIFA queria que a Argentina chegasse. Não, o Leo Messi.
3: Último.
1: Da Estado. Copa, né? É. Né, a última dança, tal. O último ato. E queria, né? Obviamente. Cristiano Ronaldo já pensou. Seria legal. Portugal e Argentina. Dois grandes nomes. E aí eles fizeram tudo ali, né? E a Argentina foi ajudada. Pesquisa lá, Miro Silva, você que gosta de ler e você gosta de futebol, pesquisa lá Copa de 78. Pode ser, me fala. Não há lida. O que aconteceu na Copa de 78? Né? É, Gaspar. Foi na mão grande. Tem um jogo lá contra o Peru. Se eu não me engano, contra o Peru é. A Argentina precisava ganhar de 6-0. 6-0. Aí fizeram uma jogada e ganhou de 6-0. Já pensou? A Copa do Mundo, 78. E foram campeões. Então, você... A Argentina, filha, na mão grande. Teve aquela La Mão de Deus. Ganhou também, cara. Fez o gol irregular, o Maradona também. Então, a Argentina é assim mesmo. Não, os caras não vão mudar. Uma vergonha foi o Messi, né? A gente falou...

0: que ontem, né? Querendo levar o Cucurella embora lá, ser expulso, né? Porque o cara nem colocou a mão na boca. Então, a Argentina é assim mesmo. Então, surpreendido, não fico zero surpreendido quando se trata de argentino, né? Daqui a pouco tem um momento do esporte, todas as informações pra você do pós-Copa do Mundo e também aí dos nossos campeonatos 6 e 14.
1: Daqui a pouco os detalhes com o capitão Azzolini. Informações dão conta de que um veículo sofreu um acidente, foi abandonado, está bastante destruído e estava abandonado, mas com marcas de sangue para todo lado. O que aconteceu, hein? Daqui a pouco os detalhes.
2: E olha só, um veículo perdeu o controle na Avenida Rio Branco, bateu em uma árvore e a cena chamou a atenção de quem passava pelo local. O carro ficou pendurado na árvore. Centro de Londrina, viu? Daqui a pouco eu conto a história.
3: E uma farmácia foi alvo de arrombamento e teve 12 caixas de canetas para emagrecimento furtadas na Cidade Alta. É importante ressaltar que esse furto não tem nada a ver com a informação que nós trouxemos ontem de um casal que foi preso com canetas para emagrecimento. O que eu trago hoje é uma outra situação, essa que aconteceu aí em uma farmácia na cidade de Apucarana. Os detalhes, o soldado Gustavo da PM vai trazer pra gente daqui a pouco no programa.
4: E olha, a Polícia Civil continua investigando a morte de Gustavo Henrique Lara, um engenheiro que morreu após passar por um banho de óleo como comemoração ao seu primeiro voo solo como piloto. O caso aconteceu na última quinta-feira em Ponta Grossa, nos Campos Gerais do Paraná. Segundo o delegado Lucas Petri, responsável pela investigação, o legista designado à análise do caso adiantou a ele que a causa da morte foi uma asfixia causada por um inchaço na garganta devido à reação alérgica. Já já eu conto os detalhes deste caso, como está sendo os desdobramentos da investigação.
0: É, né, o rapaz aí, ele tinha acabado de se formar piloto, fizeram banho de óleo, óleo do motor lá do avião, e teve uma reação, morreu, cara. Na semana passada ainda tá dando maior reviravolta aí. Na verdade, assim, né, o cara foi preso, né, o instrutor que fez isso, depois pagou uma fiança, foi liberado, já o Gaspar atualiza essa investigação, já visto o laudo, foi divulgado ontem. 6h16, daqui a pouco tem aquele caso de Campo Mourão também, viu? Já. Ontem um adolescente acabou se apresentando, ficou apreendido. O delegado fala aqui no programa também a respeito daquela situação. O alvo seria uma mulher de 40 anos, mas matou dois e feriu mais dois, né? Nessa situação. Fora a mulher, né? Feriu mais dois, fora a mulher, que a mulher acabou ficando em estado grave, né? Matou dois, feriu mais três, né? O alvo que seria a mulher e por conta de uma confusão. Foi isso que ele disse no interrogatório lá em 2024. Já a gente traz essa informação lá do noroeste do estado. 6h16:30 agora. Daqui a pouco tem a previsão do tempo, o trânsito nosso de cada dia, os nossos correspondentes de Brasília e também da capital Curitiba. Já.
2: E olha só, os policiais encontraram um buraco na cadeia pública de Rolândia, viu? Possivelmente os detentos estavam planejando uma fuga. Daqui a pouco eu conto os detalhes.
3: E um incêndio que atingiu uma residência no Jardim Trabalhista em Apucarana mobilizou equipes do Corpo de Bombeiros. Eu trago aí os detalhes desta informação daqui a pouco.
0: 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Juntas, irmanadas, até as 9. 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
4: Ah, é a previsão do tempo. Como que fica o tempo e a temperatura, Pirulito? Nesta terça-feira, uma nova frente fria avança sobre a metade sul do estado, favorecendo a ocorrência de chuva forte e temporais isolados, viu? As primeiras áreas de instabilidade devem se formar ainda pela manhã entre as regiões oeste e sudoeste. No decorrer da tarde e da noite, a instabilidade se intensifica e a chance de pancadas de chuva em parte do centro-sul. As mudanças no tempo ocorrem de forma gradativa e não atingem todas as regiões do Paraná. Enquanto isso, nas faixas norte e leste, o tempo segue estável, com predomínio de sol e temperaturas elevadas. A mínima aqui foi 16 na nossa região, grande região metropolitana de Londrina. A máxima chega a 27 graus, o astro rei, o sol, nasce a 7h05 e vai se pôr às 17h58. Para amanhã, 22 graus, não sobe tanta temperatura também amanhã. A gente vai perceber bastante nebulosidade, viu? Nebulosidade variável, porque está vindo uma influência, né, desse, um ciclone. Ele está sobre o sul do país, Rio Grande do Sul, Santa Catarina e, obviamente, o estado do Paraná, e vai provocar instabilidade. E essa instabilidade, o resquício, né, dessa instabilidade deve atingir a nossa região com formação de nuvens. Chuva, pouca coisa, viu, gente? Pode ser um chuvisqueiro aqui, outro ali, a chamada chuva miúda. Para amanhã, viu? Máxima 22, a mínima deve ficar na casa dos seus 15 graus. Você vê que a temperatura mínima deve ficar nesse patamar, né? Hoje 16, amanhã 15. A mínima 15 também para quinta e 15 para sexta-feira, também com nebulosidade variável. A máxima 22 para amanhã, 20 para quinta. Na sexta-feira vai estar 19 graus, hein? Não vai chover, não vai ficar aí tão quente. E você vê essa nebulosidade variável, muitas nuvens, né? O sistema de baixa pressão acaba provocando esse aumento de nuvens. A gente vai perceber que com a temperatura 19 graus vai fazer aquele friozinho, né? Porque se não tem sol, não esquenta. E aí fica esse tempo aí mais fresquinho, né? Eu não digo aí frio, porque as mínimas ainda estão altas, né? Mas aí na sexta-feira a máxima não deve passar dos 19, 20 graus na sexta-feira. Aí no sábado sobe para 23, também nebulosidade variável, e no domingo o sol deve brilhar, máxima 23 para o domingo. Só para a gente dar uma resumida rápida aqui, nebulosidade variável. Tem indicativo de chuva, Darcio Campos? É pouca coisa, viu, gente? Porque essa instabilidade, a gente falava ontem de 4, 5, até 6 milímetros, em alguns pontos até 7, essas condições de chuva diminuiu bastante para a nossa região. Mas a previsão para o estado do Paraná, né, para metade sul do estado, vindo muita chuva, temporais, inclusive, para lá. Isso quer dizer que até o final de semana pode ver que pode ser que apareça aí alguma instabilidade em algumas regiões, porque as nuvens elas vão conforme o vento, né? E aí forma essas nuvens de instabilidade. Repito, muito pouco volume, é isso que a gente falou ontem. Só tinha indicativo de chuva para amanhã, né? Quarta-feira. Mas muito pouco volume de pancadas de chuva, pelo menos para essa semana. E até a semana que vem também, vendo as projeções aqui da meteorologia, tanto o Instituto Nacional de Meteorologia, o IMET, quanto também o CIMEPAR, e o Climatempo, pouca coisa também de chuva para os próximos dias aqui. É mais chuvisqueirão, né? Repito, a chuva é miúda que deve pairar aí sobre a nossa região nos próximos dias. Não tem nada de chuva significativa e a temperatura deve ficar assim, não é? Temperatura até agradável, gostosa, não faz frio também, não faz calor. Temperatura super agradável para os próximos dias. Se for lavar roupa, colocar no varal, fica de olho, né? Sempre bom ficar de olho, porque o sol sai ali, apaga, volta de novo, né? Fica atrás, né? Aquele sorriso amarelo. E o que chama atenção também, as pessoas, o pessoal fica aí na expectativa, né? Principalmente quem gosta de calor, né? Do calorzinho, temperatura um pouquinho mais alta, como foi no final de semana. Esse final de semana aí vai... final de semana vai ser pelo menos mais tranquilo, né? Do que foi o final de semana passado. Eu digo mais tranquilo com as temperaturas um pouco mais baixas, né? Você vê no sábado 23 e no domingo 22 graus aí no sábado e no domingo. Então a gente já percebe que vai ser um pouquinho diferente. A temperatura vai ficar um pouco mais baixa nos próximos dias. 6h25, Gaspar, um panorama do tempo da temperatura aí na região.
5: Cidade Arapongas, Darcio, 18 graus nesse momento. A máxima hoje deve chegar aos 27 graus. Sem indicativo de chuva para o dia de hoje. E mudou aqui, viu, Darcio? Tinha um indicativo de chuva. A partir de quinta-feira já não tem mais. O que mostra, o que diz a meteorologia, é que o tempo deve ficar fechado realmente, mas não tem indicativo de chuva. Amanhã já tem uma queda aí na temperatura. A mínima segue na casa dos 17 graus, a máxima cai para os 23. Na quinta, mínima 15, máxima 21. Sexta-feira, mínima 14, máxima 18. Para o sábado e para o domingo, mínima 14, máxima 23 graus. E como eu disse, mudou aqui a previsão. A gente trouxe ontem que tinha indicativo de chuva a partir de quinta-feira. Entretanto, não tem mais aqui para nossa região. Indo lá para o nosso litoral, 19 graus nesse momento, a máxima hoje chega aos 28, parecido aqui com a nossa região. Amanhã uma queda aí na temperatura, a mínima continua nessa casa dos 18, 19 graus, a máxima cai para os 23. Na quinta segue a queda na temperatura, mínima 16, máxima 18. Na sexta, mínima 16, máxima 17. Para o sábado, mínima 15, máxima 22. Para o domingo, mínima 14, máxima 20. Também sem indicativo de chuva durante essa semana. Indo lá para a região do Vale do Pinta, mínima 17, máxima 23. Na sexta, mínima 16, máxima 19. No sábado, mínima 16, máxima 23. E para o domingo, mínima 17, máxima 24 graus. Indo lá para a região noroeste do estado, região de Maringá, 21 graus nesse momento, a máxima hoje chega aos 29. Para amanhã e para quinta, mínima 17, máxima 24. Na sexta, mínima 16, máxima 20. Sábado, mínima 15, máxima 23. Para o domingo, mínima 15, máxima 25 graus. Indo lá para a região do Norte Pioneiro, 16 graus nesse momento. A máxima hoje chega aos 28. Para amanhã, mínima 16, máxima 26 graus. Na quinta, aí a queda na temperatura, mínima 16, máxima 21. Sexta-feira, mínima 18, máxima 19 graus. No sábado e domingo, mínima 14, máxima 23 graus. Finalizando aqui, nossa capital Curitiba, região metropolitana, 18 graus nesse momento. A máxima chega aos 25 hoje. Para amanhã, mínima 13, máxima 18. Na quinta e sexta-feira, mínima 11, máxima 15. No sábado, mínima 11, máxima 21, para o domingo mínima 8, a máxima não ultrapassa os 19 graus e como eu disse, tinha previsão de chuva para todo o estado a partir de amanhã. Entretanto, mudou essa previsão e já não tem mais indicativo de chuva, pelo menos para essas regiões que eu falei durante esse restante de semana, Darcio.
4: Diminuiu bastante, viu, as condições de chuva, né? Mais uma instabilidade que deve passar em algumas cidades agora no meio da semana, mas depois até o final de semana o tempo deve melhorar, as temperaturas não sobem tanto, não tem tanta amplitude térmica, e o tempo deve ficar

0: e bem estável pro fim de e pra maioria das regiões, né, durante a semana também. 6:28.
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4: Seis e trinta e um agora, um show de informação para você que tá ligado, tá nos acompanhando. Muito obrigado pela sua sintonia, pela sua audiência. É, você que tá aí no trânsito, daqui a pouco panorama do trânsito. Se você tiver alguma informação, você também manda aqui 33164006. Sua participação é sempre muito importante, tá? 33164006. Você manda aí a sua mensagem e interage conosco na nossa programação. 6h31, daqui a pouco tem muita notícia, a gente vai passar também aí os seus áudios, o pessoal que está aí mandando o áudio. Daqui a pouco tem detalhes da operação de ontem, não é? Prisão aí de membros do Tribunal do Crime, já o Evandro Ribeiro vem com essa notícia. Teve mais um acidente com o trem, né? Daqui a pouco também as informações, acabou vitimando fatalmente um homem. Daqui a pouco também aí aquela situação que ocorreu em Centenário do Sul, Miro Silva já vai trazer as informações aqui no nosso programa 6h32.
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5: Terça-feira, 21 de julho, trazendo primeiro mercado financeiro para hoje. O dólar comercial fechou a R$ 5,08. O dólar turismo para venda, R$ 5,29. E o euro a R$ 5,81. Nos produtos agropecuários, o boi gordo em pé arroba R$ 337,10. O frango congelado R$ 7,27 o quilo e o suíno a R$ 4,83 o quilo. Nos produtos agrícolas, o café robusta R$ 1.104,56 a saca de 60 quilos. O café arábica R$ 1.753,28. O milho saca de 60 quilos R$ 51,70. O trigo R$ 70 e o soja R$ 119,50 a saca de 60 quilos. Nos produtos do Ceasa de Londrina, o destaque de hoje vai para o preço da maçã Gala, a caixa com 18 quilos, saindo a R$ 65.
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4: Seis e 36 agora, vamos girando as principais notícias, as principais informações. O Evandro Ribeiro vai trazer um balanço da operação da Polícia Civil, que teve prisão de membros do Tribunal do Crime no Flores do Campo. Ontem o Evandro entrava no programa, falava sobre isso e o balanço foi divulgado. Evandro Ribeiro.
10: A Polícia Civil com o pelotão de choque saíram às ruas para prender membros do Tribunal do Crime lá no Flores do Campo. Eles quase mataram esses homens, quase mataram uma pessoa em setembro do ano passado, ali mesmo no Flores do

0: do ano passado, ali mesmo no Flores do...
1: Homicídio, sequestro, tortura, tentativa de homicídio que aconteceu em setembro do ano passado. A vítima foi sequestrada e subjugada ali por ao menos 4 pessoas, que supostamente ela teria praticado um crime sexual contra uma criança. Então essas pessoas sequestraram, fizeram o conhecido tribunal do crime, né? Pediram autorização para tirar a vida dela. Nós recebemos essa informação no dia e repassamos para a Polícia Militar, Companhia de Choque. O capitão deliberador com sua equipe foi ao local, conseguiu localizar a vítima com vida, bastante lesionada, mas com vida. E no dia dessa abordagem, foi alguns suspeitos ali foram abordados nas proximidades e conseguiram...

0: estavam lá e realizamos a prisão dos dois. Um foi preso lá no bairro Flores do Campo e o outro, segundo informações, também estaria no CEASA, mas não foi localizado.
1: Repórter Evandro Ribeiro.
2: Tá aí, portanto, né? Os caras... Aconteceu em setembro do ano passado essa situação. E ontem foi feito essas prisões. Falta um ainda, né? Faltam dois irmãos, foram presos ali no CEASA, tava trabalhando ali, né? E mais um foi preso ali no Flores do Campo. Falta um que tá foragido. 6h39, vamos girando as principais informações para você nesta terça-feira. Tá com frio, Miro Silva?
3: Eu acho que esfriou um pouquinho, mas essa noite fez calor, hein?
2: Fez calor, né?
3: Rapaz.
2: É, não tá tão frio, né? Mas nessa arrancada do dia, sempre aquela fria casinha, né? 6h39.
3: É que o pirulito, ele sente muito calor, né?
2: Aqui ligou... é gelado, né? Aqui no estúdio é gelado.
3: Então ele ligou o ar-condicionado bem baixo aqui, bem baixo do ar-condicionado.
2: Aqui tem que ser gelado o estúdio, duas porque blusas. Senão é muita aparelhagem, né, Miro?
3: Mas
2: tá gelado, mas daqui a pouco cai neve aqui também, né?
3: Tá muito gelado.
2: 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Agora são 6h41, Miro Silva.
3: E olha só, na noite de ontem, um homem foi baleado na cidade de Centenário do Sul. A polícia militar foi acionada porque esse jovem, ele estaria em um bar alterado com a faca em suas mãos. Na chegada ali dos policiais militares, foi ordenado que ele largasse a arma. Porém, ele tentou ir para cima dos policiais militares, que não tiveram outra alternativa aí a não ser disparar contra esse indivíduo. Ele foi baleado, socorrido pela equipe do SAMU e levado até o Hospital de Centenário do Sul. O estado de saúde dele não foi divulgado, mas ele acabou sendo baleado ali e precisou, inclusive, do apoio médico, levado até o hospital. Ocorrência na segunda-feira à noite, né? Ali na cidade de Centenário do Sul, onde esse indivíduo estava em um bar, começou a se alterar ali com todo mundo, ameaçar todo mundo com uma faca em suas mãos. Aí a polícia militar foi acionada, ele achou que estava com armadura de aço, foi para cima dos policiais e acabou sendo baleado, levado até o hospital.
2: 6h42, tá aí, fato registrado na noite de ontem. Centenário do Sul, isso?
3: Centenário do Sul, que é uma cidade pacata, né? Uma cidade pequena, até tranquila, mas teve essa situação aí que chamou a atenção, porque esse indivíduo, ele, além de estar num local movimentado, que foi dentro de um bar, ele pegou uma faca e começou a ameaçar todo mundo. Com a chegada dos policiais, ele ameaçou até os policiais militares, viu, Darcy?
2: Tá aí, valentão. Levou o que pediu, né? Porque...
3: não se sabe se ele estava alterado por conta de algum entorpecente ou por conta de bebida alcoólica, mas esse fato chamou bastante atenção na cidade de Centenário do Sul.
2: 6h42, o Luiz César Jaimes vai trazer detalhes que um motorista morreu após ter o carro atingido por trem na cidade de Califórnia.
1: Um motorista de um carro com placas de Apucarana morreu no início da tarde de ontem após ser atingido e arrastado por cerca de 200 metros por um trem na cidade de Califórnia. O Serviço Integrado de Atendimento ao Trauma e Emergência, o SIAT, do Corpo de Bombeiros de Apucarana, foi acionado, mas apenas para constatar o óbito do homem que morreu na hora. O tenente Everson, do Corpo de Bombeiros, traz mais detalhes.
4: Nós somos

0: direcionados aqui para um alto trem em Califórnia. A princípio, a informação era de que a vítima estava encarcerada dentro do veículo, embaixo do trem. Chegando aqui no local, a gente constatou o veículo na frente do trem, embaixo dele. E mais para frente, a gente localizou a vítima, que havia sido ejetada do veículo. Infelizmente, código 4.
1: Agora, o trabalho aqui foi um tanto quanto complicado, né, tenente? Até para chegar no carro ali, né?
0: Positivo. O acesso foi um pouco complicado aqui no cruzamento do trem, né? E também para a identificação da vítima. Porém, aqui foi feito com sucesso por parte do Corpo de Bombeiros.
1: A questão da vítima, como é que estavam ali os ferimentos? Como é que foi a cinemática também?
0: Ela estava com lesões incompatíveis com a vida, justamente por conta da cinemática do acidente.
2: Teve amputação de membro também, tenente?
0: Positivo.
2: Agora, quais são os procedimentos para a equipe do Corpo de Bombeiros?
0: O Corpo de Bombeiros já cumpriu aqui a função no local. Agora a gente está deixando a cena com a Polícia Militar. Posteriormente, a Polícia Científica também vai comparecer aqui no local.
2: Tenente, dá para relatar aqui mais ou menos aí quantos metros o veículo parou após essa colisão?
0: Aproximadamente 200 metros do cruzamento.
1: O rapaz estava sozinho nesse veículo ali?
0: Positivo, a gente constatou que ele estava sozinho ali no veículo.
3: Tá aí, portanto, a situação deste motorista que acabou sendo atingido com seu carro pelo trem na cidade de Califórnia. Embora as placas do carro, um Chevrolet Chevette, sejam de Apucarana, o homem seria morador de Califórnia. As causas do acidente serão apuradas.
4: 6h45, Miro. Mais um acidente envolvendo locomotiva, carro. E o que chama a atenção é que você vê o trem acabou batendo no veículo, no cruzamento ali. O veículo é um veículo, né, que tem uma lataria forte, né? Porque é um chevetinho daqueles antigos, né? E agora o que chama a atenção é que foi uma pancada muito forte, né? Não pegou em cheio, porque teve até membro aí, né? Teve aí membro. O homem, né, acabou sofrendo essas lesões, membros dilacerados do corpo aí devido a esse impacto, essa energia, Miro Silva.
5: Inclusive, Dárcio, teve uma pessoa que filmou tudo, né? A pessoa flagrou ali, não sei se ela percebeu que o homem ia tentar cruzar a linha férrea com o trem já se aproximando. A pessoa acabou filmando, né, e pegou bem o momento do impacto, um impacto muito violento ali, o carro foi arrastado, né? Quase o carro se partiu ao meio, porque o trem ele bateu bem no meio do carro, sabe?
4: Bem no meio.
5: E aí, lamentavelmente, mais um acidente de trem envolvendo trem na nossa região e mais uma pessoa acaba perdendo a vida, viu?
4: É, cara, o que a gente pode falar sobre isso? É, quando você estiver passando sobre uma linha férrea, tem que tomar cuidado, prestar atenção.
5: E pelas imagens ali, Dárcio, é impossível que esse homem não viu o trem vindo. Porque o trem já veio buzinando, tava ali numa estrada rural, né? E aí esse homem tentou cruzar ali, uma pancada muito violenta. É, como eu relatei, uma pessoa filmou tudo, tá nas redes sociais do nosso sistema Cobre de Comunicação. Quem quiser dar uma olhada lá, tá lá nas nossas redes sociais a pancada violenta do trem contra o carro.
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1: Bahia.
0: Então tá em quarto, Bahia?
1: É, não, Bahia eu acho que tá até em terceiro, Darcy. Tem terceiro. Bahia tem 11 milhões e 300 mil eleitores.
0: Ah, ganha do Rio de Janeiro, então.
1: Ganha do Rio de Janeiro.
0: É porque os dois maiores colégios eleitorais é São Paulo e Minas Gerais. E aí então vem seguida
1: não,
0: aí
1: de... Não, é Rio de Janeiro e Bahia. Rio de Janeiro tem 12 milhões.
0: Ah, tá.
1: É isso.
0: Então o Rio de Janeiro tá em...
1: Tá em terceiro.
0: Terceiro. Terceiro, Bahia, depois vem o Paraná.
1: O Paraná. Paraná em quinto pela primeira vez.
0: Né? É, bacana. É, o que chama a atenção, que a gente for pegar o balanço, o recorte das últimas eleições, teve muita... muitas pessoas que não foram votar, né? E aí o que chama a atenção é isso. Pode ser decidido. Dessas pessoas que não foram votar, uma eleição é decidida. Né? Se você for pegar o histórico das eleições de 18, 22, né? Foi muita gente. E as eleições municipais também. Teve muita gente que não foi votar nas eleições para prefeito. No caso, foi 2024, né? Tanto as eleições municipais quanto as eleições gerais. Tá tendo bastante dessas abstenções. Vamos aguardar, né? E você vai acompanhar todas as informações das eleições aqui nos nossos boletins diários, falando sobre as eleições, as convenções partidárias que começaram ontem, quem serão os candidatos, todas as informações aqui na nossa programação. 6h51.
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3: Bom dia, Darcio Campos.
0: Bom dia.
3: Bom dia a você, a toda a equipe do Sistema Cobra de Comunicação, Ailton do Tropical. Tô aqui em casa, né? Tomando aquele café mineiro com aquele queijinho e ouvindo esse maravilhoso programa. Beleza? E Darcio, essa semana tô muito feliz, hein? Com a vitória da Espanha, hein? Que eu falei pra você? Pensei que a Argentina erguia a taça, graças a Deus. A Argentina não erguia, não quer erguer, foi a nossa Espanha, viu, Darcio?
0: É.
3: E bem merecida, viu? Que vitória, que jogo foi aquele da Espanha, hein? Beleza, meu amigo? E toca o hino pra nós aí da Espanha. E manda aí um abraço pro meu amigo, o Diogo, lá da Academia Action, que tá todas Action, as manhãs Action. Ligado no seu programa.
0: Abraço,
3: beleza, Darcio?
0: Pra você.
3: Tá um aí. Abraço, hein? Terçou, já terçou com frio, hein?
0: Eu sou espanhol de coração também, viu? É, espanhol de coração também, depois dessa vitória. Ah, o mundo é espanhol. E amarelo e

0: 6h53.
1: Bom dia, povo lindo.
0: Bom dia.
1: Tudo bem com vocês?
0: Obrigado,
1: querido. Deus abençoe a cada um. Então, Darcy, hoje, só usando o seu programa aí para fazer uma reclamação.
0: Manda.
1: O meio ambiente, né, fiz junto com a Copel, fez aquelas podas todinhas ali onde a gente mora, que pegou a Presidente Vargas ali em cima, né, que pega a extensão da chácara toda, né, do começo ao fim lá, não sei, nem sei como ficou, porque não deu tempo de ir lá ver ainda, mas... Segundo meu esposo, foi quebrado bastante arame farpado que ficava na tela. Aí foram cortar uma árvore aqui, começando no Arthur Thomas, quebrou toda a tela e tá quebrada. A gente tá fazendo mais de semana, né? Vai indo para 2 semanas. E eu já mandei mensagem no meio ambiente, aí agora ninguém tem nada com isso. Na hora de vir junto com a prefeitura cortar as árvores, vieram. Agora na hora de arrumar a tela, ninguém aparece. Ah, queria ver com você, o que você me indica, se você conhece alguém lá que eu possa estar me ajudando, porque a minha filha já fez a... Eu, né, fiz o requerimento no portal da prefeitura, mostrei tudo, os danos que foi feito, mas até agora nada. Aí tá meio ruim, né, porque tem que alguém vai ter que ver como vai ficar aquilo lá. Se você conhece alguém aí do meio ambiente que possa... arrumar, você passa pra mim, porque no meio ambiente eu já reclamei uns 3-4 vezes, mas até agora continua lá tudo quebrado.
0: Tá aí, passa o endereço aí, que a gente vai encaminhar pro pessoal lá, tá? Manda ela escrever o endereço aí, a gente já manda pro pessoal lá do meio ambiente. 6h55.
1: Explicado, Garcio, não sou contra eles fazerem o serviço. Só as árvores estão danificadas, a árvore é da rua, a gente não pode intermeter em nada, né? Eles fazem o que achar melhor. Mas aí deixar danos nas coisas dos outros, eu acho que devia passar.
0: Tá bom, né? Tem que deixar do jeito que tava, né? 6h56, você pode mandar sua mensagem aqui, interagir na nossa programação, fique à vontade, participe conosco na nossa programação, é sempre importante. 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Ô Miro, que vidro que você queria, assim, que formato que você queria do vidro?
2: Inclusive eu comprei lá, Darcio, em formato de gotas.
0: Gotas? É. Ah, tá, eu tenho um.
2: Espelho legal. Muito bacana,
0: também grandão. Comprei lá de gotas, agora quero um de borboleta, formato de borboleta.
2: Borboleta vai ser difícil, hein?
0: Não, é fácil, eles fazem.
2: Será?
0: Formato de borboleta, facinho. Eles fazem lá, filho, do escudo do Timão,
2: ficar...
0: do meu Coringão.
2: Mas vai ficar legal em formato de borboleta?
0: Fica, né, Gaspar? Formato de borboleta fica legal no vidro, não fica?
3: Ah, fica legal, Darcio. Você que gosta,
0: gosto, é legal. Cara. Borboleta. Vai ficar legal.
2: Rapaz, é o seu animal preferido?
0: É.
2: É, que legal.
0: Muda, né? Metamorfose, né? É legal, né? Metamorfose. Tá, é bacana aí, ó.
2: Que legal.
0: Que legal.
2: Vai ficar bonito, viu? Vai colocar na parede do espelho, do banheiro?
0: Ah, então acho no corredor, né?
2: No corredor.
0: Fica mais bonito no corredor, né?
2: Espelho com formato de borboleta. No corredor.
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2: Vai ficar legal.
0: Vai fazer um formato de pirulito? Pirulito vai querer um formato de pirulito, ó.
2: Vocês querem demais, viu?
0: Mas dá pra fazer, né?
2: Eu sei que dá. Quer
0: pirulitão?
2: Aqui do Chaves?
0: Do Chaves, tem que ser, né?
2: Vai ficar legal.
0: É qualquer formato que você quiser, cada eles fazem lá, viu? 3256-7002 6h58. Manda mensagem pra nossa programação. Abraçar o pessoal que tá aqui com a gente. Tem alô aí, Miro Silva? O pessoal que tá nos acompanhando?
2: Quero mandar um abraço pro Cabeça, né? O Cabeça que tá lá na penitenciária em Londrina, escutando aqui a nossa programação. Que é agente penitenciário, viu?
0: Lá na PEL ou qualquer PEL que ele tá?
2: Casa de Custódia.
0: Ah, Casa de Custódia.
2: Lá os presos escutam aqui nós, viu?
0: Abraço pra eles então.
2: Um abraço pra todos os presos, né?
0: Tá. E falando em presos, já você vai trazer detalhes que tentaram fugir da cadeia, fizeram um buraco, Miro Silva. Mas antes de mandar um alô aqui pro pessoal que tá nos acompanhando, que tá ligado com a gente na nossa programação, obrigado. A minha live não abriu aqui não, tá certo na live? Não abriu aqui não, vou mandar um alô pro pessoal da live já já, porque minha live aqui não abriu, viu, Pirulito? Mandar uma verificada.

0: Daí. 6h59, eu miro. Que situação é essa? Um buraco ali na parede do foi do muro lá da delegacia, isso?
1: Isso mesmo. Ontem de manhã, os policiais civis, né, os agentes penitenciários, no caso, eles descobriram um buraco em uma parede ali da Penitenciária Estadual de Rolândia, né? E aí foi acionado o DPEM para fazer essa varredura ali e acabaram constatando realmente que havia um buraco.
0: Cadeia pública de Rolândia, né?
1: Cadeia pública, é.
0: Falou penitenciário.
1: Aí eu errei, né?
0: Eu tava falando do cadeia.
1: É que eu tava falando do cabeça e errei, né?

0: saco.
1: Cadeia pública de Rolândia, né?
0: Cadeia pública. É.
1: Falou penitenciário.
0: Aí eu errei, né?
1: Você tava falando do cadeia, cadeia.
0: É que eu tava falando do cabeça e errei, né?
1: E fizeram e mocaram o buraco ali, pra ninguém ver.
0: É, estavam fazendo o pedreiro, né? O engenheiro. Tinha um pedreiro lá, tem um pedreiro preso lá.
1: Obra de engenharia, né, cara? Um buraco na cela, na cadeia, é obra de engenharia.
0: Feito com o quê?
1: É, então.
0: Alguma coisa entrou lá, né?
1: É. Agora, Miro, se você for ver, né, pelo histórico, quase não se vê mais fuga, né? Assim, igual vi antigamente. Eu me lembro, 2010, comecei na reportagem policial. A gente fazia aí no rádio, a gente começou, né? Já fez de tudo no rádio, né, Miro? É, cobriu política, entrevista tudo, aqui, eleições, né? Mas na área policial, quando eu ia para as delegacias, a gente cobria. A delegacia, inclusive, Rolândia, Cambé também, que era feia coisa ali também. E tinha muitas fugas, né?
0: Mas assim,
1: eu me lembro que teve muita fuga.
0: É, antigamente tinha muita mesmo. É, você via muitos registros de fugas aí em todas as cadeias que tem por aí. Só que a lei, ela dá alguns benefícios ao preso, né?
1: É.
0: E se você é descoberto, né, tentando, no caso desse de Rolândia, né, que teve esse buraco, se a polícia descobrir quem é, né, e vai descobrir. Quando descobrir, esse preso vai perder o benefício que ele tem.
1: Eu achei melhor também, né, Miro? Quando o DPEM começou a cuidar de tudo também. Deu uma melhorada, né? Melhor. Desmembrou. No caso de Rolando, desmembrou, né? Que era a delegacia ali junto com a cadeia, né?
0: Tudo misturado.
1: Tudo misturado. Então, pô.
0: E aí não tinha material humano, porque a Polícia Civil não tinha profissionais adequados para poder monitorar 24 horas.
1: É.
0: Acabava ficando ali uma brecha para os presos fugirem.
1: É.
0: Hoje não, hoje tem o DPEM em dois turnos aí. Eles cuidam da região inteira, então, assim, ficou muito melhor.
1: Só fala uma coisa pra galera que tá ouvindo, o pessoal que tá nos acompanhando. Nunca queira chegar perto de uma cadeia, viu?
0: Horrível.
1: Horrível.
0: Mau cheiro. Não come no horário certo.
1: O clima pesado, né, Miro? A energia ruim, né?
0: Eu já entrei várias vezes.
1: Energia ruim, cara.
0: Não tenho vontade de entrar nem pra curiosidade mais.
1: É.
0: E outra, você vai fazer suas necessidades fisiológicas, você tem que fazer no meio de todo mundo, né?
1: Todo mundo.
0: Mau cheiro ali, o cara dormindo do lado, o outro peidando do outro lado.
1: Cara. Sarna, coceira.
0: É. Às vezes um tá comendo o restinho da marmita do outro lado, o outro tá no banheiro. Não tem o que fazer.
1: A marmita cheirando mal já?
0: É, não tem o que fazer.
1: É assim, cara.
0: E outra, a marmita, vamos colocar, já que não estão falando da cadeia pública de Rolândia, vamos falar especificamente de Rolândia. A marmita não vem de Rolândia, que é uma empresa.
1: É uma empresa,
0: né?
1: É uma empresa que é.
0: Né, que o Estado faz. E de repente, há muito tempo atrás, inclusive, eu fiz uma matéria, faz muito tempo, a marmita vinha de açaí.
1: É.
0: Então, você já pensou, vinha de açaí, passava por Londrina, Cambé, Apucarã, Ibiporã, enfim, até chegar. É, em Rolândia demorava um pouquinho, né? Então você vê que o preso não come na hora, certas vezes a marmita tá azeda.
1: Não faz nada também?
0: É, tem que comer o que
1: não
0: tem.
1: Não faz
0: ali.
1: Nada o dia inteiro.
0: Tem que comer o que tem ali.
1: Certo, o preso trabalhar. Ajudaria o preso.
0: Concordo.
1: Ele ocuparia a cabeça dele e sairia
0: fábrica.
1: Mais cedo.
0: Coloca uma fábrica
1: da cadeia.
0: Dentro da cadeia.
1: É.
0: Vai produzir roupa,
1: cara, bola, você ocupa a mente,
0: sapato.
1: Você vai ver que você vai ser útil.
0: Fazer tricô.
1: Essa que é a grande verdade. Agora os presos também querem comer banquete, cara. Não é colônia de férias. A cadeia não é colônia de férias. Se você quer colônia de férias, não faz coisa errada. Porque se você cair ali, vai ser daquele jeito. Vai ser blindadona. A marmita é blindadona ainda? É aquelas...
0: De alumínio, você fala?
1: Eu acho que não, né?
0: Acho que
1: mudou, né?
0: Mas não tem mais.
1: Antigamente, quando fazia lá, eu fiz até uma matéria com isso, que os presos estavam uma vez...
0: Não pode mais.
1: Os presos estavam reclamando da comida, eu fiz uma matéria também uma época. Fiz em Cambé. Reclamando. A marmita até que era boa, cara, mas na época era blindadona. Cara, você não vai numa colônia de férias. Você não vai comer um banquete. Então, você não vai um lugar que cabe 10, tem 40.
0: É isso
1: é assim... Eu tenho que dormir de valete ali, né, Miro? Como o valete? Explica aí o que é o valete, Miro Silva.
0: É um pra baixo e outro pra cima, né?
1: Dorme de valete.
0: Cheirando
1: na cadeia.
0: O chulé do outro, né?
1: É, porque não tem. E você vai falar o quê? Não tem, o sistema tá inchado. E os caras estão cometendo crime pra ir pra cadeia. O que diminuiu também muito essa questão de fuga e até questão de superlotação, que até a União, o governo, né, fez isso, foi as tornozeleiras, né? Crime de menor potencial, o cara mete tornozeleira e é monitorado, né? E ainda continua, mesmo com o tornozeleiro, ainda fazendo coisa errada.
0: E
1: saudade de voltar, né?
0: O cara comete o crime, fica um tempo preso, pega o benefício.

0: da tornozeleira. Isso eu não consigo entender, viu? Porque aí, né, o cara comete crime de novo e volta lá para aquele aperto. E outra, agora o tempo do frio é até gostoso, é até bom para eles. Mas o tempo do calor, aquilo ali é o forno.
1: Em frio também é gostoso, meu Deus.
0: Não, se comparando com o calor, porque o calor é pior para eles, hein?
1: Se comparando com o calor. Eu me lembro que eu fui fazer uma matéria também em Cambé, que tava, acho que quase 50 graus. É uma época de calor. Aí os presos tiveram até que liberar eles para dormir no pátio de sol, lá no pátio, à noite, porque foi aqueles anos que esquentou bastante. E foram lá medir a temperatura, 50 graus na cela.
0: Muitas das celas nem ventilador não tem, porque depende da família, né? A família tem que ter alguém da família para levar um ventilador lá para refrescar todo mundo, né?
1: A hora certa, você confere.
0: Agora 7:06.

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3: Sete horas, 10 minutos agora. Manda mensagem, o pirulito vai apertando o play.
4: Bom dia, das Campos.
3: Bom dia.
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3: Hã? O site picotando na internet aí tá, tá com um BOzinho hoje, né? Tá com um BOzinho. É igual, até em casa também tava com um BOzinho hoje na internet. 7:11 agora. Você pode participar aqui na nossa programação, é sempre importante. Tem um relato do trânsito, tem um flagrante do trânsito, manda aí, viu? Faz um vídeo, tira uma foto. Transporte público também. Tem alguma informação? Você que tá na estrada, nas rodovias, BRs, PRs, fica à vontade, viu? Você vai aí passando as informações. Você que tá aí na estrada, no caminho pro trabalho, é sempre importante a sua participação aqui conosco. Vamos girando aqui na fila da informação, pirulito. Traz para mim o André Garcia, que é a Guarda Municipal de Arapongas. Prendeu drogas em várias regiões da cidade ontem. André Garcia.
5: Várias denúncias levaram a equipe Romu da Guarda Municipal de Arapongas até o Jardim Panorama e que resultou em várias abordagens que estavam sendo feitas a alguns indivíduos que estariam sendo responsáveis pelo tráfico de drogas na região. Até que identificaram um homem que teria batido com todas as características repassadas. A residência que ele operava estaria com o portão entreaberto e, por conta disso, os agentes decidiram entrar para fazer uma averiguação. No local, mais de 200 gramas de cocaína foram encontradas com a colaboração do homem que era o responsável pela venda. Quem traz os detalhes é o GM de Souza.
6: Exatamente, no final da tarde aí desta segunda-feira, nós abordamos um indivíduo aí na frente de uma residência no Jardim Panorama. Residência essa que tem denúncia formalizada na nossa central de que estava acontecendo a traficância de drogas. Foi então realizada a abordagem desse indivíduo que estava na frente dessa casa e localizado com ele ali uma porção de substância análoga à cocaína. Diante o fato aí, juntamente com a denúncia e a materialidade do flagrante aí, a equipe adentrou a residência, visto que o portão estava entreaberto, e foi visualizado o indivíduo lá, que este pela janela, ele de pronto aí abriu a porta para nós. A princípio ele alegou ser usuário, apresentando duas porções de substância análoga à cocaína, idêntica ao encontrado com o usuário. Porém, em entrevista preliminar ali com o mesmo ali, ele acabou relatando e mostrando inclusive para a equipe onde estava mais algumas porções. Visto que essas porções, na verdade, tratavam-se de duas porções in natura, ou seja, ela estava sem fracionar. Uma delas pesando 200 gramas e uma outra pesando 15 gramas. Deu um total aí do entorpecente de 218 gramas. Salientando aí que, após fracionado, isso aí dava uma grande quantidade de entorpecente. Também foi localizado duas balanças de precisão. Ali na casa dele estava a amásia dele, juntamente com uma criança, uma recém-nascida, porém ele assumiu toda a propriedade do entorpecente e isentando totalmente a amásia dessa droga aí. E diante do fato foi dado voz de prisão aí, conduzindo a delegacia para os procedimentos cabíveis, junto ao delegado de plantão.
5: Ed Souza, algum dos dois indivíduos já tinha alguma passagem?
6: Então, ainda está verificando no sistema aí. Parece-me que o usuário não tem passagens e o outro acho que tem algumas passagens sim, mas não pelo tráfico de drogas. Mas o mesmo está sendo averiguado ainda e está aos cuidados da autoridade policial de plantão.
3: Tá aí, né? Polícia batendo em cima, guarda municipal. E se você for ver, todo dia tem, né? A traficância. Semana passada mesmo, semana retrasada, estouraram lá uma grande... revenda de drogas, né, numa residência ali já conhecida, né, muito na cidade de Arapongas. E por aí vai, viu? As denúncias anônimas, tanto para a polícia quanto para a guarda municipal, são sempre bem-vindas. Porque a

0: comunidade é são os olhos, né? Das forças de segurança, porque elas vivem ali, né? Policial, guarda municipal não vive 24 horas num bairro. Você que vive ali sabe de alguma coisa, é denúncia anônima, viu, gente? 7:15.
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3: Neste momento, o trânsito fluindo bem aqui na nossa região, sem congestionamentos nas rodovias da cidade de Londrina, também a área central da cidade de Londrina, tudo tranquilo por enquanto. Tem um pequeno trecho congestionado na Lucília Balalaia, ali próximo ao Lago Igapó. Na cidade de Cambé também o trânsito tranquilo, até mesmo o sinaleiro da Avenida Esperança. Na cidade de Rolândia tem um congestionamento na Avenida Presidente Getúlio Vargas, no sentido Rolândia-Arapongas, ali no sinaleiro do Cidade Canção. Na cidade de Arapongas, por enquanto, com o trânsito tranquilo também durante esta manhã. Todos os detalhes sobre o trânsito, acidentes, congestionamentos, você fica sabendo aqui. Se você tem alguma informação, pode participar aqui com a gente também. 3316-4006.
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5: Conexão Brasília. Às vésperas da entrada em vigor da tarifa adicional de 25% imposta pelos Estados Unidos a produtos brasileiros, o presidente Lula mantém o silêncio público sobre o novo capítulo da disputa comercial. Nesta segunda-feira, o petista participou de uma cerimônia no Palácio do Planalto, mas não comentou o tema durante o evento. Questionado por jornalistas antes da cerimônia, o presidente voltou a evitar a questão e respondeu em tom de brincadeira.
6: Presidente!
7: O senhor tem falado com o Jax Wagner, oi, presidente?
6: E o tarifaço, presidente?
8: E custo o quê?
5: Nos bastidores, a estratégia é calculada. A orientação do Palácio do Planalto é evitar, neste momento, um confronto direto com o presidente americano Donald Trump e priorizar a retomada das negociações. O governo também tenta ampliar a lista de produtos que ficarão fora da sobretaxa e prepara medidas de apoio aos setores afetados. Na avaliação de auxiliares de Lula, a reação mais dura poderia favorecer politicamente o senador e pré-candidato à presidência Flávio Bolsonaro. Integrantes do governo também acreditam que as negociações comerciais mais amplas com Washington podem avançar somente depois das eleições presidenciais de outubro. Enquanto evita elevar o tom contra os Estados Unidos, Lula avalia explorar politicamente a defesa da soberania nacional na campanha pela reeleição. O mote estudado dentro do PT é por um Brasil soberano, com um discurso voltado à redução da dependência externa em áreas consideradas estratégicas. A possibilidade de aplicar a lei da reciprocidade econômica não está descartada, mas, por enquanto, a prioridade no Palácio do Planalto é manter o diálogo e evitar que Lula trate publicamente do assunto. De Brasília, Yuri Hudson.
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0: É um Show de informação para você que está nos acompanhando. 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Agora são 7 horas 20 minutos, 7h20. Pessoal que está participando, hoje tempo, né, claro, poucas nuvens no céu, inclusive, diferentemente de ontem, neste horário, tinha mais nuvens, né? Agora o tempo tá mais claro, aquelas nuvens aqui, nuvens ali, mas a nebulosidade variável deve aumentar ainda no decorrer do dia, hoje e amanhã, tá? 7h21, vamos girando as notícias, trazendo aí o Evandro Ribeiro, porque teve um carro batido com manchas de sangue e ficou abandonado, foi abandonado na Zona Leste, na cidade de Londrina. Evandro Ribeiro.
8: Mistério, carro destruído, abandonado na Zona Leste. Sangue em várias partes do veículo. É sinal de pessoas feridas, mas ninguém chamou socorro. O HB20 estava escorado no meio fio da via, na zona leste de Londrina. O carro estava com a frente destruída, marcas de teia de aranha no para-brisa, um forte indício de lesão na cabeça do passageiro. E o que chamou mais a atenção? Muito sangue. Por onde se olhava no carro, se via sangue. O fato estranho é que nem SAMU e nem SIAT foram acionados para atender a ocorrência. O veículo ficou parado em frente à estrada, ali à entrada de um condomínio, porém, a única câmera que poderia ter registrado o acidente estava encoberta por uma árvore. Detalhes desta ocorrência com o capitão Danilo Azolini.
9: Exatamente. Recebemos a informação de que um veículo HB20, cor branca, né, estava parado na via pública, ali na região leste da cidade, né, com uma avaria muito grande na sua região frontal, inclusive com marcas de sangue. A equipe de polícia de trânsito do 5º Batalhão providenciou então o deslocamento até o local e, chegando lá, se deparou com esse veículo muito próximo a uma árvore ali, que estava também com avarias, o que levou a entender que possivelmente houve uma colisão desse veículo com esse anteparo, né, com essa árvore, ali que estava no centro, no canteiro central da via pública. Dentro desse veículo não foi possível visualizar muitas coisas porque estava com insulfilme muito severo, né, insulfilme muito fechado o carro, não foi possível identificar pertences ou demais situações dentro do veículo. No entanto, havia manchas de sangue na parte frontal, muito próximo a essa avaria que teve ali na região frontal do veículo, e também na porta do condutor do lado externo. E outra avaria no para-brisa frontal, né? Possivelmente de algum ocupante, algum passageiro desse veículo, que durante a colisão deve ter colidido na região frontal ali com esse para-brisa.
8: Repórter Evandro Ribeiro.
0: As manchas de sangue, viu? As marcas de sangue.

0: frontal ali com esse para-brisa.
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2: As manchas de sangue, viu? As marcas de sangue do lá na cidade do noroeste do estado. De uma situação ocorrida lá em 2024 envolvendo a mãe dele. Só para contextualizar aqui, segundo ele, né, disse no interrogatório, esse adolescente de 15 anos, que abriu fogo, matou dois, deixou três feridos. Ele disse que lá em 2024 aconteceu uma situação, né? Inclusive que a moça ferida de 40 anos, que é uma das vítimas feridas, que está internada no hospital, seria o alvo, seria o único alvo do atirador. Ele foi se vingar dela. E ela teria se envolvido numa situação lá em 2024, que acabou causando ferimentos na mãe dele, nele e posteriormente no irmão dele, que depois morreu. Então foi isso que ela falou. A polícia não deu detalhes de que situação era essa de 2024, o que teria acontecido. Mas foi isso que ele disse. Falou, ó, essa mulher, fui pra matar ela. Eu fui pra matar ela. E sendo indagado ali, né, da situação, ele disse, contou essa situação de 2024. Não, essa mulher aí, ela teve aí um envolvimento nessa confusão aí, causou ferimentos na minha mãe, em mim, e ocasionou aí, no meu irmão, ferimentos. Ocasionou depois, posteriormente, a morte do meu irmão. Só que não tem muitos detalhes do que seria isso. Agora, Miro, você vê que o adolescente, ele tava com uma arma, abriu fogo, descarregou a arma ali, e dois inocentes morreram, e três pessoas ficaram feridas, porque uma perdeu uma visão, a jovem perdeu uma visão, o outro rapaz teve um ferimento também grave na região da bacia, né, Miro?
3: Inclusive, provavelmente vai ter que amputar uma das pernas.
2: Deus livre.
3: O Darcy, ele relatou também em depoimento que passaram esses anos todos aí, né? Cerca de dois anos,
2: né? Dois anos.
3: E ele não teve a oportunidade de encontrar essa mulher. E aí ele ficou, alguém falou pra ele, a fulana tá lá naquela lanchonete. Ele foi lá averiguar, inclusive a polícia constatou isso, que ele passa várias vezes na frente ali do estabelecimento, olhando pra mulher. Agora, que loucura, né? Ele tem um ódio, um sentimento de vingança por essa mulher, e ele vai e atira várias vezes contra a mulher ali, acertando outras pessoas. Né? Se ele tem um ódio, queria se vingar da mulher, que, né, fizesse uma outra coisa, sei lá, mas atirar ermo assim, matar duas pessoas inocentes.
2: Os caras morreram, não souberam porque morreram, porque tava ali se confraternizando. De repente, um balaço. Pá, o cara tomba e morre.
3: E você vê que a lanchonete tava lotada.
2: Lotada, sexta-feira.
3: Sabe, ele com certeza, ele tinha consciência de que ele ia acertar outras pessoas. Por que que ele fez isso? Eu, no meu modo de pensar, matou duas pessoas inocentes, uma guerra que não tinha nada a ver com essas pessoas inocentes. Tinha que ter pena de morte, esse adolescente aí tinha que morrer também.
2: É, porque esse cara vai ficar o quê? Lá no centro, sócio-educativo, vai ficar apreendido que 3 anos. Essa é a lei. Ele fica 3 anos apreendido.
3: Se ficar, né?
2: Ele educando, reeducando. Não é nem preso, ele vai ficar reeducando. Reeducando.
3: E você acha que esse adolescente, ele tem... vai conseguir se reeducar? Está... é de berço, né? Se a mãe é tranqueira, o irmão morreu, enfim.
2: Vamos ouvir o que o delegado, Dr. Nilson Rodrigues, falou a respeito dessa situação.
4: Esse menor, aguardamos a apresentação, ele realmente apresentou com a advogada dele, essa advogada demonstrou muito boa vontade para que ele confessasse realmente a realidade do que aconteceu. Né? E ele mencionou que efetuou o crime, igual a doutora mencionou também nesse momento, por vingança. Né? Haja visto que o irmão dele, o Cauã, foi vitimado com a participação da Viridiana. Né? Então é um fato que foi apurado na época, né? E agora, ele guardou isso aí como uma situação que ele teria que resolver, porque era o irmão dele que morreu. Ele procurou resolver agora, né? Mencionou também que a arma que estava lá na casa dele era do irmão dele, Cauã, né? Essa arma estava depositada na casa dele, o irmão morreu, mas a arma ficou lá, e ele agora aproveitou a oportunidade para usar a arma para fazer essa vingança. E tudo que foi perguntado para ele, a confissão dele, armamento, tudo será objeto de investigação. É nova investigação. verificar se essa arma não participou de outros crimes em Campo Mourão.

0: entendeu? Né? É, com referência a essa vingança que ele fala, vamos verificar se é vingança mesmo ou não é vingança, né? Mas é uma motivação que ele apresentou, eu não posso mudar ela. É uma fala dele perante uma advogada, inclusive, né? Então, é um direito de defesa. Se ele estiver usando isso aí como direito de defesa, é um direito dele. Agora cabe à polícia contrariar, derrubar com provas, né? Se tiver provas ao contrário, nós vamos derrubar essa fala dele. Não justifica, né? Volto a afirmar, eu compadeço com essas vítimas que se foram, são empresários da cidade, pessoas boas, tenho informação completa deles, né? E mesmo que não fosse também vítimas boas, né? Também não é desse jeito que se resolve os casos, né? Procurando resolver na brutalidade, né? No tiro.
1: Foi na brutalidade, no tiro. E não só acertou o alvo, que é a mulher, a vítima de 40 anos, que está internada, quanto tirou a vida de duas pessoas, feriu mais duas. Que ficaram com sequelas, vão ficar com sequelas essas sobreviventes aí. Agora que seja feita a justiça, né? Não dá pra colocar, passar pano nessas coisas com menor de idade, mas não. Tá na hora de se debruçarem. Aproveita que tá trocando. Tu tem reforma da Previdência e o cara tem que trabalhar até 70 anos pra se aposentar. Senão a conta não vai fechar. Por que que não faz uma reforma geral, então, de tudo? Tá uma briga lá no Congresso, lá pra ver. Tão querendo engavetar de novo aquele projeto de maioridade de 18 para 16 anos. Provavelmente vai engavetar. Agora vai entrar período de eleição. Ninguém vai resolver mais nada. Aí volta outra galera, outra turma lá no ano que vem. Já passou da hora, cara. É menor de idade. Tem que responder pelos atos. E aí vai ficar por isso mesmo. Que 3 anos, meu Silvio, com o menino sair daí da cadeia, ninguém vai lembrar.
2: E você já parou pra pensar que assim, poderia acontecer com qualquer um?
1: Qualquer um, assim, qualquer um.
2: Chega o final de semana, às vezes você chama um amigo, um familiar, e vai numa lanchonete, né? Como já aconteceu comigo, com você, acho que todo mundo já fez isso, né? De ir lá, vamos tomar uma cerveja, vamos sentar e conversar, porque é um ambiente gostoso, né? Aí vem um adolescente desse, louco da vida, e atira a ermo aí, matando duas pessoas.
1: É, que a polícia, a polícia, né, tava no encalço, ele se entregou, se apresentou com o advogado, ficou apreendido, e que a justiça seja feita. Mas quando se trata de menor, a gente já sabe, né? A hora certa, você confere.
3: Agora 7h32.

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8: Sete horas, 36 minutos. Miro Silva, o que tem depois do esporte que destaca aí a volta do Campeonato Brasileiro, Miro Silva?
9: E olha só, uma cena chamou a atenção no final da tarde de ontem. Um veículo perdeu o controle, bateu numa árvore e ficou pendurado no pé ali de árvore. Foi na Avenida Rio Branco, né? Chamou bastante atenção. Apesar da cena, ninguém ficou ferido gravemente. Daqui a pouco os detalhes.
8: 7h36, Gaspar, que tem depois do esporte que destaca também o futebol feminino, né? Acabou a Copa Masculina, mas já estão fazendo os preparativos para menos de um ano. Tem Copa do Mundo Feminino aqui no Brasil?
10: Vou falar a respeito das investigações desse caso que aconteceu na última quinta-feira em Ponta Grossa, a respeito de um engenheiro que morreu após passar por um banho de óleo como comemoração ao seu primeiro voo solo como piloto de avião. Os detalhes daqui a pouco.
8: 7h37.
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8: E o dia brasileiro, dia de número 202 do ano, restando 163 dias para terminar 2026 nesta data. No exato 21 de julho lá de 1906, a Conferência Internacional dos Estados Americanos é realizada no Rio de Janeiro. Hoje é dia do dançarino de salão. É um show de notícia. É um show de informação. Vamos juntos até as 9, aqui na sua.

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1: O Campeonato Brasileiro volta nesta terça-feira em um jogo isolado da 19ª rodada. O confronto entre Atlético Mineiro e Bahia

0: goleador do Galo. Pernat vive uma fase boa e fazendo gols, mas tem a briga com Cacierra também, que é parada dura. O Atlético Mineiro não definiu a equipe, ainda que vai a campo, mas espera contar com o apoio do torcedor para conseguir mais 3 pontos no Campeonato Brasileiro. Até porque o Galo ocupa a 11ª colocação com 24 pontos e está ali bem próximo da zona baixa da tabela. Os primeiros jogos das oitavas de final da Copa do Brasil Feminina foram realizados nesta segunda-feira e os classificados conseguiram suas vagas com placares magros. O Flamengo venceu o 3B da Amazônia por 1-0 em duelo realizado na Ilha do Governador. O resultado apertado e a vaga conquistada com muito suor foi comemorada pela meia Thaísa, que explicou por que o time carioca não conseguiu deslanchar em campo.
1: Cara, eu acho que a gente tem que valorizar também o trabalho do 3B. É um time bem treinado, elas ficaram ali atrás. Não é fácil você entrar quando elas fazem uma linha de 5. Mas faltou um pouquinho de paciência, mas o importante é que a gente conseguiu fazer o gol, passar para essas quartas de final, que é um marco, né, na história da nossa camisa, do time feminino. Então hoje é um grande dia.
0: Quem também venceu por 1-0 foi a Ferroviária diante do Corinthians na Fonte Luminosa em Araraquara. As brabas corintianas deram adeus ao torneio. Sempre tão fortes, não conseguiram ir longe na edição 2026 da Copa do Brasil. Já o Internacional superou Curitiba no Couto Pereira também por 1-0 e segue na competição e aguarda o sorteio das quartas de final, que será realizado na próxima sexta-feira. E com informações da Copa do Brasil Feminina, Daniela Esperon.
2: Direto de Nova York, onde eu estou encerrando a cobertura da Copa do Mundo. É isso mesmo, vamos buzinar, porque a Copa foi maravilhosa e dá para fazer um balanço rápido do maior torneio de seleções do planeta. A Espanha levantou a taça pela segunda vez na história, terminou a competição com a defesa mais sólida, sofreu apenas 1 gol em 8 jogos. O volante Rodri foi eleito o melhor jogador da Copa, enquanto o francês Kylian Mbappé foi artilheiro. Ele é marrento, mas ele sabe fazer gol, né? Bom, seleção mais vazada, que mais sofreu gols, seleção do Panamá. 16 gols sofridos ao longo da campanha, que vergonha, hein? Com 0 ponto, não conquistou nenhum pontinho, nenhum empate. Haiti e Nova Zelândia perderam os 3 jogos da fase de grupos. Catar, Arábia Saudita, Curaçao, Iraque e Gana tiveram 1 pontinho. Falando de Copa do Mundo, o Brasil voltou para casa muito cedo, né, gente? Que decepção. Eu sou o Rafa Morientes, voltando para o Brasil. Me acompanhe na rede social, meu Instagram é aberto. Bastidor, Campeonato Brasileiro, agora Copa do Brasil também para vocês. Rafa Morientes.
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5: Depois de toda a Copa do Mundo, hoje a gente volta oficialmente ao futebol do dia a dia. E já tem bola rolando, com 2 jogos importantes. Às 19h30, pelo Campeonato Brasileiro, Atlético Mineiro e Bahia se enfrentam. O Bahia chega na 6ª posição, com 29 pontos, enquanto o Atlético aparece em 11º, com 24. São 5 pontos de diferença. E para o Galo, uma vitória pode ser importante, nessa tentativa de pegar uma vaga na Libertadores 2027. O Bahia deve ir com Ronaldo, Romain Gomes, Davi Duarte, Ramos Mingues, Zé Guilherme, Nicolas Acevedo, Eric e Rodrigo Nestor, Ademir, Eric Pulga e William José. Já o Atlético deve manter a base que vinha sendo testada nos jogos treinos. Everson, Natanael, Juan, Lianco e Lodi, Maicon, Cissé, Bernat e Vitor Hugo, Coelho e Cassierra. A expectativa é de um jogo muito equilibrado, com o Bahia chegando melhor na tabela, mas o Atlético

0: jogando em casa e precisando muito da vitória. E às 21h30 pela Copa Sul-Americana tem Universidade Central da Venezuela e Santos. O Peixe, comandado por Cuca, deve entrar em campo com Gabriel Brazão, Gabriel Menino, Luan Pérez e Escobar, Cristiano Oliva, Roliezer e Álvaro Barreal, Miguelito, Tassiano e Rony. Neymar e Gabigol são os principais desfalques. Os dois estão sendo preparados para o confronto contra a Chapecoense no fim de semana. Então é isso, depois de um mês inteiro falando de Copa do Mundo, hoje a gente volta de forma definitiva ao Brasileirão e a Sul-Americana, com Atlético Mineiro, Bahia e Santos entrando em campo. Com as informações do futebol brasileiro, Augusto Galindo.
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0: 7h46, estamos de volta, viu? Depois do nosso momento do esporte, destacando aí a volta do Brasileirão. Você tava com saudade do Brasileirão? É, tá de volta. É, aqueles jogos daquele jeito, né? Brasileirão. 7h46.
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0: Informação ao vivo é sempre prioridade. No rastro da notícia, Evandro Ribeiro.
2: Olha, Dárcio Campos, estamos aí em contato com o subtenente Militão, né, que é o policial da reserva, subtenente Leonardo Militão, mas o homem acabou sendo preso nesta madrugada e seria na Avenida Teodoro Vitorelli. E o detalhe que chama atenção, dois detalhes, viu, Dárcio? Esse homem já tem várias passagens pela polícia, já trocou tiros com a polícia, já esteve preso pelo menos 18 anos, né? Já esteve encarcerado. E se não bastasse isso, viu, Dárcio? Nesta madrugada, ele, na companhia de um amigo que fugiu, ele levou o próprio filho de 11 anos para cometer aí esse furto ali dos fios, dos cabos telefônicos, né? Da Sercontel ali na Avenida Teodoro Victorelli. Que exemplo de pai é esse, Dárcio Campos?
0: É, que exemplo, né? A criança, levou a criança pra cometer o furto. Agora o cara ficou um tempão preso, hein, Evandro? Não aprendeu, né?
2: Pois é, não aprendeu. E o detalhe que chama a atenção, né, Dárcio, é que esse homem, já com essas passagens diversas, acabaram então, um deles fugindo, o outro preso. É matéria para daqui a pouco a gente conversar com o Militão, porque ele varou a madrugada aí trabalhando, né? Disse que ia dar uma descansada, uma hibernada, né? Uma relaxada no corpinho de 71 anos. O homem tem 70 anos, tá trabalhando, rapaz, viu, Dárcio? Um exemplo de força, de físico, né? O homem não para, o Militão. O Mirinho conhece bem o Militão.
0: É, né? É o que chama atenção, Evandro. O que a gente traz toda semana aqui é o tanto de furtos de fios que tem, não é? Acho que deveria fazer até mais operações no que tange a isso, né, Evandro? Porque tem um mercado ilegal aí no Brasil todo, na verdade, né?
2: Exatamente. A gente está falando desse furto agora, ali, né, na Teodoro Vitorelli, nesta madrugada, mas na semana passada, dia 13, mais precisamente, o mesmo Leonardo Militão acabou prendendo outros dois homens envolvidos também em furtos, né? Em furtos de fios de energia, né? Aqui na nossa cidade. Teve uma época aí que as quadrilhas estavam vindo lá da região de Curitiba, região metropolitana, né? Mas deu uma parada. Agora os candangos daqui já estão dando trabalho para as equipes e sempre estão atentas. São os meninos da reserva, hein? Pai velho tem 71, viu,
0: Dárcio? É, você vê que tá no vigor físico. Quer dizer, né? É, exatamente.
2: Mais novinho tem 71.
0: Rapaz do céu, não, tá na flor da idade, né? 7h49, o Evandro tá aí no rastro da informação. Qualquer novidade, ampliação dessa notícia, Evandro, canal aberto pra você.
2: Dárcio, chegando a informação agora, há a possibilidade de terem bandidos dentro de uma joalheria ali no shopping Aurora, viu? Funcionários não estão podendo entrar. Parece que tem dois bandidos lá no interior. Estamos vazando lá pro local, Dárcio Campos.
0: Maravilha, Evandro. No rastro da notícia, qualquer novidade aí, o Evandro volta de novo trazendo as informações aqui. Essa situação, né, de momento que está acontecendo aí. Supostamente bandidos, né, ladrões estão dentro do interior de uma joalheria ali no shopping Aurora. 7h50.
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3: Bom dia, Dárcio Campos.
0: Bom dia.
3: Bom dia, Luiz César. Ô, Dárcio Campos, manda um alô lá pra Sônia do Itália. E pro Jair, marido da Sônia, que tá fazendo aniversário amanhã. E manda o número do Ratolino pra mim, fazendo favor, pra me passar pra Sônia. Aqui é o André de Santiago.
0: Ô André, eu acho que o marido da Sônia, ele... Ô Pirulito, o Pirulito tá falando que ele faleceu, né, cara? É a Sônia. Ô Sônia, obrigado pela audiência, pelo carinho aí, né? Mas quem mandou essa mensagem aí? O André. O André. O André, obrigado pela audiência, pelo carinho, viu? É, manda mensagem aí, tem mais mensagem, Pirulito? 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
0: Abraço. 7h53, girando as notícias, as informações. Pessoal que está nos acompanhando, pessoal que está ligado aqui na nossa programação, vai mandando aí a sua mensagem. Abraçando o pessoal que está na nossa live também, né? Agora tá de novo a live aqui, né, ô Pirulito? Então, abraço ao pessoal que está na nossa live aqui no Facebook. facebook.com/cobranews, viu? Para você nos acompanhar com som e imagem, para você ver, ouvir e ver. Ah, abraçando quem tá comigo aqui, deixa eu ver quem tá comigo aqui, abrindo aqui a nossa live, o Olinda Fras Botelho, Edivan Martins, José Carlos, a Marlene Souza, Marisa Godinho, o pessoal que tá nos acompanhando, a Fátima Santos, Elizabeth Delfino da Fonseca, estão aí em live com a gente no Facebook. 7h54.
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5: Neste momento, congestionamento sinaleiro da Avenida Esperança no sentido Londrina-Cambé. Tem congestionamento também em frente ao Neibraga e também na Avenida Brasília, próximo a Brataque. Tem congestionamento agora na Avenida Brasília, também próximo ao Detran, no sentido Londrina e Biporã. Na cidade de Cambé, somente esse congestionamento ali no sinaleiro da Balança Açores. Cidade de Rolândia, o trânsito fluindo normalmente, assim como na cidade de Arapongas. Por enquanto, não chegou nenhuma informação a respeito de acidentes aqui na nossa região. Se você tem alguma informação, pode compartilhar aqui com a gente. Faz uma foto, grava um vídeo e manda aqui. 3316-4006.
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0: 7h55, o Luiz César Germes vai trazer as informações que ladrões arrombaram uma farmácia e furtaram 12 caixas de canetas emagrecedoras em Apucarana. É bola da vez agora, viu, furto de canetas emagrecedoras. Luiz César Germes.
6: E uma farmácia foi alvo de arrombamento e teve 12 caixas de canetas para emagrecimento furtadas na cidade de Apucarana. Quem traz os detalhes é o soldado Gustavo, da Polícia Militar.
7: Segundo o relato do gerente comercial do estabelecimento, um indivíduo na madrugada teria arrombado a porta principal e furtado aproximadamente 12 caixas, né, contendo medicamentos para emagrecer. E também certa quantia em dinheiro também foi furtada. Dessa forma, ele fez esse levantamento, né, desses valores e objetos furtados, acionou a equipe policial que se fez presente, realizou o boletim de ocorrência, confeccionou o boletim de ocorrência e orientou a parte. São produtos caros, né, medicamentos caros, e isso chama a atenção desses meliantes.
6: Tá aí, portanto, essas canetas de emagrecimento, devido ao alto preço, estão sendo aí bastante visadas pelos ladrões. É mais uma ocorrência desta natureza. Essa farmácia que foi arrombada e teve 12 caixas dessas canetas furtadas em Apucarana.
0: Tá aí, né? A bola da vez. É a menina dos olhos da bandidagem agora, essas canetas. 7h57, Miro Silva.
8: E olha só, ontem, no final da tarde de ontem, né? Início da noite já, um veículo acabou perdendo o controle e bateu contra uma árvore. O acidente aconteceu na Avenida Rio Branco. Avenida Rio Branco ali com a Winston Churchill. E este veículo, segundo o motorista, ele perdeu o controle por conta de uma falha mecânica. E aí o carro acabou atingindo uma árvore. O carro carregado com azulejos, ele ficou pendurado pela parte frontal ali no tronco da árvore. A cena chamou a atenção de quem passava pelo local. Veículo bem danificado e a via teve que ser interditada ali, inclusive para retirada desse veículo. Porém, o condutor, ele sofreu ferimentos leves. Horário de pico, podemos dizer assim, por pouco, né? Não acontece algo muito mais grave ali. O condutor, ele vendo essa falha, ele, né, percebeu essa falha mecânica, aí ele desviou dos carros que estavam parados ali no sinaleiro e aí bateu na árvore e em seguida bateu em uma outra árvore, ficou pendurado ali pela parte frontal, uma cena que chamou muita atenção, porém nada de grave com o motorista, viu, Darcio?
0: Fato registrado, finalzinho da tarde, né? Início da noite já quase,
8: início,
0: né?
8: Início da noite de ontem, uma das avenidas mais movimentadas de Londrina, viu?
0: É terrível.
8: Esse motorista aqui, ele evitou algo muito mais grave, viu?
0: 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Pontualmente 8 horas.
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0: Nesta terça-feira, uma nova frente fria avança sobre a metade sul do estado, favorecendo a ocorrência de chuva forte e temporais, viu? Isolados naquela região. Na nossa região aqui, né? O tempo segue estável com predomínio de sol e temperaturas elevadas. Aqui na região de Londrina a máxima deve chegar a 27 graus hoje. Um panorama do tempo da temperatura, Gaspar.
5: Cidade de Arapongas 17 graus nesse momento, a máxima hoje, assim como na cidade de Londrina, deve chegar aos 27 graus e sem indicativo de chuva. Indo lá para a região do Vale do Paranapanema, 19 graus nesse momento, a máxima hoje chega aos 30 graus, uma das regiões que vai apresentar a maior temperatura para o dia de hoje. Região Noroeste, região de Maringá, 20 graus nesse momento, a máxima hoje deve chegar aos 29 graus. E finalizando aqui, região de Cornélio Procópio, Norte Pioneiro, 16 graus nesse momento, a máxima hoje chega aos 28 graus. Agora 8 e 1.
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0: É um show de informação para você que está nos acompanhando, ô Gaspar. E essa história aí daquele rapaz que terminou o curso de aviação dele, foi na quinta-feira passada. Fez até o primeiro voo. Aí eles chamavam de um batismo de óleo. Pegaram o óleo do avião e jogaram nesse rapaz. Ele acabou morrendo lá nos Campos Gerais, Ponta Grossa. Tá dando o que falar, né, Gaspar?
5: Exatamente, Darcy. Inclusive, a Polícia Civil ela segue investigando essa morte do Gustavo Henrique Lara, esse engenheiro que passou por um banho de óleo. Ele estava comemorando ali o seu primeiro voo solo como piloto. Segundo o delegado do caso, Lucas Petri, responsável pela investigação, o legista designado à análise do caso adiantou a ele que a causa da morte foi uma asfixia causada por um inchaço na garganta devido à reação alérgica. O laudo da perícia, inclusive, ele foi finalizado ontem. Inicialmente, o SAMU havia adiantado que após ter o óleo do motor de aeronaves jogado em seu corpo, Gustavo sofreu uma reação anafilática, a forma mais grave e rápida de uma reação alérgica. Ele teve uma crise convulsiva seguida de 3 paradas cardiorrespiratórias. As 2 primeiras foram revertidas, mas ele não resistiu à 3ª parada cardiorrespiratória. Familiares e amigos que estavam presentes no ritual tentaram socorrer o piloto ao perceberem que ele começou a ficar zonzo e com dificuldades para respirar. Lembrando que esse caso aconteceu na última quinta-feira, né, dia 16, na cidade de Ponta Grossa, nos Campos Gerais do Paraná. Quem jogou o óleo no corpo do Gustavo foi um instrutor de voo. Ele foi preso em flagrante pelo crime de homicídio culposo quando não há intenção de matar, foi liberado após pagar uma fiança de R$3.000 e responde ao inquérito em liberdade. Inclusive, o nome dele não foi divulgado. A Polícia Civil continua investigando o caso. O delegado afirma que ainda vai conversar com mais familiares, instrutores de voo e com o dono do aeroclube e verificar se alguma das testemunhas possui imagens do momento desse banho de óleo, Darcio. Um caso que chamou a atenção aqui, não só na nossa região, né? Mas chamou a atenção nacionalmente. A gente já viu outras vezes também os pilotos, quando eles fazem, né, eles tiram o certificado ali de piloto, quando eles conseguem o primeiro voo solo, eles fazem realmente algum tipo de comemoração. E em outras ocasiões já foi feita essa comemoração de jogar ali o óleo do motor da aeronave. Mas, nesse caso, o Gustavo ele acabou tendo uma reação alérgica gravíssima, obviamente, né? E não resistiu aos ferimentos, acabou morrendo, Darcio.
0: Tá aí, portanto, né? É um caso que chamou muita atenção, né? Teve essa reação anafilática, né? E acabou morrendo o rapaz. Novo ainda de tudo, né? Esse rapaz aí, infelizmente, acabou morrendo. A polícia está investigando os laudos, né? Vamos ter outros laudos complementares. Ontem saiu esse primeiro laudo, fato registrado lá na quinta-feira. É complicado. Inclusive a ANAC, né? Agência Nacional de Aviação Civil, viu, Gaspar? Acabou proibindo essa prática aí, viu? Proibindo esse banho chamado batismo, né? Batismo de óleo, né?
5: Perigoso demais, né, Darcy?
0: É, perigoso. Pega o óleo do avião ali. Você não sabe, né, que se a pessoa também é reagente ou não. Então eles acabaram também, depois dessa situação, aí que não pode mais fazer, né? Um protocolo, né, que a ANAC acabou enviando para as escolas de aviações. Eu tô vendo uma notícia aqui que chamou muita atenção também. Uma agente funerária, ela constatou os sinais vitais no bebê Noah Gabriel da Cruz, que havia sido dado como morto após uma parada cardiorrespiratória na Santa Casa de Rio Claro, em São Paulo, viu? Ela descreveu a situação como um susto e uma grande emoção. A dona Regina Célia Pascoal, ela contou que viu o bebezinho ali se mexendo, já dentro do saco ali, né? Já preparando ele para colocar no caixão ali, né? A criança foi dada como morta na Santa Casa daquela cidade. A Santa Casa informou que não houve falha e todos os protocolos técnicos e legais para a constatação do óbito foram rigorosamente cumpridos. Tá aí, viu? Menininho doidado como morto, já tava lá para preparar o corpo, e a agente da funerária, lá de Rio Claro, São Paulo, ela viu que o menininho tava vivo ainda. Tá aí, ó, o pequeno Noah. Ele nasceu, foi internado na... Ele nasceu no dia 15 de junho. E foi internado na UTI neonatal. No 15 de julho, ao completar um mês, ele sofreu uma parada cardiorrespiratória. Após 45 minutos de tentativas de reanimação, foi declarado óbito. Aí, cerca de 2 horas depois, a funcionária da funerária percebeu os sinais vitais do bebê. Ele foi reavaliado e readmitido na UTI e voltou a receber aí os cuidados intensivos. Aí, no dia 17 de julho, né? Ele acabou sendo transferido para o centrinho da USP, né? Que é um tratamento especializado. Então, dado o bebezinho, foi dado como morto. A agente funerária viu que ele estava mexendo. Olha só, condição em Rio Claro, viu, gente? A hora certa, você confere.
5: Agora, 8:11.

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7: Oito horas, 14 minutos, é o nosso repórter notícia nesta terça-feira de tempo bom, até um calorzinho, né? Temperatura subindo, máxima 27 graus aqui para nossa região, é o que diz a meteorologia. Vamos girando as notícias, o Luiz César James vai trazer detalhes que o Corpo de Bombeiros foi acionado após um incêndio à residência na cidade de Apucarana, viu? Luiz César James.
8: E um incêndio atingiu uma residência no Jardim Trabalhista, na Cidade Alta. O tenente Everson, do Corpo de Bombeiros, traz os detalhes.
9: Chegando no local, as vítimas já haviam se retirado ali do interior da residência. Os moradores já haviam controlado ali as chamas. Então a gente chegou aqui para o rescaldo no local. O que a gente recebeu de informação aqui foi que o foco iniciou-se na sala. Posteriormente, ali a caloria aumentou, as portas dos ambientes da casa ali estavam abertas também, então a caloria na residência inteira aumentou bastante. A gente chegou, as chamas já estavam controladas, né? Porém, houve ali uma busca por mais vítimas no interior da residência e também houve um trabalho de rescaldo por parte do Corpo de Bombeiros. Porém, não foi identificado mais vítimas ali no interior da residência.
10: Mas tem algo confirmado, assim, de como começou, alguma coisa assim, ou nada confirmado oficial?
9: Nada confirmado oficialmente. O Corpo de Bombeiros, o trabalho já foi finalizado. A Polícia Militar também já está no local para dar as devidas providências para o caso.
8: E, portanto, a situação desta residência que foi tomada pelo fogo aí no Jardim Trabalhista, em Apucarana.
7: Tá aí, quanto incêndio, hein? Meu Deus do céu. Fato registrado no Jardim Trabalhista, Cidade Alta, cidade de Apucarana. Vamos girando as notícias. 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Respeito humano que a sua família merece, viu? 99135-2300. 8h17, vamos girando as notícias, girando as informações. Miro Silva com a informação.
11: E olha só, um indivíduo ele foi preso pelo grupo dos policiais aposentados, né, da Polícia Militar, o Militão. Esse indivíduo, ele estava furtando fios de cobre. Foi na Avenida Teodoro Victorelli que esse elemento acabou sendo abordado durante a madrugada e levado até a delegacia. Tinha um veículo que estava aguardando ele ali nas proximidades, onde ele ia levar, né, esses fios furtados, provavelmente já ia vender para alguém, viu, Darcio? O carro já estava carregado, um veículo Gol. E aí esse elemento acabou sendo abordado, inclusive ali com várias ferramentas. Ele foi preso, mas deixou um prejuízo grande ali no local, viu?
7: É, os prejuízos, né, que acabam ocorrendo. 8 e 18, furto de fios, né? Não é notícia repetida, é sempre... só mudam os locais e os personagens, né? Geralmente o roteiro é o mesmo. 8 e 18, vamos girando as informações aqui na nossa programação para trazer detalhes aí a respeito das broncas. Oi? Jomar Valença, vamos sair daqui do norte do estado, então vamos até a capital Curitiba com ele. Jomar Valença, bom dia.
12: Opa, bom dia a toda a equipe do Repórter Notícia. Estamos chegando, terça-feira, 21 de julho. Tempo abafado em Curitiba, estamos com 18 graus de temperatura neste momento e a previsão é de 25 graus para a tarde de hoje. E o veranico, que elevou as temperaturas no Paraná, está chegando ao fim. Uma frente fria se aproxima e deve provocar mudança brusca no tempo nos próximos dias. O Inmet emitiu alertas para ventos fortes e tempestades. No sudoeste, oeste, centro-sul e sudeste, há previsão de chuva de até 50 milímetros por dia, rajadas entre 40 e 60 quilômetros por hora e possibilidade de granizo. Na quarta-feira, a instabilidade ou as instabilidades devem atingir todas as regiões do estado, com acumulados que podem passar de 50 a 80 milímetros no interior. Toledo realiza no dia 25 deste mês de julho a programação da Semana do Agricultor 2026, com desfile de tratores pelas ruas da cidade e a segunda Festa do Agricultor. A expectativa é reunir cerca de 1.000 pessoas entre produtores rurais, familiares e moradores. O desfile começa às 9 horas da manhã, com saída do Parque Ecológico Diva Paim Bart e segue até o Centro de Eventos Ismael Esperafico, onde será servido almoço a partir das 11 horas da manhã. O cardápio terá costelão, fogo de chão, porco no rolete, leitão assado, carne bovina, frango e acompanhamentos. Os ingressos custam R$ 60,00. Com previsão de 25 graus para a tarde de hoje em Curitiba, Jomar Valença com as informações da rede AERP. A todos uma ótima terça-feira.
7: Ótima terça-feira, Jomar Valença. Até amanhã, na quarta-feira, no meio de semana. 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
7: Acidente entre carro e moto na Avenida 10 de Dezembro, viu? O SIAT foi acionado, Evandro Ribeiro.
15: Socorristas do SIAT acionados para atender uma vítima de acidente entre moto e um carro, um Fiat Uno, foi na Avenida 10 de Dezembro com a Tremembé. Chegando no local, a vítima, a Esther, de 22 anos, foi socorrida, mas sem ferimentos graves, encaminhada à Santa Casa. O cabo Fábio Barcelos do SIAT tem mais detalhes.
16: Felizmente não, mas ela tem uma preocupação, né, que é um quadro clínico de amnésia, que acredita-se que no momento da queda ela chacoalhou bastante a cabeça, bateu o capacete contra o chão. Então isso, essa situação aí evidencia essa queda. Então, como ela tem uma amnésia lacunar, ela não se lembra desse momento da colisão. Mas os demais, onde mora, quem é o pai, de onde estava vindo, então ela se recorda. Foi mais ali uma concussão cerebral que a gente chama.
15: Repórter Evandro Ribeiro.
7: Tá aí, né? Esse acidente registrado na Grande Londrina. Agora são 8h22 agora, viu? 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Tanto Rolândia quanto também na cidade de Cambé. 8h23 agora, 8 horas 23 minutos e meio. Não vai perder o horário, viu? Não vai perder a condução para você que está nos acompanhando. Abraçar até o pessoal que está sempre ligado aqui com a gente aqui. O Aparecida de Cambé, quem está comigo também, a Dona Preta do Bartira, obrigado a Elza do Bartira também, meu amigo que é locutor também, viu, Juliano Ramalho, 104 FM lá de Goiôerê, valeu Juliano Ramalho, um abraço para você, meu querido, excelente terça-feira. Vamos girando as notícias aí, Pirulito, girando as informações, acionando o Miro Silva.
11: E olha só, a Polícia Militar efetuou a prisão de um homem no distrito de Guaravera, viu? Os policiais em patrulhamento ali pela avenida, né? Se depararam com um indivíduo. Ele estava transitando com esse veículo Fiat Palio em zigue-zague. Ao abordar o veículo na Avenida São João, foi visualizado que o condutor apresentava sinais evidentes de adulteração da capacidade psicomotora, né? Ele estava com um forte odor etílico e aí relatou aos policiais militares que havia ingerido bebida alcoólica. Diante da situação, ele foi preso e encaminhado até a delegacia. O veículo foi apreendido. 55 anos de idade, em plena segunda-feira, estava mamado, manguaçado. E aí, né, os policiais se depararam com a situação, acabaram abordando esse homem e levando ele até a delegacia por embriaguez ao volante.
7: Tem gente que toma todo dia, né, Miro? Bebe todo dia.
11: Todo dia, toda hora. E esse, no caso desse aqui, tava chumbado, viu, Darcio Campos? Fazendo zigue-zague no distrito de Guaravera. Principalmente nesses distritos, Darcio, que fica longe da cidade, né? E aí o cara, às vezes, até mora na zona rural, vai até o distrito ali. Tem gente que vai com aquele... Conhece aquele embornal?
7: Sim.
11: Ele coloca aquele litrão ali, vai lá e tome uma, tome duas e volta pra casa com a mamadeira, né?
7: Na cabeça deles não tem lei, Miro Silva.
11: Pois é, principalmente nesse distrito aí que o efetivo policial é menor, né? Então eles aproveitam disso. Esse cara aqui tava com um veículo Fiat Palio. Os policiais relataram ali durante o boletim de ocorrência que ele estava completamente... sem condições de dirigir, o carro estava em zigue-zague, ia na contramão e voltava para outra mão. Estava mais ou menos desse jeito.
7: É que o carro que estava levando ele?
11: É mais ou menos isso, inclusive falando o carro levando ele, tem uma cena aí que viralizou na cidade de Rolândia, tá? Viralizado nas redes sociais, de um cavaleiro. Você viu o cavaleiro?
7: Eu cheguei a ver, viu? Achei até interessante, o cavalo levando o cara, né, Miro?
11: Rapaz... Ele estava desmaiado. Tá lá nas nossas redes sociais. Você que está nos ouvindo, quer, quer ver essa cena do cavaleiro de Rolândia voltando para casa? Quer dizer, o cavalo estava levando ele embora, né? Porque ele estava deitado completamente em cima do cavalo e o cavalo foi levando ele embora. A informação, né? Se de repente alguém conhecer ele quiser dar mais detalhes, a informação é de que o cavalo já conhece esse trajeto, né? Então, direto, o cavalo leva o dono embora.
7: Foi no conjunto Pirazolo?
11: Pirazolo.
7: Ele tava deitado, a imagem até que chamou atenção, né, Miro? Ele deitado em cima do cavalo.
11: Finalizou o vídeo, viu, Darcy?
7: O cavalo levando ele, o mansinho. Cavalo
11: naquele trotinho, devagarzinho, sabe? Será que sabe a hora de cruzar uma rua e parar pra ver se tá vindo carro ou não?
7: Ah, os animais.
11: Ou a pista?
7: Sabe.
11: Será? Não
7: sabe.
11: Ah, rapaz.
7: Mas não pode estar embriagado o animal, né?
11: Não, mas não dá, né? Os dois não dá, né? Mas a cena chamou a atenção, viu? Porque o cara tá deitado literalmente em cima do cavalo ali, desmaiado. E alguém viu essa cena, filmou, tá, viralizou aí nas redes sociais. Quem quiser acompanhar, inclusive, tá lá nas nossas plataformas.
7: Tá lá no nosso Instagram, né? E também no Cobra News, tá? Nas nossas plataformas aí, só procurar lá que acha.
11: É bonito de ver a cena, viu?
7: 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Agora 8h29.
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7: E o governo federal deve iniciar nesta terça-feira uma série de reuniões com representantes dos setores que potencialmente foram impactados pela tarifa de 25% anunciada na semana passada pelos Estados Unidos sobre os produtos brasileiros. O objetivo dos encontros é identificar as principais demandas de cada segmento e definir medidas de apoio. A coordenação dos encontros ficará a cargo do Ministério do Desenvolvimento, Indústria, Comércio e Serviços. A tarifa começa a ser aplicada amanhã.
18: E a Câmara Municipal de Londrina vota nesta terça-feira em primeiro turno o projeto de lei que autoriza o Poder Executivo a implantar os PET containers, unidades modulares em containers destinadas ao atendimento veterinário gratuito de cães e gatos pertencentes a famílias de baixa renda. A proposta prevê a instalação de consultórios veterinários móveis em pontos estratégicos da cidade para ampliar o acesso aos serviços de saúde animal. Caso seja aprovado em primeiro turno, o projeto abrirá prazo de 7 dias úteis para apresentação de emendas antes de retornar ao plenário para votação em segundo turno. Se for rejeitado, o projeto será arquivado.
7: E o acordo para regulamentar o trabalho no comércio durante os feriados será assinado nesta terça-feira. A medida foi definida entre o Ministério do Trabalho e Emprego e representantes de trabalhadores e empregadores. O expediente nestas datas depende de autorização em convenção coletiva entre os sindicatos de trabalhadores e empregadores. De acordo com o acordo, foi definida a exceção para as atividades autorizadas em caráter permanente. A nova regulamentação restabeleceu aí autorização para o funcionamento nesses dias de atividades consideradas essenciais ou de interesse público.
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7: Oito horas, 8:32 agora, viu? Não vai perder o horário, não vai perder o compromisso nesta terça-feira, o pessoal ligado aqui na nossa programação, abraçando o seu Antônio da Vila Oliveira, em Rolândia, nos acompanhando. Muito obrigado aí pela sintonia, muito obrigado pela audiência. Tempo bom, né? Dá pra lá a roupa, dá pra colocar no varal, Miro Silva, por enquanto, né?
11: É aproveitar o... A roupa suja do final de semana dá pra lavar tudo hoje, então. Porque vai chover, né? Por enquanto.
7: Ah, vai, eu não sei.
11: No decorrer da semana aí parece que tá
7: mais. Vai ter bastante nuvens, né? Pode ser que chova um pouquinho a coisa. Tem pouco volume de chuva, na verdade, pra nossa região. Mas pode ser que apareça aí algumas pancadinhas de chuva, chamada chuva miúda.
11: Só pra dar uma amenizada.
7: Mas não tá vendo aqui nos prognósticos da meteorologia, é sem chuva forte, mas pra outras regiões do estado do Paraná vai ter bastante temporais, inclusive, aí, viu? Chuvas fortes para aquelas regiões, metade sul do estado, instabilidade atmosférica durante essa semana. É só mais a semana também, a outra, né? Já fecha também o sétimo mês do ano, praticamente o pico do inverno brasileiro já foi embora, né?
11: E o dia tá bonito hoje, hein?
7: O dia tá lindo, maravilhoso, viu? Você pode mandar sua mensagem em 3316-4006, as informações do trânsito nosso de cada dia também pra você que está sempre nos acompanhando. É sempre importante, viu? Você disser aí a cidade, né? Que você mora, é o bairro, a sua reclamação, a sua demanda, fique à vontade. Tem mensagem, Pirulito? Não tem? É, mas o pessoal vai mandando aí, você vai apertando o play. Vamos girando as notícias, o Luiz César James vai trazer as informações que a Guarda Municipal de Apucarana encontrou uma moto abandonada. Será que os caras estavam deixando pra esfriar? Porque ela tinha alerta de furto. Geralmente acontece isso, né, Miro? Os caras furtam a moto e deixam ela meio mocada na linguagem, no linguajar ali.
11: Na gíria da bandidade tá esfriando.
7: Esfriando. Porque daí, o que, que é o esfriar? É o na hora que acontece o roubo ou furto, obviamente o dono, né, do veículo, ele fica, né, a polícia já tem as placas e tal, mas depois passa um tempo, dá aquela... O cara até às vezes até desiste, né, não acha. Aí eles pegam de novo a moto, chamado esfriar.
11: Desmonta a motocicleta inteira.
7: Realmente acontece muito com moto, né? Os caras fazem a limpa aí das motos, pega as peças e acaba revendendo, né? Vendendo essas peças aí. Luiz César James.
20: E uma motocicleta abandonada e com alerta de furto foi encontrada pela Guarda Municipal na Cidade Alta. O agente Cláudio, da Guarda Municipal de Apucarana, é quem traz as informações.
21: Foi ligado via 153, nossa central. A gente estava em patrulhamento. Aí passaram essa ocorrência para nós, que havia uma moto abandonada ali na ponte do Japira, entre meio Casa Grande e o João Goulart. A equipe rapidamente se deslocou até o local, chegando lá, encontrou mesmo um veículo, e assim que puxou o chassi da moto, aí estava com estado de alerta, desde o dia 10 desse mês. Vocês podem ver que está toda bem caótica mesmo, bem, situação bem crítica a moto ali.
20: Daí, portanto, a motocicleta abandonada e com alerta de furto e que foi encontrada pela Guarda Municipal em Apucarana.
7: Daí, portanto, né, fato registrado na Cidade Alta, provavelmente era pra esfriar, né? Era pra esfriar mesmo essa motocicleta que foi furtada. 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

0: 33 agora, viu? É um show de informação pra você, você que tá ligado conosco na nossa programação. Vai mandando a mensagem aqui, participando aqui no 33164006, sempre importante a sua participação. Trânsito tá tranquilo agora, né, Gaspar? Não tem nenhuma intercorrência de momento, né?
1: Ô, Darcio, tudo tranquilo a respeito de acidentes, mas haviam mandado aqui, ó, de um sinaleiro que não tava funcionando. Eu vou achar aqui no grupo que eles mandaram. Mais um sinaleiro, né, que não tava funcionando.
0: Causa transtorno.
1: Sinaleiro, hein? Da Avenida Inglaterra com a Rua Finlândia não estava funcionando aí. E a CMTU não estava no local.
0: É, aí causa transtorno, né? Uma hora dessa, semáforo não funcionando, é complicado, né? 8h44, atualizando a informação do caso da joalheria na Grande Londrina. Evandro Ribeiro.
2: Alô, Darcio Campos. Pois é, estamos aqui pelos lados da Zona Sul de Londrina. E viemos para cá, né, checar esta informação que havia sido uma joalheria invadida, né, por bandidos. E quando chegamos aqui, Dácio, muita movimentação de policiais da companhia de choque, rádio patrulha, também policiais do serviço de inteligência. Os funcionários todos atônitos, né, apavorados, né, porque tiveram que ficar do lado de fora, não puderam entrar, né, era a ordem de não entrar enquanto a polícia não fizesse uma varredura aqui nas dependências do shopping Catuaí. E aí, feita esta varredura, ninguém foi localizado e não houve um assalto, mas sim uma tentativa de furto, pelo menos em duas lojas. Uma loja pequena e uma

0: joalheria, né? Que foi aí uma tentativa de furto, mas os bandidos, com o alarme disparado, né, Darcio, acabaram então vazando daqui, sumiram na Quiçaça, viu? Não foram localizados, pegaram algum canto aqui desse local que tem muito mata, né? E aí vão cortando aqui por esses condomínios e desapareceram. Não veio para cá o helicóptero, como era de costume ter vindo, né? Mas não veio, mas a companhia de choque veio, rádio patrulha, outros policiais fizeram aqui uma varredura e agora há pouco já liberado aqui, liberada a entrada dos funcionários para começarem os seus trabalhos e os bandidos não foram localizados. A polícia foi acionada para a coleta de digitais. Darcio Campos.
1: Ô, Evandro, essa joalheria é interior do shopping ou não?
0: Interior do shopping.
1: Ah, tá.
0: Isso, lá dentro.
1: Ah, entendi. Do Catuaí?
0: Dentro do Catuaí, Darcio Campos. Foram lojas dentro do Catuaí, dentro do shopping gigante que tem aqui na Zona Sul, né?
1: É, você vê.
0: Por onde que entraram?
1: Então.
0: Deve ter sido pelo teto e foram indo, né? E aí foram fazendo buracos e vendo onde é que estavam e tentaram entrar aí nestas duas lojas, viu, Darcio? Dentro do shopping Catuaí.
1: É uma missão não tão fácil, né? Você entrar dentro de uma joalheria dentro de um shopping, né? Que é muita segurança. Então você vê que os caras não estavam pensando, não tinha rezado pra dormir, não, né? E agora acabaram fugindo, depois provavelmente o alarme disparou, né, Evandro?
0: Exatamente, aí o alarme disparou, né? Foram pra Quiçaça, viu? Mas não deve ser aqueles bandidos especializados, aquelas quadrilhas, né, Darcio? Senão já tinha entrado durante a madrugada, feito a limpa, ido embora e ninguém tinha visto, né?
1: Isso é verdade, como já aconteceu também, né? A calada da noite.
0: Exatamente, um grande shopping ali no centro, né?
1: Exatamente.
0: Na Ayrton Senna.
1: Tá aí. Evandro Ribeiro, no rastro da notícia. Obrigado pelas informações, Evandro.
0: Um abraço, marrom bombom.
1: Aí, ó. 8h47.
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4: O Congresso Nacional entrou em recesso e a volta aos trabalhos só deve ocorrer, de fato, após as eleições de outubro. Estão previstas, até lá, 2 semanas de esforço concentrado no Senado e também na Câmara. Agosto e setembro. Entre as pautas que dificilmente devem avançar antes da disputa eleitoral, está o fim da escala 6x1, o que é visto como uma das prioridades do governo Lula. A intenção do petista já era usar essa como uma bandeira para as eleições. O presidente do Senado, Davi Alcolumbre, no entanto, defende uma discussão mais aprofundada sobre essa mudança na jornada de trabalho. Segundo ele, o tema não entra no esforço concentrado.
5: Então não é razoável que a Câmara dos Deputados passe 5 meses debatendo um assunto muito relevante para o Brasil, para o povo brasileiro e para a nação, e também para os trabalhadores e para os empreendedores, e o Senado Federal seja obrigado a carimbar um texto aprovado na Câmara.
4: O senador Carlos Portinho, do PL, um dos coordenadores de campanha de Flávio Bolsonaro, também avalia que a discussão deve ficar para depois das eleições.
6: O Senado, geralmente, ele pega alguns projetos que vêm com a bola quadrada, como diz o futebol, e arredonda, põe no chão. Essas questões, elas precisam ser debatidas em audiência pública. Tem que estar o Sindicato dos Trabalhadores aqui, da mesma maneira que tem que estar os representantes do setor produtivo.
4: O calendário apertado preocupa o governo. Além do fim da escala 6x1, ficaram pendentes propostas como a autonomia do Banco Central, a Política Nacional dos Minerais Críticos, a PEC da Segurança Pública e projetos relacionados à inteligência artificial. Com a proximidade das eleições e a quantidade de matérias acumuladas, a expectativa é que parte significativa dessa agenda fique para depois da eleição de outubro. De Brasília, Yuri Hudson.
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1: Oito horas 51 minutos agora, viu? Você participando aqui na nossa programação, você mandando a sua mensagem. O Gaspar falou mais cedo, né, sobre o número de eleitores, né, do estado do Paraná, que aumentou. E ontem também foi divulgado via Brasil, né, o tanto de brasileiros que estarão aptos a votar, mais de 150 milhões de brasileiros estão aptos a votar nas eleições deste ano. Mais precisamente, 158 milhões e 700 mil eleitores. Teve um aumento da eleição passada, né, para essa, 1,46%. Né, quase 2% de aumento nessas eleições, que dá aí já quase mais de 2 milhões, né? No comparativo com os dados passados, 2 milhões 290 mil eleitores a mais. Que vão estar aptos aí a votar. O primeiro turno das eleições acontece no dia 4 de outubro. E se houver necessidade, segundo turno, marcado para o dia 25 de outubro. Sempre tem, né? Segundo turno, né? Porque divide muita fatia, então. Então, segundo turno marcado para o dia 25 de outubro. Estamos aí a 75 dias das eleições e ontem o Tribunal Superior Eleitoral acabou divulgando esse balanço. Até me perguntaram também sobre a regularização do título. Já foi o prazo, viu, gente? Terminou no dia 6 de maio. Então, para quem não conseguiu regularizar, não fez biometria, essa coisa toda, agora só após as eleições. Aí vai ter que pagar as multas, né? Que você não vai conseguir votar. E aí, para você regularizar o seu título, só agora após as eleições, só a partir de outubro, né? Depois do segundo turno das eleições, aí você volta, aí você pode procurar um cartório eleitoral aí para regularizar o seu título de eleitora. 8h53.
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7: Bom dia, Dárcio Campos, e um bom dia a todos os ouvintes da 107.1. Nós recebemos hoje a pergunta do ouvinte Valdemiro Pereira dos Santos, morador de Arapongas. Ele nos diz o seguinte: bom dia, doutor Moraes. Estou recebendo auxílio-doença do INSS e pedi minha aposentadoria por invalidez. Vou receber mais ou menos do que vinha recebendo? Bom dia, Valdemiro. Se o seu benefício de auxílio-doença era de um salário mínimo, provavelmente vai continuar nesse mesmo valor. Agora, se você recebia mais do que um salário, infelizmente, é bem grande a chance de que você venha receber um valor menor quando se aposentar por invalidez. Isso acontece porque o auxílio-doença será sempre 91% do valor das suas contribuições, enquanto que a aposentadoria por invalidez será de apenas 60% dessa média e mais 2% para cada ano de serviço que você tiver a mais do que 15. Ou seja, se você se aposentar por invalidez e tiver apenas 15 anos de contribuição para o INSS, o valor da sua aposentadoria será de apenas 60% do valor da média dessas contribuições. A única possibilidade de evitar essa regra desfavorável é provar que essa sua incapacidade total e definitiva, esse tipo de incapacidade que dá direito à aposentadoria por invalidez, que ela já existia antes mesmo da reforma da Previdência, ou seja, antes de novembro de 2019. Dessa forma, você tem direito à regra anterior à reforma, que previa o pagamento de 100% da média das contribuições no caso da concessão da aposentadoria por invalidez. Se você, ouvinte, também tem alguma dúvida sobre o tema INSS e seus benefícios, pode mandar essa sua dúvida aqui para o WhatsApp da Rádio Cobre FM, que é o 3316-4006, que nós responderemos essa sua dúvida ao vivo aqui no ar. E para você que gostou do assunto, pode visitar também o Instagram do meu escritório, que é o pupomoraes.advocacia_. Lá você vai encontrar publicações diárias sobre o tema INSS e seus benefícios. Dércio Campos, a todos os ouvintes da Rádio Cobra FM, um grande abraço e até amanhã.
1: Oito e 55, tá aí, né, doutor Moraes, que traz luz, clareza nas informações. Doutor Moraes atende você em Cambé, Rolândia e todos os dias aqui no nosso programa. Tem dúvidas sobre aposentadoria e previdência, aposentadoria rural? Manda pergunta 33164006, doutor Moraes responde você. 8h56, as últimas, Miro Silva.
8: E olha só, atualizando aquele caso do veículo encontrado com marcas de sangue na zona norte de Londrina, o proprietário do veículo foi localizado e ele relatou que ele perdeu o controle do carro, bateu contra uma árvore lá e ele procurou o hospital por meios próprios. Por isso ele deixou o carro lá batido com marcas de sangue. Era um mistério, a polícia desvendou esse mistério.
1: Ele foi atrás então, falou que o carro é dele?
8: Ele explicou certinho. Ele perdeu o controle, bateu contra a árvore e aí procurou o hospital por meios próprios.
1: Tá bom, Miro Silva. Dito isto, vamos embora, Miro Silva.
8: Bora até amanhã, se Deus quiser.
1: O pirulito ficou ali na mesa de áudio e lembre-se que este dia é único. Nunca mais viveremos outra terça-feira, 21 de julho de 2026. Portanto, aproveite cada minuto, cada segundo. Excelente terça-feira!

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3: 94, bom dia pra você.
4: Bom dia.
3: E aí, tudo bem?
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3: A Rádio do Norte do Paraná. Bom dia, bom dia, bom dia. Seja bem-vindo, seja bem-vinda. Hoje, dia 21 de julho de 2026, está começando mais um Manhã Total.
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3: É isso aí. Vamos que vamos, hein? 9:04 até o meio-dia. 3 horas com muita música legal. Muito sucesso, entretenimento, mais informações. A gente atualiza às 11 horas da manhã no Cobra News pra você. Temperatura nesse momento 21 graus. Podendo chegar a 29. Vai esquentar, hein? Vai ferver, hein? Vai esquentar. 29 hoje a máxima? Ah, a mínima foi 18, né? Então nesse momento 21, umidade 65%, vento 10 km por hora. Nesse momento ensolarado. Aproveita o sol aí. Amanhã, quarta-feira. É, promete um dia aí com ter chuva, né? Mas aí a programação vai atualizando tudinho pra você, do tempo e temperatura, com certeza. Daqui a pouquinho a Ellen Sorribas estará comigo nos estúdios pra gente bater aquele papo, trocar aquela ideia e você, claro, participar com a gente no 3316-4006. Mandar beijo, mandar abraço, mandar feliz aniversário. É, a gente faz aquela festa nas suas manhãs, com certeza. Obrigado aí por deixar a gente entrar na sua casa. Muito obrigado pela sua sintonia. Você que está conectado pela internet também. Valeu, valeu, valeu.
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0: Aí pra você, João Vitor e Gabriel, a música Digita e Apaga com Danilo e Davi, pra você. 9:18, 9:18. Uma excelente manhã pra você que está com a gente aí curtindo a nossa programação. Vamos juntos até o meio-dia. E você participando, vai mandando o seu bom dia, o seu beijo. Mandando o seu alô especial aí, 3316-4006. Vai participando, manda aquele alôzão especial pra quem você quiser, beleza? Quem está comigo por aqui? Ellen Sorribas, tudo bem com você?
1: Bom dia, Sidney Domingues, você tá bem?
0: Eu tô bem.
1: Ótimo, maravilha. Isso aí, dia lindo, maravilhoso. Bora começar essa terça-feira com muita animação. 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
0: 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Beleza?
1: E pra você não perder a conexão, você não pode ter uma internet que oscila.
0: Exatamente.
1: Que dá pau.
0: É.
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1: 7.1 9 horas e 28 minutos.

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6: Muito bom dia pra você, 9:37. Vamos juntos aqui na sua, na nossa. E começa agora pra você.
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6: Nosso túnel do tempo, hein? Vamos voltar no passado, relembrar os bons momentos, velhos tempos, boas lembranças. Vamos pegar o nosso DeLorean. É, quem não gosta, né, de relembrar os velhos tempos, boas lembranças? Então, bora lá.

0: você, Edson Hudson, no nosso túnel do tempo de hoje, hein? A música Porta Retrato. Passou por aqui também Araqueto, Minha Razão de Viver, Engenheiros do Havaí, Pra Ser Sincero, Guns N' Roses, Sweet Child O' Mine pra você na programação. Uma seleção super bacana nessa terça-feira no nosso túnel do tempo. Amanhã tem mais, hein? A partir das 9h30 da manhã tem mais túnel do tempo nessa quarta-feira. E logo mais ao meio-dia tem José Gazzone trazendo o baú da 107.
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0: Bora que bora! Bom dia, bom dia, bom dia. Obrigado pelo carinho na sua audiência. 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
18: Muito bem, você que fez aniversário sábado, domingo, segunda, está fazendo aniversário hoje, manda o seu nome bonitinho pra gente aí, o nome do aniversariante, pra concorrer a bolo com refrigerante no oferecimento da Panificadora São Miguel Arcanjo. Sorteio toda sexta-feira. Então, pros aniversariantes de sábado, domingo, segunda, que foi ontem, claro, e terça hoje, né? Tô achando que hoje é quarta já, mas terça-feira hoje, então manda aí, tá? Nome do aniversariante pra concorrer, então, ao bolo com refrigerante. Manda, manda, manda, concorre na sexta-feira. Sorteio no final do nosso Manhã Total. Pra quem vai fazer aí na quarta, na quinta ou na sexta, aí manda nos dias aí a seguir, beleza? Agora, 10 e 2, bom dia!
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18: Muito bem, vamos que vamos. Cobra FM 10 e 5. Bom dia pra você. Vamos pra nossa segunda hora do Manhã Total. Aumenta o volume. Aqui é só alegria, hein?
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0: mais em 10 e 14. Bom dia pra você. Aí, Eduardo Costa, pescador e catireiro. Bacana demais, hein? Bacana demais esse som pra você que está ouvindo a 107.1 Rádio Cobra FM.
1: Você é bom no catira?
0: Eu não.
1: Você não dança catira?
0: Eu não.
1: Não, eu acho muito legal quem sabe dançar catira, da hora, hein?
0: Você gosta?
1: Eu gosto de assistir.
0: Assistir, verdade.
1: É, não tem joelho pra isso, não.
0: Não, né? Joelho já era, tá faltando.
1: Já foi, ó, faz tempo.
0: Lubrificar o joelho aí, porque tá tudo seco, né?
1: Rapaz, eu vou falando pra você, a gente vai ficando com o RG mais antigo, né?
0: Vai ficando mais
1: antigo. É, aí as coisas vai engrunhando, a junta vai ringindo, o joelho vai travando.
0: Ai, meu Deus do céu, nem
1: diga. É natural.
0: É natural, né? Completa a tendência, é?
1: Piorar.
0: com o passar dos anos, né?
1: É, o negócio é... Bom, enfim. Vamos lá, 10 horas e 15 minutos, deixa eu trazer um recado aqui pra vocês. Olha só, eu quero falar agora com os lojistas comerciantes. 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
0: É isso aí, agora 10h16, lembrando que hoje, no final do nosso horário, no final do nosso Manhã Total, tem um combo casal, um dog frango, mais um dog frango bacon, mais um refrico de 500ml, no oferecimento do dog da Filó. É isso aí, quem sabe seja você que vai faturar. 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Manda a palavra lanche ou a palavra dog, combo, né, pra gente aqui, para concorrer com certeza no final do horário. Quem sabe seja você que vai, vai ganhar, né?
1: É, faturar esse combo aí, maravilhoso, uma delícia.
0: O que mais tem?
1: Bora mandar alô?
0: Aniversariantes?
1: Sim, tem aniversariante da semana.
0: Tá rápido hoje, ela tá querendo terminar o papo.
1: Eu tô querendo, chega, vamos, chega de conversa, chega de conversa. Gente, olha, você que fez aniversário de sábado passado até hoje, manda o nome do aniversariante pra gente, porque sexta-feira tem bolo com refrigerante pra você. Então você que fez sábado, domingo, segunda e tá fazendo hoje, hoje ainda é terça-feira, porque tem uma pessoa que trabalha aqui com a gente, tava pensando que hoje é sexta. Eu não sei.
0: Eu sei que era quarta.
1: Da onde essa pessoa tirou que hoje é sexta-feira, não sei que mundo que ela vive. Então, eita, até hoje, terça-feira, manda o nome completo pra gente, porque pode ser você o ganhador desse bolo com refrigerante na sexta-feira.
0: Quem sabe seja você. Vamos então atender as participações.
1: Luzia da Vila Atalaia, de Cambé. Bom dia, Luzia. Obrigada pela audiência.
0: A Rosilda Costa, de Cambé, tá ouvindo a gente. Mandou a palavra certinho aqui. Um abraço, obrigado pelo carinho da sua audiência.
1: Márcia de Rolândia, um abraço. Bom dia. 10h18.

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2: 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Agora 10:27.

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16: Muito bem, 10h33, 10h33. Bom dia, bom dia, bom dia. Uma excelente manhã para você que tá ligado. Tá bonito o dia, hein? Tá um dia maravilhoso. 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

0: 10:38.
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0: Onde é que você esteja aí? Fala pra gente, conta tudo, conta tudo. 33-16-4006, fone WhatsApp, pra você mandar aquele beijão, aquele bondinho na

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2: Cabra FM, faltam 16 minutos para as 11 da manhã. Bom dia para você.

0: Cobra FM, faltam 13 minutos para as 11 da manhã. Tá aí para você, Hugo e Guilherme. Jorge Matheus, meu número. É o nome da música para você que tá ligado na programação da 107.1, a Rádio do Norte do Paraná. Tava aqui observando aqui, né? Tocando a música, a Ellen colocou assim a mão no queixo, assim, viajou, não sei pra onde.
1: Rapaz, eu nem te conto pra onde eu fui.
0: Pra onde você foi ouvir a
1: música?
0: Não
1: queira saber.
0: Eu não queira.
1: Ela viajou. Pra sua música, saúde cara. Mental, não queira
0: que
1: saber.
0: Será que aconteceu?
1: Será? Pra onde eu fui?
0: Pra onde que a Ellen foi?
1: Ó, vou falar pra você.
0: Conta pra gente. Vamos fazer uma fofoquinha na rádio.
1: Eu adoro, mas da vida alheia.
0: Da vida alheia.
1: E não é fofoca, é relato dos fatos relato ocorridos dos na fatos. Vida da lei, entendeu?
0: É.
1: Eu não faço fofoca, eu relato fatos, é diferente. E nunca da minha vida.
0: Não,
1: e
0: né?
1: Aprenda isso, Sidney.
0: Na sua não.
1: Não,
0: né?
1: Na minha nunca, jamais.
0: Ah, tá bom. Muito bem, faltam 12 minutos para as 11 horas da manhã. Você que tá aí já preparando o seu almoço, né? Aquele feijão bem temperadinho, aquele arroz.
1: Aquele cheirinho de alho frito,
0: de alho
1: delícia.
0: Frito, bom,
1: hoje eu acho que eu iria de macarrão com carne moída, sabia?
0: Essa seria bom, uma boa pedida, hein?
1: Hoje eu tô mais light, um macarrãozinho com carne moída é bom demais da conta. Ou então no molho vermelho e almôndegas, né?
0: Almôndegas,
1: bom, bom também. Delícia,
0: olha,
1: vamos?
0: Bora nessa. Bom demais.
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0: O horário do almoço tá aí. E você, dá uma ligadinha lá. Faltam 10 minutos pras 11 horas da manhã. Bom dia, bom dia, bom dia. Você que ainda não mandou o nome do aniversariante, manda pra gente. Tem alguém aniversariando aí? Conta pra gente. Nome completo pra concorrer a bolo com refrigerante. No oferecimento da Panificadora São Miguel Arcanjo. O sorteio será na sexta-feira, um pouquinho antes do término do final do nosso programa aqui do Manhã Total, não é verdade?
1: Exatamente. Tem combo de lanches hoje do Dog da Filó. Então, pra você que ganhar, olha, não é um lanche, é um jantar completo, porque o combo é maravilhoso. Sem contar o atendimento, que é incrível. O lanche é super gostoso, vale muito a pena você mandar seu nome pra você concorrer.
0: Beleza, vamos ouvir aqui um áudio do caminhoneiro que mandou pra gente aqui sobre um acidente. Bom dia!
2: Opa, bom dia! Valdeir por aqui.
0: Bom, Valdeir.
2: Opa, transporte.
0: Beleza.
2: Pessoal, tô passando aqui pra relatar um acidente que acabou de acontecer aqui no começo do viaduto aqui do novo pedágio aqui no sentido Rolândia-Arapongas.
0: Sim.
2: No acidente aconteceu no sentido Arapongas-Londrina, né? Bem no pé do viaduto aqui. Começando aqui antes da Praça Rodoviária. Debaixo mesmo do Free Flow aqui, né? Pedágio eletrônico. Vou gravar as imagens aqui e vocês editam aí.
0: Beleza, valeu meu amigo.
2: O que aconteceu aqui?
0: Obrigado
2: aí. Sentido Londrina.
0: Valdeir que passou pra gente aqui. A
1: então equipe... você que tá na estrada, né?
0: É, a equipe de jornalismo da rádio já foi lá já. Pra quem tá na estrada, então vai devagar.
1: Vai devagar, porque tem acidente ali perto, na divisa entre Arapongas e Rolândia lá. Então vocês fiquem atentos na estrada. Quero mandar um abraço. Quero mandar um abraço aqui pra Maria José de Rolândia. Bom dia, Maria José. Obrigada pelo carinho da audiência. E um abraço também pro José do Jardim Antares de Londrina. Bom dia, obrigada pelo carinho da audiência.
0: Mandaram uma mensagem aqui, mas não colocou o nome. Pediu pra tocar uma música do Daniel. Mas um abraço pra você. Manda o nome aí e a gente fala aqui. Um abraço pro Bastião também ouvindo a programação. Quem mais? Bom dia. Estou acompanhando vocês aqui nessa manhã de terça-feira. É o Clodoaldo ouvindo a gente aí. Um abraço pra mim e pra todos que estão ligados Ah, sim, o pessoal do Vai e Vem estão ouvindo aí. Um abraço, valeu.
1: Obrigada pela carona. 10h52.

0: Cobra FM, faltam 2 minutos para as 11, bom dia.
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0: é o sucesso do Zé Neto e Cristiano, uma das músicas mais tocadas em todo o Brasil pra você. Cadeira Cativa, bom dia! 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
2: E a Prefeitura de Londrina iniciou ontem a última fase do processo de licitação que prevê a reconstrução das pontes de madeira do Lago Icapó 2. As três estruturas estão interditadas desde maio de 2024, após laudo da Defesa Civil, e desde então aguardam por melhorias. O risco de desabamento é grande. Nesse meio tempo, o município precisou elaborar projetos para execução das obras e trabalhar na captação de recursos junto ao governo do estado para a realização do serviço. A licitação com o valor máximo de R$ 2.600.000 foi lançada oficialmente no mês passado e ontem a Secretaria de Gestão Pública abriu os envelopes com as propostas das empresas interessadas.
3: Paraná.
2: E um ciclone começou a se formar no sul do Brasil e deve aumentar a instabilidade atmosférica nos próximos dias, com possibilidade de chuvas fortes, temporais, rajadas de vento e queda de granizo. No Paraná, os primeiros efeitos do sistema devem ser sentidos na região sudoeste do Paraná a partir do final da noite desta terça-feira. A previsão indica que durante a madrugada de quarta-feira, o ciclone estará associado à passagem de uma frente fria. O avanço do sistema deve provocar chuvas fortes de intensidade no norte e no leste de Santa Catarina e também nas regiões sul, oeste e centro do Paraná.
3: Brasil.
2: E o governo federal deve iniciar nesta terça-feira uma série de reuniões com representantes dos setores que potencialmente foram impactados pela tarifa de 25% anunciada na semana passada pelos Estados Unidos sobre os produtos brasileiros. O objetivo do encontro é identificar as principais demandas de cada segmento e definir medidas de apoio. A coordenação dos encontros ficará a cargo do Ministério do Desenvolvimento, Indústria, Comércio e Serviços. A tarifa começa a ser aplicada amanhã.
3: Mundo.
2: O embaixador da Irlanda no Brasil, Martin Gallagher, afirmou que a União Europeia não flexibilizará as exigências sanitárias para que a carne brasileira volte a ser exportada ao bloco. A Irlanda ocupa a presidência rotativa do Conselho da União Europeia, iniciada em 1º de julho e com duração de 6 meses. Segundo ele, a retirada do Brasil da lista de países autorizados a vender produtos como carne ao mercado europeu foi uma decisão técnica e caberá ao governo brasileiro adotar as medidas necessárias para atender aos padrões exigidos.
3: Destaque da hora.
2: E o Banco Central atualizou os números de clientes que têm dinheiro esquecido nos bancos e consórcios. São 24 milhões de brasileiros. Segundo o Banco Central, são cerca de 6 bilhões de reais, mais de 4 bilhões para as pessoas físicas e quase 2 bilhões para as empresas. A maioria dos beneficiários, 70%, tem direito a receber até R$10 e mais de 700 mil esquecidos têm valores acima de R$1.000 a resgatar.
3: Previsão do tempo.
2: Nesta terça-feira, uma nova frente fria avança sobre a metade sul do estado, favorecendo a ocorrência de chuva forte e temporais isolados. Na nossa região, o tempo segue estável. A mínima em Londrina foi 16, a máxima chega a 27 graus. 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
3: 11 horas e 4 minutos.

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15: Muito bom dia pra você. 11:10, 11:10, horário do almoço. Você que tá almoçando, bom apetite pra você. Obrigado pelo carinho da audiência, sua companhia, você no seu carro, na sua casa, no seu trabalho aí, no sítio, na fazenda, ouvindo a gente nesse dia bonito, né? Terça-feira, dia 21 de julho. 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
2: Muito bem, vamos que vamos.
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2: 11 horas 15 minutos. Bom dia pra você.
1: Bom dia.
2: E aí, aí, aí.
1: Muita música, alegria e informação. 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
2: É só alegria. Rádio do Norte do Paraná, seja bem-vindo, seja bem-vinda. Estamos na nossa última hora do programa. Segue até o meio-dia aí. Dá tempo ainda pra você mandar o seu beijo, mandar o seu alô, manda o seu abraço, Gueri Gueri aí, manda um feliz aniversário.
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0: Essa é a música do Daniel com Jéssica Reis, minha estrela perdida pra você. Só ligadão, ligadona junto com a gente aí. Obrigado pelo carinho da sua audiência, você do outro lado do rádio acompanhando a gente. Valeu, valeu, valeu. Os melhores sucessos, sem dúvida alguma, você ouve aqui no nosso Manhã Total, na sua 107.1. Pra todo esse nortão do Paraná, hein? Chegando muito mais longe, com certeza, você ouvindo a gente. 3316-4006 pra você participar, mandar o seu bom dia, mandar o seu beijão pra quem você quiser.
1: 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Ainda dá tempo de você participar, manda o nome completo no 4333-1640-06, que pode ser você o ganhador desse lanche aí, hoje à noite, aproveitar, já curtir com a família, olha, dar um passeio e não ter que fazer janta, curtir uma coisa diferente, olha só que delícia, pode com ser certeza. Você o ganhador, então manda o nomezinho completo pra cá, aniversariante da semana.
0: Isso, você que fez aniversário desde sábado, domingo, segunda e hoje, terça.
1: Hoje é terça.
0: Manda o nome completo do aniversariante pra concorrer ao bolo com refrigerante, sorteio na sexta-feira no oferecimento da panificadora São Miguel Arcanjo. Bom dia, bom dia.
1: É isso aí.
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0: Isso. 11h28, horário do almoço, tá almoçando? Bom apetite pra você.
1: Daqui a pouco é a nossa vez.
0: Será?
1: Não, tenho certeza. Claro que sim, né? Certeza disso.
0: Manda alô?
1: Um grande abraço aqui pro Edinaldo Aparecido. Bom dia, jovem. Obrigada pelo carinho da audiência.
0: Vamos ouvir o áudio aqui. Oi.
2: Bom dia. Oi. Todos ouvindo do lado do radinho aqui, hein?
1: Opa.
2: Sim. Toca o modão pra nós aí. Curtindo o programa de vocês, maravilhoso.
0: Obrigado, mano.
2: Terça-feira.
0: Valeu, valeu, valeu.
2: Toca o modão pra nós aí. A música é do Daniel. E eu chamo Daniel também.
1: Opa, Daniel. Né? Bom dia.
2: Alô, obrigado. Beleza. Um abraço pra vocês aí da rádio.
0: Valeu, Daniel. Um abraço.
1: Falou, Daniel. Um abraço aqui pra Alice de Sertanópolis. Bom dia, Alice. Obrigada pelo carinho da audiência. Um abraço aqui também pra Carmen de Florestópolis. Bom dia, Carmen. Pedro de Apucarana e o Lídio de Arapongas. Bom dia. 11h29.
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0: essa é a música da Elis Justi. Call Girl. Pra você na programação. Bom dia, bom dia, bom dia.
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3: 7.1 Acertando o relógio. Confira agora 11 horas e 35 minutos.

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5: Pra você que tá ligado, bom dia, bom dia, bom dia.

0: O Flamengo apresentou a melhor proposta por Thiago Almada e vê um cenário favorável para fechar a contratação do argentino. O rubro-negro ofereceu 30 milhões de euros e superou o River na disputa pelo jogador. Almada deve responder à proposta depois de um período de férias. A preferência dele ainda é continuar na Europa, mas até o momento, nenhuma proposta do velho continente chegou pelo atleta. Além do valor da transferência, a forma de pagamento também pesa a favor do Flamengo. Os valores oferecidos ao jogador e ao seu staff também foram superiores aos apresentados pelo River. E o Zenit aumentou a proposta por Danilo, superou o salário oferecido pelo Palmeiras e tenta convencer o meio-campista. Caso aceite a proposta do clube russo, o jogador receberia na Rússia valores bem acima do que o Verdão estaria disposto a pagar por mês. O Palmeiras ainda não oficializou uma proposta, mas os valores giram entre 20 e 25 milhões de euros. O Botafogo, por outro lado, quer 30 milhões de euros pelo atleta. Já falando de São Paulo, o clube anunciou a contratação do lateral direito português, Aurélio Buta. O jogador estava no Copenhagen da Dinamarca, assinou o contrato até 30 de junho de 2027 e com uma cláusula de renovação automática por metas até 2028. E no Corinthians, o clube acertou o pagamento dos direitos de imagem atrasados do elenco profissional. O débito estava pendente desde o dia 20 do mês passado. Uma nova parcela venceu ontem, mas o planejamento do Timão prevê que o pagamento seja realizado já na próxima semana. Com as informações do Futebol Mundial, Augusto Galinho.
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0: você, essa é a nova música do Gustavo Lima pra você, Bala Alojada. Faltam 13 minutos pro meio-dia, hein? 3 pro meio-dia pra você, ligado junto com a gente aí. Obrigado pelo carinho da sua audiência. Você na sua casa, no carro, no trabalho, ouvindo a gente aí. Valeu pela sua sintonia. 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Ellen Surriba,
1: diga, manda.
0: É com você.
1: Quero mandar um alô aqui pro Elias, né, o Ceará lá de Porecatu. Bom dia, meu caro, obrigada pela participação.
0: Beleza, um abraço aqui pro Odacir Lino, ouvindo a gente, né? Obrigado, no Rio Grande do Sul.
1: O ganhador do combo de lanches de hoje vai pro Lídio Pereira da Silva. Lídio Pereira da Silva, final do telefone 3556. Parabéns, Lídio.
0: Parabéns. E pros aniversariantes de plantão, parabéns. 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Sorteio toda sexta-feira aqui no nosso Manhã Total. Então você participando concorre junto com a gente aí esse delicioso bolo. Ellen, vambora.
1: Bora, pessoal. Excelente término de terça amanhã, 9 horas da manhã, se Deus permitir. Ellen Sorribas no nosso Manhã Total, juntinho com
0: Sidney Domingues.
1: Deus abençoe a todos, até amanhã. Falou, amém. Sidney.
0: Falou, Ellen Sorribas. Valeu. Bora lá comer aquele macarrão carne moída. Valeu, galera. Obrigado pelo carinho. Vem aí ele, José Gazzone. 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

0: 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Conferindo, meio-dia e dois. 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
1: Meu boa tarde para você que está sintonizado na Cobra FM 107.1 nesta terça-feira, dia 21 de julho de 2026. Eu espero que esteja tudo muito bem com você, com sua família. Eu desejo que você tenha um ótimo dia. Quero agradecer a você, amigo e amiga, que estão sempre sintonizados na Cobra FM, a rádio do norte do Paraná, que traz notícias, informações, aquele bate-papo sempre muito bacana. Bom, eu quero fazer hoje dois comentários. Um não tem nada a ver com o outro, mas eu compartilho com os amigos e as amigas a minha opinião. O primeiro comentário que eu quero fazer é: a gente vê muita coisa aí na internet, né, nas mídias sociais, nem sempre dá para saber se é verdadeiro ou não, porque hoje com a inteligência artificial o pessoal cria coisas de fato que parece que é verdade, aí você vai ver, não é. Mas enfim, eu vi lá um vídeo de um rapaz novo, com capacete de soldado, farda de soldado, desesperado, ao seu entorno, explosões, barulho, e ele pedindo perdão para a mãe, dizendo que era burro e que ele não deveria ter ido para a guerra, e pedindo para a mãe buscar ele lá, tirar ele de lá. E assim, a expressão dele é de total desespero. Bom, se o vídeo é verdadeiro ou não, eu vou ainda confirmar. Mas a realidade é que nós temos algumas pessoas aqui do Brasil que foi lá na guerra da Ucrânia, né, contra a Rússia, da Rússia contra a Ucrânia. E vários que foram lá lutar a favor da Ucrânia. Bom, salvo, né, o cidadão ser, né, um descendente de ucraniano ou um cidadão ucraniano que mora no Brasil, para mim, sob o meu ponto de vista, um cidadão sair daqui para falar que vai para um campo de batalha, e um campo de batalha onde está acontecendo mortes e mais mortes e mais mortes de gente, onde toda hora você vê os drones que vêm, pega ali nos carros de transporte, de logística, nos carros de combate e mata um monte de gente. O cara sair daqui para falar que vai participar de uma guerra que certamente ele não tem nada com isso, é porque realmente a agenda deve estar bem maluca, né? Porque onde já se viu, né? Principalmente porque essa guerra é uma guerra sangrenta, já está durando muito tempo. E aí, isso me faz voltar a falar de um assunto a respeito da nossa juventude de hoje, que dá a impressão que esse pessoal, boa parte pelo menos, está totalmente solto, totalmente desvinculado de uma realidade, mas uma realidade mesmo, não a realidade mentirosa da internet, a realidade do dia a dia. Porque a pessoa sair para ir para uma guerra, né, o que que você encontra na guerra? É dor, é sofrimento e é morte. Aí você vai buscar isso? Ou você está achando que a guerra lá é igual alguns que você vê filmes, né? Aí na televisão ou hoje pelo YouTube. Então, isso demonstra o quê? Que nós temos uma parcela da juventude, principalmente, que está totalmente desfocada da realidade, do pé no chão. Então, acha que guerra é brincadeira, às vezes vai fazer as aventuras por aí, né, sem avaliar a questão de risco, e se matam por aí, né? Aí às vezes acha que emprego é brincadeira, vai lá, mas o patrão pediu para eu fazer isso, eu levei uma bronca lá, eu não quero mais, né? Aí daqui a pouco acha que relacionamento, né, é brincadeira, vai lá e casa de brincadeira, daqui a pouco tá lá brigado com o filho, que já não tem mais onde deixar, tudo mais. Então nós precisamos, de fato, pensar muito sobre isso e fazermos um chamamento à realidade. O que é a realidade, o pé no chão, o que é a vida mesmo no dia a dia, que não é esse mar de rosas mentiroso que a internet mostra pra gente, que as pessoas, infelizmente, às vezes acreditam, né? Então, me preocupa muito hoje essa falta do vínculo, da ligação, né, de muitos jovens com a realidade, aquilo que de fato é real do dia a dia, ou seja, você tem que levantar de manhã, né, se preparar e ir trabalhar para tocar a tua vida, cuidar da tua vida, e não ficar sonhando com coisas, né, que toda hora você tem gente aí enfiando informação nova para poder vender, para poder lucrar, né? Você pega questões de saúde. Se você for ficar prestando atenção nas informações de saúde que a internet fica mostrando, eu vou te dar certeza aqui de uma coisa: se você ficar prestando atenção, com 2, 3 anos você está morto. Porque de tanta informação, né, que vem contraditória, né, vem toda hora uma informação nova e que você nunca sabe aquilo que é verdade e aquilo que não é. Então a recomendação é o quê? Passar longe disso daí, né? Outra questão que eu quero falar é que as convenções partidárias agora estão autorizadas. Nesse final de semana aqui no Paraná tem convenções acontecendo. Tem a convenção do PSD, que é o partido do governador Ratinho Júnior, que vai confirmar a candidatura né? Hoje é a pré-candidatura do Sandro Alex como candidato ao governador. Tem que resolver a questão do vice, fechar a chapa do Senado. Por enquanto, o nome que mais aparece é o do atual presidente da Assembleia Legislativa, o Alexandre Cury. Aí o pessoal do PDT deve confirmar o Requião Filho. A convenção do MDB, que pode homologar a candidatura do Greca para o governador, do Rafael Greca, ficou para o dia 2 de agosto. O PP fez a convenção, definiu as candidaturas de deputado federal, estadual, mas não falou da questão com quem que eles vão caminhar na questão do governo do estado, porque eles estão numa federação entre o PP e União Brasil. Então muitas coisas ainda tem para definir, né? O que eu posso falar é que a gente vai ter que ver, a partir das convenções de fato bem definidas, as atas fechadas, é o que cada um tem para poder vender, né? Quais as garrafinhas que cada um tem para vender. Então o Requião Filho vai defender o palanque do Lula, vai falar do trabalho da esquerda, vai falar do pai dele, do Roberto Requião. Aí o Greca vai defender que ele já foi prefeito, já foi ministro, já foi deputado federal, que ele também tem uma proposta para o estado do Paraná. O Moro certamente vai ficar fazendo, né, o contraponto com o Lula, falando que ele foi que prendeu o Lula, que o país tem muita corrupção. E aí vamos ver qual espaço que ele vai ocupar no palanque do Flávio Bolsonaro, isso se o Flávio for mesmo homologado para o candidato a presidente da República, indicado pelo ex-presidente Jair Bolsonaro. E o Sandro Alex, que vai estar defendendo a bandeira da continuidade do governador Ratinho Júnior, né, que tem o governador uma aceitação de mais de 85% da população paranaense. E aí o grande desafio de fato do Sandro Alex é a população reconhecer ele como detentor deste patrimônio de continuidade deste bom governo que o Ratinho Júnior está fazendo. Então, as coisas estão se definindo. A partir das convenções fechadas, você tem as candidaturas postas, e aí a responsabilidade do eleitor em pensar bem o papel de cada governante que será eleito e o que ele pode efetivamente fazer de melhor para a sua cidade, para o seu estado e para todo o nosso país. Beleza? Um grande abraço, fiquem todos com Deus.
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4: Muito bem, estamos chegando, gente. E aí, tudo bem com você? Tudo tranquilo? Por aqui, José Gazzoni. Nesta tarde linda e maravilhosa. Continue.
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4: A Rádio do Norte do Paraná. Agradecendo a Deus por este dia lindo. É. Vamos juntos até as duas. Hoje, terça-feira, 21 de julho de 2026. Uma ótima tarde. Obrigado aí pelo seu carinho, pela sua sintonia. Está apenas começando, gente. É o baú da 107. Proporcionando para você, ouvinte, para você que está aí do outro lado, curtindo o melhor da música. As canções que faz você recordar e reviver os seus melhores momentos.
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0: daí o som do Bryan Adams. Please Forgive Me. Celine Dion, Christina Perry, Ivo Pessoa, Laura Pausini. Agora, 12:36, Baú da 107.
1: 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Conferindo, 12:36. 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
6: Oi, gente, agora faltando 15 para uma. Oi, tudo bem com você? Tudo tranquilo? Você ligado, curtindo Cobra FM.
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0: dama de vermelho. O som de Chris de Burgh, Lady Red. Chris Walker, How Do You Have a Broken Heart? Let's Try Home. Muita música pra você aqui no Baú da 107. Bom, gente, agora tem Cobra News com Darcio Campos. Faltando 2 minutos para 1 da tarde. Daqui a pouco, na sequência, tem a tradução do dia. Continue ligado. 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
2: E a Biblioteca Infantil de Londrina iniciou uma agenda especial de férias para as crianças e famílias aproveitarem o lazer no tempo livre. Com o propósito de explorar a criatividade, imaginação e o senso colaborativo, a programação é toda gratuita e contempla a contação de histórias e oficinas abordando diferentes temáticas. As atividades de férias são abertas a crianças de todas as idades, sem restrições. Crianças de até 12 anos deverão participar acompanhadas por um responsável. A Biblioteca Infantil fica localizada na Praça 1º de Maio 110, no centro, ao lado da sede da Secretaria Municipal de Cultura.
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2: E o ministro Alexandre de Moraes do Supremo Tribunal Federal é o integrante da corte que mais recebeu pedidos de impeachment no Senado Federal desde 2021. Levantamento aponta que no período foram protocoladas 52 petições contra o magistrado, de um total de 105 representações apresentadas contra o ministro do Supremo.
3: Brasil.
2: E os critérios técnicos para testes e parâmetros de ruído em voo da EV100, modelo de carro voador em desenvolvimento pela Embraer, estão em consulta pública até o próximo dia 8 de agosto, pelo setor de programas de certificação da Agência Nacional de Aviação Civil, ANAC. O documento prevê com base que o som emitido pelo veículo a 150 metros do chão, em condições ideais de viagem, chegue para os usuários a cerca de 15 decibéis, o que é semelhante a um sussurro. Esse tipo de certificação, primeiro para veículos elétricos de decolagem e pouso verticais, indica o avanço no processo da certificação ambiental e um passo necessário para a liberação das primeiras viagens previstas ainda nessa década e foram celebradas pelo executivo da startup.
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2: Escolas estaduais e municipais de todo o país têm até amanhã para participar do Diagnóstico Equidade 2026 do Ministério da Educação. O levantamento reúne informações sobre como a história e a cultura afro-brasileira, africana e indígena estão sendo ensinadas nas escolas brasileiras. O envio das informações deve ser feito pelo CIMEC, Sistema Integrado de Monitoramento, Execução e Controle, no endereço cimec.mec.gov.br.
3: Previsão do tempo.
2: Início de tarde de terça-feira de estabilidade em toda Londrina e região. Cambé marca agora 25 graus. Agora na zona norte de Londrina os termômetros registram 26 graus. 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
6: Acertando, 1 hora 2 minutos.

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22: Muito bem, muito bem. Agora 1:11. Boa tarde. Hoje, uma tarde linda e maravilhosa de terça-feira, 21 de julho de 2026. José Gazon.
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22: 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Chegou o momento da nossa tradução do dia. Trazendo para você hoje Oasis Wonderwall. Foi lançado oficialmente em 30 de outubro de 1995. E você vai conferir agora no Baú da 107.
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0: Aí, ó, Juventude S.A., história de amor, aqui no baú da 107. Tudo bem? Tudo bem? Tudo tranquilo? Obrigado pelo seu carinho, pela sua sintonia. Moleque Travesso, Você em Mim, Christopher Cross, Nervous, muita música aqui no baú da 107.
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3: Uma hora mais 32 minutos.
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10: Muito bem, estamos de volta agora, 1h42. Boa tarde pra você, curtindo Cobra FM
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10: Essa aqui quem está pedindo é a Maria do Bairro. Maria do Bairro, tá ligada, tá curtindo aqui, ó.
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0: Tá aí, ó, só musicão aqui, gente. Erasmo Carlos e Marisa Monte. Mais um na multidão. Engenheiros do Havaí, pra ser sincero, Legião Urbana, mais uma vez, Fábio Júnior em Cada Amanhecer. Bom, gente, eu vou ficando por aqui. Na sequência, o Eli vai comandar aí a sua tarde. Eu retorno amanhã, se assim Deus permitir. Tenha aí uma ótima tarde. Obrigado, tá bom? Pelo seu carinho, pela sua sintonia. Continue sempre ligado. Quem tá curtindo aqui é o Dacir Lino, tá ligado aqui na nossa programação. Valeu, um abraço pra você, meu amigo. Valeu, gente. A Márcia também, a Boadeira, tá ligado aqui no programa. Volto já.
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0: Valeu, gente. Até amanhã. Uma ótima tarde.
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2: Agora 2:02.
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11: Boa tarde para você, agora 2:10.
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11: Bom ter você por aqui, seja bem-vinda, seja bem-vindo. 107.1. Aqui é só festa.

0: Gazzone te fez companhia aqui na 107. Hoje, 21 de julho, ano 2026. Você tem aqui as músicas mais pedidas. Enquanto isso, você pode mandar aqui um salve no 33164006. Tá então pra você as mais tocadas em todo o Brasil.
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0: Tá aí, sucesso, hein? Danilo e Davi, Eu Não Sou Terapia. Boa tarde, agora 2:19.
1: Ó.
0: Zenete e Cristiano.

0: Gustavo Lima aqui na nossa programação, Balada Alojada. É mais um grande sucesso do Gustavo aí, que faz sucesso em todo o Brasil.
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0: 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Agora 2:30.

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22: Oi, gente, agora 2h39.
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22: 33 16 40 06, para você participar. Participe, fica à vontade aqui. A tarde é toda nossa. As mais tocadas estão aqui na nossa programação.

0: Amara, meu talento. Que música linda, maravilhosa, uma das mais tocadas em todo o Brasil. Tô falando de Fred e Fabrício aqui na Cobra FM. Tamo junto, hein? Eu e você, você e eu. Tudo de bom pra você, uma ótima quarta-feira, metade da... Não, hoje é terça? Sério? Eu achei que fosse... Olha, pai do céu, achei que fosse quarta-feira. Uma ótima terça-feira pra você. Não, tudo de bom, hein? Rapaz, não sei por que eu coloquei quarta-feira na minha cabeça hoje, hein? Agora me perdi, deixa eu olhar aqui. Tô perdido, hein? Deixa eu ver aqui. É terça mesmo, rapaz. Você tá doido? Eu tô achando que hoje é quarta-feira. Meu Deus do céu. Vamos de mais música.
1: Ah, canção rei! Isso aqui tem que ter sentimento.

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1: Muito boa tarde para você, Eli Reis. Boa tarde a todos que acompanham o seu programa. Olha só, Eli Reis, está sendo informação aqui de uma situação que aconteceu na Estrada da Prata, viu? É isso mesmo, um confronto entre um indivíduo e um policial. O indivíduo entrou em óbito, tombou morto, foi roubar aí uma chácara, né? Entrou para poder roubar essa chácara. Detalhe, meu amigo Eli Reis, que essa chácara era de um policial. O policial foi falar com ele lá, ele mexeu na arma, tentou atirar na polícia, e a polícia revidando, né, a iminente defesa, e este indivíduo tombou morto, meu amigo Eli Reis. Então, todas as informações, pessoal, pode ir acompanhando aí nas nossas plataformas, no Sistema Cobra de Comunicação.
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3: 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Agora 3 em ponto.
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3: 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Agora 3:06 da Cobra FM.
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22: E a região central de Londrina está recebendo de hoje até a próxima quinta-feira a segunda etapa do mutirão de regularização de cabos de internet e telefonia promovido pela Copel em conjunto com a Londrina Iluminação e 14 operadoras de telecomunicações. A ação vai limpar 156 postes em três importantes ruas da cidade, com foco na retirada de cabos regulares, soltos ou sem utilização, aumentando a segurança e reduzindo a poluição visual. Para esta nova fase, a estimativa é retirar aproximadamente 1 tonelada de cabos irregulares.
23: Economia.
22: E o comércio eletrônico impulsionou o setor de moda brasileiro com crescimento de 35% nas vendas online em 2025, totalizando quase R$3 bilhões e mais de 10 milhões de produtos vendidos, segundo pesquisa Nuvem Commerce. A estatista projeta que a receita do segmento alcance mais de US$8 bilhões no Brasil neste ano, com um crescimento médio de 11,5% até 2029.
23: Brasil.
22: E ao todo, mais de 158 milhões de brasileiros estão aptos a votar nas eleições deste ano. Segundo os dados divulgados pelo Tribunal Superior Eleitoral, o número representa um crescimento de 1,46% em relação às últimas eleições gerais, quando o país tinha pouco mais de 156,4 milhões de eleitores. São mais de 2 milhões de eleitores a mais no comparativo. O primeiro turno das eleições deste ano será no dia 4 de outubro, daqui a 75 dias.
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22: E o presidente da Nicarágua, Daniel Ortega, descartou completamente a possibilidade de realizar novas eleições no país com o objetivo explícito de impedir o retorno ao poder da oposição, que há anos denuncia fraudes eleitorais e falta de liberdade civis. O mandatário afirmou que os opositores estão à espreita, sendo que a maioria se encontra no exílio. Ortega é ex-guerrilheiro, tem 80 anos e governa o país desde 2007.
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22: Tarde de terça-feira de estabilidade, nebulosidade variável em toda a nossa região. Cambé marca agora 26 graus. Agora, na zona norte de Londrina, os termômetros registram 27 graus. 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
3: Agora 3:08.

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8: Boa tarde, 3:11. Para você participar aqui, é só participar aí com a gente, tá bom? Aqui na festa do ouvinte, participe, diga aí, cidade você ouve a gente.
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8: 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Capital Inicial. Cai a noite.

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Erasmo e Renato Russo, A Carta, essa música linda. Não Vale a Pena Sentir Saudade, Cobra FM.

0: 3h29, Mariana e Matheus. Receita, nome do sucesso. Top das tops. 3h29.
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0: Muito bem. Hoje quem dá o churrasco é o Cristiano Rodrigues. Se foi a esposa que deu o churrasco, né, Cristiano? Ó, rapaz do céu, hein? Você tá com a porba, como dizem. Ele tá convidando todo mundo aqui. Hoje tem churrasco na casa do Cristiano Rodrigues, que é casado com a professora Sueli. É, Sueli? Também o mesmo nome da sogra, né? E ele falou, ó, teve festa essa semana, mas tem hoje de novo. Quem me conhecer pode chegar aqui, comigo não tem preguiça não, tudo por minha conta. Hoje também tem mais um churrasco da minha família, né? Foi da minha mãe, né? Hoje da minha irmã Eliute Reis, também tá dando churrasco lá. Tem a porva, né? Summer, né? Assina Summer também, né? Tem dinheiro, hein? Tem dinheiro. Convida todo mundo aí. Lá pro Nogueira, Rolândia, porque vai dar churrasco, hein? Tira a mão do bolso, mano. Parabéns, Eliute Reis Summer. De Londrina, Elinir Freitas também falou pra convidar todo mundo, vai ter churrasco também. Quer nem saber, eu já vou churrascar por aí, viu? Só sucesso, hein? Então, pra todos e pra todas, parabéns, felicidade, tudo de bom. É churrasco hoje que não acaba mais, hein? Parabéns da Cobra FM.

0: Muito bem, o Stefan. Deixa eu ver aqui. Stefan. Solteiro? Não sei se é isso. Ou Sotero, né? Dorta falou que tem churrasco também, tá dando churrasco, ó. Convidou todo mundo. Chega na casa dele. Parabéns, garoto. Felicidades.
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1: Boa tarde para você, faltam 20 para as 4.
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1: Minha amiga de Arapongas está participando.
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1: Muito obrigado, cidade de Arapongas, pelo carinho, pela audiência. Tá aí, família, então. Diego e Vitor Hugo, moça pra casar.

0: tá aí, sucesso do Léo e Rafael, Pra Te Esquecer, aqui na 107.1 Cobra FM.
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0: Thiaguinho, Brincando de Namorar.

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1: Brincando de namorar, bom demais, né? Brincar de namorar é tudo de bom. Gente, obrigado pelo carinho, obrigado pela audiência. 7 da noite, a gente tá aí com você. Com a noite é nossa. Vem aí o Renato Pedro Peruca. Aqui você tem um amigo, um campeão em cada horário. É Cobra FM.
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1: Tô indo embora. Tchau, gata. Tchau, gato. Valeu pelo carinho. Obrigado pela audiência. Pra você, tudo de bom aí. Até às 7 com a festa aqui na Cobra FM.

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0: 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Boteco do Peruca. Muito modão. Ô, Boteco.
1: Quem tá aí?
2: É o Peruca.
3: Alô, meu povo. Vai começar de novo.
4: É, meu filho, vai começar de

0: sabe tocando os modão.
1: Nós estamos numa situação braba. A situação daqui tá o seguinte, tá, tá harto pra carpir, tá baixo pra roçar e tá molhado pra queimar. Não tem o que fazer.
0: Não tem onde correr.

0: mas bem no quartinho, só no sequinho, tempo peruca. 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
0: Agora

0: Até as 7 da noite.
1: Ai, peruquinho.
0: Fala comigo que eu sou seu amigo das 4 às 7 da noite, o melhor fino da moda sertaneja. É aqui, meu filho. No Boteco. Você estava muito bem acompanhado aqui pela 107.1 com ele, Eli Reis, o sucessão do rádio. Que volta às 7 da noite, logo após o resumo do dia Cobra News. E você também tava com ele, Diogo Clayton, com muito modão, verso por meio, a participação do ouvinte. E você sabe que das 4 até as 7 da noite.
2: Renato Peruca no Boteco.

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1: É, meu filho, aqui no Boteco você vai participando, mandando sua mensagem 43-3316-4006 e vai pedindo o seu modão.
2: Nós estamos numa situação brava. A situação daqui tá o seguinte, tá harto pra carpir, tá baixo pra roçar e tá molhado pra queimar.
1: É mesmo?
2: Não tem o que fazer.
1: Não tem pra onde correr. Chegando moda boa agora com Jennifer e Stephanie, participação com Pedro Paulo e Alex. Caminhonete vai pular. E um abraço, meu parceiro Rodrigão. Alô, Rodrigão. Ótimo.

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1: 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Agora são 4 horas 11 minutos. No boteco.
2: Piruca, boa tarde. Você tá bom?
1: Tudo horizonte.
2: Piruca, vê se o Rodrigão abre a nossa conta lá de novo, porque o Laércio que sem chance. Vai vender pra nós mais não. Cortou mesmo o nosso crédito lá.
1: Não.
2: Queria passar lá tomar uma lá, mas sem chance, piruca. Vamos coxar.
1: Ô, Zé, eu falei pra você, Zé. Um mês atrasado não dá nada.
3: Ixi.
1: Dá pra levar meio embolado, meio empurrando com a barriga. Mas não atrasou 3 meses, é. Será que lá no bar do Pipoca eles não marcam pra nós? No bar do Lambari? Ô, oh, Lambari! Bar do Boiadeiro não marca, só pra quem tem chifre. O bar do Cascavel? Lá pertinho da Alex Choperia, do Alex da Choperia? Eu acho que algum boteco vai marcar pra nós. Mas não adianta, né, Zé? Nós toma hoje. Toma 2 meses seguidos. No 3º mês, que a gente vai tentar pagar. E você manda o zap, cadê o povão? Alô, alô, Jefinho!
4: Meu amigo Peruca, o Marcão de Criciúma, tá Santa de... Catarina.
1: Tamo junto!
4: Palco do momento.
1: Da onde é?
4: Guarapuava.
1: Aí,
4: ô, Peruca, já que você quer uma fofoca direto da fonte, então eu tenho uma pra contar pra você.
1: Pera aí. Eu gosto de fofoca, rapaz. Na verdade, eu não gosto de fofoca. Na verdade, eu amo a fofoca. Sorte a fofoca,
4: não é? Não é muito agradável, não. Me bateu uma ligeira. Você acredita que eu tive que pegar uma caixa de papelão e fazer dentro da caixa?
1: Misericórdia.
4: Olha que situação, né, Peru?
1: Ai, meu Deus.
4: Quer uma fofoca mais desgramenta do que essa, né?
1: Mentira.
3: Sai, cachorro.
1: É isso mesmo que eu entendi? Volta.
4: Me bateu uma ligeira.
1: Você
4: acredita que eu tive que pegar uma caixa de...
1: Peraí. Bateu uma ligeira? Será que é isso mesmo? Não é possível.
4: Papelão e fazer dentro da caixa? Olha que situação, né, Peru? Quer uma fofoca mais desgramenta do que essa, né?
1: Rapaz, aí tá tudo bem, né? Fazer na caixa não tem problema, né?
3: Ixi.
1: Mas agora eu tava pensando aqui. Bateu a ligeira. Fez na caixa. Mas limpou aonde, hein? Explica pra nós, meu parceiro, pelo amor de Deus!
2: O Laércio falou que faz 6 meses que nós tá devendo lá. 6 meses.
1: Não, isso aí é mentira. O ruim é isso. De aumentar a conversa. cobrar tudo bem. Vai falar que nós tá devendo 6 meses. Pelo amor de Deus, uns 4 dá até pra tentar mais 6 meses, não, é?
3: Peruca, eu não entendi também não. O que, que é esse negócio aí de bater uma ligeira?
1: Então.
3: Meio estranho, bicho. Ué?
1: Bateu uma
3: ligeira. Clica melhor pra nós aí.
1: Meu Deus do céu. Rapaz, que fase da vida chegou, hein? Alô, meu amigo Márcio de Criciúma. Explica pra nós esse negócio de ligeira.
3: Peruca, eu não entendi também não. O que, que é esse negócio de bater uma ligeira? Meio estranho, bicho.
1: Então.
3: Ué, clica melhor pra nós isso aí, bicho.
1: Então, eu acho que não é isso aí não, hein? Agora tá todo mundo na dúvida. Bateu uma ligeira? Meu Deus do céu. Alô, meu amigo São Martim. Você que é um cara experiente, que é isso de bater uma ligeira? Explica pra nós aí, ó. Gostosa
5: assim, eu... Ô, peruca, boa tarde, tarde, peruca. Cadê o café da Dona Preta, peruca? Ai. Avisa a Dona Preta lá, o café tá aqui, peruca.
1: Ah, então tá bom, então tá explicado. Alô, meu amigo São Martim. Alô, Dona Preta. Cadê você, Dona Preta? 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

0: Um abraço, meu parceiro Diogo Cleiton, acompanhando o Boteco desta terça-feira. Ele que estava anteriormente aqui pela 90.3. Alô, pessoal do Vale do Paranapanema, vocês estavam muito bem acompanhados, beleza? Com ele, Diogo Cleiton, que é também cantor, viu? É o homem diferenciado no Paraná, e cê tá doido? Daqui a pouquinho, ela é inteirinha aqui no Boteco. Beleza, beleza. Cadê o povão participando? Cadê a resposta dos parceiros lá? O Mar de Criciúma, pelo amor de Deus. Que ficou esquisita, pai. Bateu uma ligeira.
1: Vixe.
0: Não pegou bem, né? Alô, meu amigo Mar de Criciúma. Explica pra nós certinho esse negócio de bater uma ligeira.
2: Amigo peruca, a vida de caminhoneiro não é fácil, peruca.
0: Não.
2: Tem hora que acontece os imprevistos. E a cueca, peruca, deixei pendurado numa árvore lá, numa fazenda aí.
0: Misericórdia. Encheu mesmo, hein?
2: A hora que o pessoal achar, o pessoal vê o que faz com a cueca lá, ué.
0: Misericórdia. Que horror, hein? Que horror. Eu não sei nem o que falar. Vamos de moda.

0: gostou, faz barulho aí. Muito bom.
1: Tá aí, moda boa demais.
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1: Agora 4h30.

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15: É, meu filho, você sabe, é a Rádio do Nortão do Paraná. E aqui...
16: Opa! Um, dois, três...
15: Você vai mandando sua mensagem, lembrando que daqui a pouquinho, às 5 da tarde, tem... Tárcio Campos com a notícia, com a informação, é claro, te deixando muito bem informado.
17: Opa, bichinho.
15: Opa!
17: Pô, ele quer uma musiquinha. Ele quer uma musiquinha do Fundo da Grota.
15: Fundo da Grota?
17: De Leomar.
15: Tá bom, coração. Um abraço pra você, meu amigo. Paulo Zói, tá ligadinho com a gente. Um abraço pra você, meu amigo Paulo Zói. Daqui a pouquinho tem o gaúcho da fronteira pra vocês. Do fundo da grota, beleza?
18: Peruca,
15: cadê o povo?
19: Peruca, boa tarde, Marcos Luz por aqui falando.
15: Opa!
19: A estrada de Alvorada por Etatu.
15: Aí sim!
19: Curtindo no boteco, hein? Ah. Falando em boteco, toca uma do Chitãozinho aí, saudade da minha terra.
15: Saudade da minha terra.
19: Parece aí pra todos os ouvintes aí de Alvorada do Sul, por Etatu, Florestópolis.
15: Maravilha! Um abraço pra você, meu amigo Marcos Luz, obrigado pela audiência, pelo carinho, cortando o tapetão preto. Alô, alô, Marcos, daqui a pouquinho tem o Chitãozinho, mais o Chororó, aqui no Boteco pra você.

0: Agora são 4 horas e 40 minutos. Você participa, cadê o povo?
1: Boa tarde, peruca, gordinho do Uber. Isso.
0: Alô, gordinho.
1: Melhor de Lobby, região 107.1, Rádio Cobra. Bora aqui, bora, peruca.
0: Bora, bora. Alô, meu amigo gordinho do Uber, o verdadeiro. Ótima tarde.
2: Boa tarde, Renato Peru. Como é que tá?
0: Tudo bem? Tudo 18.
2: Ele pediu uma música aí do Jean Giovanni.
0: Jean Giovanni.
2: Vai uma boa pra nós aí.
0: Tá bom, é.
2: Todo mundo gostar da música aí pra eu sair, o pessoal tudo aí.
0: Tá.
2: Valeu,
0: bom,
2: obrigado.
0: Alô, meu amigo Marcelão. Um abraço pra você. Daqui a pouco.

0: Teco!
1: Você vai mandando sua mensagem, participando e pedindo o seu modão.
2: Olha a peruca aqui, o Jamel, peruca.
1: Ô, Jamel! Manda
2: aquela moda, peruca.
1: Tudo bom? Tô
2: o Márcio, o João Barbudo aqui, pra escutar aquela música de Tião Carreiro pra nós aí.
1: Show de bola! Alô, meu amigo Jamel! Alô, Barbudo!

0: Renato Peruca no boteco.
1: Cadê o povão?
2: Boa tarde, Peruca. Encerrando o expediente aqui. E aí, pedindo pra você colocar pra nós aí a Simone Mendes. Qualquer uma da Simone Mendes, só pra melhorar a tarde.
1: Show de bola.
2: Pra gente chegar em casa tranquila. Beleza? Boa tarde. Abraço, amigo.
1: Maravilha. Um abraço pra você, nossa amiga André. Um beijo no seu coração, meu amor. Ótima terça-feira.

0: pedindo modão.
1: Rapaz, acho que piorou um pouquinho, hein? Foi por trás, foi pela cueca. Rapaz.
0: Rapaz, isso aqui na verdade é um rolo sem tamanho. Alô, meu amigo, ligadinho com a gente nesta terça-feira. Alô, Thiago.

0: Tá aí, João Paulo e Daniel, agora são 4h59.
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2: Estão abertas até o dia 24 de julho as inscrições para as instituições de Londrina e região interessadas em receber cadeiras de rodas da 16ª edição do Eu Ajudo na Lata. 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
3: Paraná.
2: E ao longo dos últimos 16 anos, entre as eleições gerais de 2010 e 2026, o Paraná viu o contingente de idosos em seu eleitorado crescer exponencialmente, ao passo que a participação dos jovens na política recuou de forma expressiva. É o que revelam os dados do Tribunal Superior Eleitoral. Conforme os registros oficiais, na eleição geral de 2010, o Paraná somava mais de 7 milhões e 600 mil eleitores. Já para o pleito deste ano, há 8 milhões e 609 mil paranaenses aptos a votar, ou seja, o eleitorado do estado cresceu mais de 13% no período analisado.
3: Brasil.
2: E a Polícia Civil do Rio de Janeiro iniciou nesta terça-feira a Operação Metástase contra um esquema interestadual de roubo de medicamentos oncológicos e imunossupressores. 5 pessoas foram presas. Segundo a Delegacia de Roubos e Furtos de Cargas da capital, a quadrilha tinha apoio do Terceiro Comando Puro e movimentou mais de 33 milhões de reais em apenas um ano. Os marginais roubavam os medicamentos, que muitas das vezes tinha como destino o abastecimento da rede pública de saúde.
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2: A área queimada no Brasil caiu em 2025 e ficou abaixo da média histórica, segundo a nova edição do relatório anual do fogo do MAP Biomas. Ao todo, mais de 12 milhões de hectares foram atingidos pelo fogo no ano passado, volume 31% inferior à média anual de pouco mais de 18 milhões de hectares registradas desde 1985. A redução foi puxada principalmente pela Amazônia.
3: Esporte.
2: E a seleção brasileira feminina de vôlei inicia amanhã a caminhada em busca do título inédito da Liga das Nações. Terceira colocada na fase preliminar, a equipe comandada por José Roberto Guimarães enfrenta o Japão às 8h30 da manhã em Macau, na China, por uma vaga nas semifinais. A última fase da Liga das Nações Feminina de Vôlei conta com 8 seleções na disputa. A final da competição está prevista para o próximo domingo, com a decisão do título.
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2: Final de tarde de tempo estável em toda Londrina região. Holândia marca agora 24 graus. Agora na leste-oeste, os termômetros registram 25 graus. 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

0: Tá aí, de Paulo e Paulino no Boteco.
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0: Agora 5 e 6.
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0: Tá aí, moda boa demais com o Bisson e com o Maceto aqui no Boteco. E aqui você vai participando, 43-3316-4006.
1: Ê, peruca, pé de frango, ê, peruca, jabuticaba preta.
0: Ué, mas que rolê é esse, pelo amor de Deus? Eu não tô escutando isso, não? Ê, Atos. Alô, Atos. Alô, Dani. Tá cheio das graças, hein?
1: Ê, peruca, pé de frango. Ê, peruca, jabuticaba preta.
0: Rapaz, isso é um povo manda o que quer. Ninguém vê essas mensagens antes. Alô, feijão. Cuida do Atos, feijão, pelo amor de Deus, cuida do Atos aí, ó.
2: Fala, peruca, muito boa tarde, tamo aqui ligadinho, ó, preparando os lanches, Saulo aí, aqui falando, aqui no Tuxê Lanches, e ó...
0: Pera aí, da onde que é? Da onde?
2: Aqui no Tuxê Lanches, e ó, manda uma moda boa pra nós aí, hein?
0: Vai, manda!
2: Excelente tarde a todos!
0: Valeu, meu amigo Saulo, obrigado pela audiência, alô, meu amigo Tuxê! Ótima terça-feira! Rapaz, pensa num lanchão gostoso, hein? Pessoal lá do Tuxê Lanches, olha, saboroso, gostoso, aquele lanchão assim, rapaz do céu! E você chega lá e fala, eu quero que você capricha mais ainda, aí que vem um lanchão mesmo estufado, hein? Rapaz do céu! Alô, meu amigo Saulo, ótima terça-feira! Alô, meu amigo Tuxê, ajuda nós, Tuxê! Cadê o Maranhão, Tuxê? Cadê o homem?
3: Boa tarde, amigo Peru, como é que tá?
0: Alô, Porfírio!
3: Toca o modão do Zezé Camargo Luciano aí, faz amor comigo!
0: Nossa!
3: Feliz pra todos os ouvintes da rádio, aquele, todos que gostarem da música, tá bom?
0: Beleza!
3: Conta o nosso amigo caminhoneiro aí, eu matei a charada dele.
0: Hã?
3: Deu uma dor de barriga forte nele, ele teve que evacuar rapidinho numa folha de papelão. Fica com Deus, meu amigo, valeu!
0: Meu amigo Porfírio, divino ou verdadeiro, eu acho que a folha de papelão não pega certinho mesmo ali, não dá certo, né?

0: peruca.
1: Oba.
0: Boa tarde.
1: Olha que gracinha, apareceu tampinha.
0: Ô, peruca, o Ednei lá de São Paulo quer que você toca uma pra ele.
1: Ednei, tá bom,
0: falou,
1: né?
0: Falou que tá com saudade do C.
1: O Ednei tá com saudade?
0: Falou que é pra você tocar uma do milionário José Rico pra ele.
1: Tá bom, ué.
0: É pra você escolher uma boa aí, peruca.
1: Uhum.
0: E aí, como é que tá, peruca?
1: Tudo 18, hein?
0: Tudo tranquilo?
1: Favorável, tudo certo.
0: Oferecer pros ouvintes tudo da rádio aí, Cobra FM.
1: Maravilha. Um abraço, meu amigo Tampinha. Ótima terça-feira pra você. E o nosso parceiro Dinei, tá ligadinho com a gente, tá apaixonado. Que é o modão do milionário Zé Rico, tá bom?
2: Papai, esse cara aí tá devendo com você.
1: Ô, fi, é feio ficar cobrando, viu? A pior coisa, fi, é ficar cobrando as pessoas perto de outras que não sabem do assunto. É coisa feia isso aí, fi. Não faz isso aí não, tá bom? É coisa feia isso aí, tá bom? Ainda mais na rádio cobrando. É feio isso aí.
3: Boa tarde, peruca.
1: Tarde.
3: Luciano aqui do Nobre.
1: Bom
3: curtindo
1: demais.
3: Curtindo seu programa.
1: Tamo junto, Luciano.
3: Fala aqui pra mim, o Rodrigo São Martinho foi encontrado ou não?
1: Não foi. Os dois sumiu pro mundo. É difícil encontrar. Provavelmente vai aparecer só na segunda-feira.

0: Tá aí, moda boa demais com Eduardo Costa.
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0: Aqui no Boteco, agora são 5 horas 32 minutos. Quero mandar um grande abraço, meu amigo Davi Carvalho. Alô, alô, Davi, obrigado pela audiência, pelo carinho. Ele que é assessor do pré-candidato a deputado federal Beto Richa. Alô, meu amigo Davi Carvalho, obrigado pela audiência, pelo carinho. Assessor, vai pra cima, ele que é de Florestópolis. Um abraço pra você, meu amigo. Alô, alô, Davi Carvalho, tá na correria, hein? Tá na labuta. Um abraço pra você e também pro pré-candidato a deputado federal Beto Richa, acompanhando o Boteco desta terça-feira. E aqui você vai participando, mandando sua mensagem e vai pedindo o teu modo.
2: Peruca, é nóis, peruca.
0: É nóis.
2: Vai me matar, infeliz.
0: Jamais.

0: Thaís, Zezé de Camargo e Luciano.
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0: Agora 5:36.
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0: Toro e Sampaio.
1: Peruca.
0: Até as 7 da noite. E você participa. Ô, meu amor, alô, Neus, um beijo no seu coração, meu amor, tá bem baixinho seu áudio, mas daqui a pouquinho, pessoal aqui da Sonoplastia vai ver o seu áudio, ou melhor, vai escutar o seu áudio e vão ver qual que é o modão, beleza? Nossa amiga Neuza Carábia, um beijo no seu coração, meu amor, ótima terça.
2: Fala, peruca! Boa tarde, como é que você tá, meu amigo?
0: Tudo a 18!
2: Tamo pela área de volta, escuta aí, ó!
0: Oh, rasgando o tapetão!
2: Meu amigo!
0: Tudo
2: faz
0: certo!
2: Um modão aí pra nós que estamos na estrada aí, eu vi aí!
0: Bora,
2: abraço
0: bora.
2: Você, todos os teus ouvintes aí maravilhosos de seu nortão do Paraná!
0: Tamo
2: Antônio
0: junto.
2: Mor da Lapa.
0: Valeu, meu amigo Antônio Mor, rasgando o tapetão preto desta terça-feira. Alô, Antônio Mor, prepara, meu parceiro, que daqui a pouquinho vou mandar um modão pra você, caminhoneiro. Cadê o bar do Fenemê? Ó, subindo, ó. Um abraço pra você, meu parceiro Antônio Mor, ligadinho com a gente aqui no Boteco.
3: Ô, peruca, já. Oi. Que você vai tocar uma pro Dinei, toca um pra mim também aí.
0: Ah, mas que rolê.
3: Aproveita aí.
0: O peruca.
3: Oi.
0: Quem soltou o giló foi o Paulinho Sapateiro. Fiquei sabendo.
4: É mesmo?
5: Vixe.
0: Alô, Paulinho Sapateiro. Você que soltou o giló. Agora você vai ter que ir atrás, vi. Não tem o que fazer. Você arrumou o rolo pra sua vida, você nem imagina. Soltou o bichinho. Ei, meu amigo Paulo Sapateiro. Que você queria, viu?
6: Aô, peruca, opa. Queria ouvir o modão sertanejo com
0: o Daniel
6: do outro lado do rádio, que é o Paulinho Sapateiro.
0: Maravilha.
6: Manda pra toda a galera. Valeu. De Porecatu e região. Abraço, meu amigo.
0: Valeu.
6: Manda abração pro Cris.
0: Pro Cris?
6: O queima ou não queima.
0: Ai, alô, alô, Cris. Queima ou não queima.
5: Vixe.
0: Ô, verdadeiro, um abraço pra você, meu amigo Cris. Ai, Cris.
7: Papai, esse cara aí é estranho.
0: É, o Cris tá estranho mesmo, hein? O Cris do queima ou não queima?
6: O queima ou não queima?
0: Tá certo, tá mandado pra ele, vai participando. Cadê o povão?
2: Peruca, toca pra mim também, peruca.
0: Vou tocar, tá bom?
2: Ô, peruca, tô soltando seu giló, peruca.

0: gosto tanto só do seu Lopes,
1: Você vai ver, meu amigo Rafael, tudo que você queria, viu? Fica tranquilo que é tudo que você queria, tá bom?
2: Boa tarde, meu querido Renato Peruca, grande locutor do Norte do Paraná, 107.1. Peruca, boa tarde. Tudo certo por aí? Equipe do Peruca, tudo bem? Ô, Peruca, vem. Peruca, vamos tocar o modão aí?
1: Vambora.
2: Milionário José Rico. Decida.
1: Decida. Ô,
2: Peruca, tá bom, tu tem, né, Peruca?
1: Tenho,
2: tudo ouro 18, Peruca.
1: Tudo ouro 18,
2: é. Peruca, velho. Um grande abraço pra ti, meu querido, Renato Peruca. Peruca.
1: Oi.
2: A mulher me largou de novo.
1: Largou?
2: Arruma uma namorada pra mim, Peruca.
1: Uma namorada?
2: Mulher me largou de novo. Bap.
1: Mentira.
2: Brincadeira.
1: É
2: eu
1: mesmo?
2: Sou bom de cama pra caramba, não sei o que acontece, que não é milagre. É que eu deito e durmo. Grande peruca.
1: Então tá certo, hein? Aí dorme mesmo, hein?
2: Você é pra todo mundo tá ouvindo essa rádio. Aí, ideia, peruca, pra toda a equipe do ar. Renato Peruca.
1: Tamo junto, meu amigo Odacir Lino. Eles gostam de dormir. Por isso que é bom de cama. Ei, Odacir Lino. A mulher foi embora, fi. Deixa ela ir embora. Nós vai arrumar uma. Outra mulher pra você. Ei, Odacir.
3: There's only you.
1: Ah, estão perguntando aqui, ó. Esse aí é caminhoneiro?
3: The only
1: thing. Ô, meu amor, não é. Esse aqui é lá de Porto Alegre. Se eu não me engano, é jardineiro aposentado. Tem 3 fazendas.
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1: Odacir Lino.
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1: Tá solteirão. Ele quer namorar.
4: Boa tarde, Peruca. É o Jacaré, Peruca.
1: Alô, Jacaré.
4: É o Peruca. Queria ver a música com Rio Negro e Simões.
1: Qual?
4: E Marciano. Aqueles olhos negros.
1: Opa, moda boa.
4: Quero oferecer pra você aí, tá?
1: Tá bom, é?
4: Para o Pirulito. Pirulito, né?
1: Pirulito, tá.
4: E para o Ratulino.
1: Ratulino.
4: Pra minha esposa aqui, a Jacaroa.
1: Jacaroa.
4: Dona Preta, Maria do Céu, Dona Tereza de Teresópolis.
1: A Dona Tereza.
4: E para o Roberto Braquiara, tá, Peruca?
1: Tá bom, é.
4: Um abraço pra você até as 4 da manhã, né, Peruca?
1: Show
4: tchau,
1: de bola.
4: Tchau, Peruca.
1: Valeu, meu amigo Jacaré. Um beijo no seu coração. Ótima terça-feira pra você. Quem tá com a gente participando é a nossa amiga Dayana. Alô, alô, Dayana. Dayana, um beijo no seu coração. Ótima segunda-feira. Falou, Peruca do céu. Eu tô louca pra escutar aquela moda nova do Jefinho.

0: Vai mandando o zap aí, cadê o povão?
1: E aí, peruca, boa tarde. Eu também quero essa moda aí.
0: Você quer?
1: Eu tô tatuado, hein? Eu adoro.
0: Show de bola, um beijo no seu coração.
2: Ô, peruca, eu vi seu Giló passando aqui, peruca.
0: Ah, que conversa,
2: eu queria tacar um pau no seu Giló aqui, mas ele passou correndo demais. Que brada, pô, esse seu Giló, peruca.
0: É. Vou falar pra você que vai passar correndo aí na sua porta. Daqui a pouquinho, agora são 5 horas.

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0: Boa noite, Peruca. Como é que você tá, campeão de audiência? Tudo beleza? Roberto Bequera de Londrina.
1: Tamo junto, é.
0: Tamo aqui fazendo uma boia boa. Quem curtindo a nossa Cobra FM,
1: uma boia,
0: né?
1: É bom, hein?
0: Perucão, se puder tocar aí, Pinga Braba do Peão do Vale Valentim. Pinga Braba. Baixa a agulha pra nós aí.
1: Tá bom, é?
0: E manda aquela dedada na quinta roda aí do Jacaré.
1: Ô, um abraço. Jacaré. Um abraço pra você, meu amigo Jacaré.
2: Sabe o que eu tô fazendo?
1: O quê?
3: Piruca, boa tarde.
1: Tarde.
3: Gabina por cá, viu?
1: Alô, Gabina.
3: Do Paraná.
1: Tamo junto.
3: É, rapaz, é mandar uma moda aí pro Chaveiro aí.
1: Pro Chaveiro, tá
3: que
1: bom.
3: Ele é teimoso, sabe? Tá bebendo demais,
1: tá,
3: entendeu?
1: Bebendo?
3: Tá começando a fazer as necessidades dele na roupa, sabe?
1: Misericórdia, hein? Tá desse jeito, ó. Alô, meu parceiro Gabina. O Chaveiro... Tá desse jeito já?
4: É um cassacelo.
1: Falou tudo, até demais.
3: Número um, número dois, ah. E não quer parar de beber, já foi dado conselho de pessoas próximas a ele, entendeu? Você manda essa moda pra ele aí, não vou parar de beber, tá Eduardo bom. Costa.
1: Beleza, velho.
3: Parece pro Chaveiro aí, Carniça.
1: Meu amigo.
3: Ele é o verdadeiro retentor estourado, né? Retentor dele não é de qualidade, não tá
1: não
3: aguentando
1: é.
3: Mais, não.
1: Alô, alô, Chaveiro Carniça! Rapaz, você acha que tá na pinga, hein? Alô, Roberto Braquiara, o que você fala pro cara que toma as cachaças assim e fica dormindo pro chão ou tem que levar embora? Um abraço pra você, meu amigo Chaveiro Carniça. Alô, meu amigo Gabina, ótima tarde pra você de terça-feira barra noite. Agora são 18 horas 16 minutos e aqui você vai participando. Alô, meu amigo Romeuzinho, ligadinho com a gente em EP. Ótima terça-feira pra você. Ajuda nós, Romeuzinho. Ajuda nós, Romeu. Pelo amor de Deus. Ajuda nós, Romeu.
5: Fala, peruca, fala, peruca, fala, peruca. Ajuda nós, peruca, ajuda nós.
1: Ajuda, coração. Oi.
5: Ô, cinco short, rapaz. Juntou com o Gaguinho e com o Sem Saco.
1: Juntou?
5: Ontem, encharcaram a vela no boteco.
1: Mentira.
5: Lá no boteco do Carçudo.
1: Mentira.
5: Depois eles passaram no risca-faca também, no tomaram mais uma.
1: Rapaz, no risca-faca.
5: Rapaz, mas deram um trabalho.
1: Na segunda-feira?
5: Ajuda nós, peruca, ajuda nós.
1: Com certeza.
5: Peruca, se você puder tocar pra nós.
1: Hã?
5: Nós não sabemos o nome da música, mas nós vamos cantar um pedacinho.
1: Rapaz, vamos lá.
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1: Sei
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1: Mais um pouquinho, vai lá.
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5: A solidão do amor
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1: Essa moda só voz
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1: ia ser mais interessante. Tem ela aí?
2: Alguém me falou que você me enganou.
0: O quê?
2: Eu não posso acreditar.
0: Ai, ai, ai, ai, ai.
1: Peruca. Meu amigo Marcinho, pelo amor de Deus.
3: Aí eu ofereço aí pra todos os meninos aí.
1: Show de bola.
3: Ah, pro padre. O padre tá lá ouvindo.
1: Alô, padre.
3: O padre tomou todas também.
1: Mentira.
3: E pra todos os mundos aí que tá ouvindo. Chaleira Preta. Tá aí com a namorada nova. Olha. Ele e o gaúcho. Se você puder tocar também, que são um pedacinho de Nazaré pros meninos.
1: Nazaré?
3: E ofereça aí pra todos os ouvintes aí da rádio.
1: Tá bom, é?
3: E se você tem aquela pinguinha amarelinha pra fechar a conta com nós e a régua, ajuda nós, peruca.
1: Meu parceiro Márcio, a pinha tá ficando pronta. Nós já comprou o trem pra colocar dentro, arrumou a garrafa, agora só falta adesivo. Vai dar uma modificada aí. Em breve a pinga. Pra quem eu prometi que ia dar, eu vou ter que dar. A pinga. Agora pro restante do povo, eu vou vender. Não tem o que fazer, né, cara? Senão arrebenta o peruca. Molequinho pequeno lá em casa. Não
3: dá. Olha, uma sugestão.
1: Agora
3: com esse. Põe a Boteco do Peruca e a sua foto de chapeuzão.
1: Ai. Você gostou?
3: Na garrafa.
1: Tá bom então, eu vou pensar com carinho. Pode deixar meu amigo Márcio ligadinho com a gente aqui no Jardim Aeroporto. Obrigado pela audiência, pelo carinho. Ótima terça-feira. Alô Márcio, minha foto não dá pra colocar. Porque se colocar minha foto, aí meu filho, vai vender muito mais do que eu imaginava.
0: Peruca.
1: Vai mandando sua mensagem, participando e pedindo seu modão. 43-33-16-40-06. Quem tá com a gente? Nossa amiga Dayana. Dayane, ligadinha com a gente em Bela Vista do Paraíso. Alô, alô, Dayane. Um beijo no seu coração. Obrigado pela audiência. Falou, peruca. Manda o modão pra nós aí e pros fazendeiros. Olha, os sitiantes acompanhando o Boteco do Peruca. Inclusive, rapaz, ela manda até um... Uma música aqui, solta aí, vai.
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1: Aí, ó, que é isso?

0: moda no Teodoro e Sampaio. Um beijo pra você, Dayana. Obrigado pela audiência, pelo carinho. Daqui a pouquinho tem um modão pra você de primeira.
1: Ô, peruca, é o jacaré de novo, peruca.
0: Vou falar, jacaré.
1: A pessoa só carrega ele de carriola, esse o carniça aí, ele... Ah. Cagar dentro do meu Uber de carriola, hein?
0: Misericórdia.
1: Aí o barbudo acerta o passo dele, hein?
0: Acerta mesmo?
1: Você fazer o número 1, número 2 do Uber da carriola do jacaré, hein?
0: Misericórdia.
1: Vai deixar ele na estrada, beleza?
0: Meu amigo jacaré, tem que colocar uns negócios pra não acontecer isso, porque se acontecer, meu filho, você tá é perdido. Você tá no mato sem cachorro.
2: Boa tarde, Peruquinha. Tarde. Aqui é o Sem Terrinha de
0: Puricatu. Tudo de bom?
2: Ligadinho na Rádio Cobra FM. Ô, Peruquinha, toca a música pra mim. Sérgio Reis, o menino da gaita. E ofereço para todos os ouvintes de Puricatu e região, né? Para o Milton.
0: Ô, Milton.
2: Tá queimando linguiça lá, rapaz. E ele quer andar no taco, hein?
0: É mesmo?
2: E ofereço pra todo o pessoal que tá ligadinho, hein?
0: Tá bom, é?
2: Sérgio Reis, o menino da gaita.
0: Show de bola. Alô, meu amigo Sem Terrinha. Ótima terça-feira. Daqui a pouquinho tem o seu modão. Show de bola, meu amigo Ronaldão. Ligadinho com a gente na cidade de Cambé. Alô, alô, Ronaldo. Obrigado pela audiência. Ótima noite pra você. Tem um modão aí do Ronaldo Viola e João Carvalho. Mas eu queria uma das antigas, mas bem siminha do corte. Será que tem?

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3: 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Beleza, beleza. Agora são 6h24 aqui no Boteco. Rapaz, dá uma vontade de escutar uma do Barreirito, mas só vou.
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3: Ah, eu quero outra. Uma mais antiga, vai. Mas eu queria só a voz do Barreirito.

0: Tá aí, milionários, é rico!
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0: Agora 6h35.
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2: É, meu filho, a Rádio do Nortão do Paraná. Ótima noite pra você de terça-feira.
3: Quem soltou o giló? Quem foi esse atrevido que soltou o giló no escuro?
2: Um abraço, meu amigo Joel Gatureba. A pessoa tá desconfiando que foi ele que soltou o cachorrinho.
3: Lá no quintal só pra soltar o giló.
2: Tá com a cara que foi ele mesmo, é?
4: Tá, Ziruga, tamo por cá. City.
2: É nóis.
4: Rapaz, uma curiosidade.
2: Pode falar.
4: Eu nunca vi a indústria de bebida gravar um comercial com gente beba.
2: Rapaz do céu. Meu amigo Cicrobi.
5: Vixe.
2: O verdadeiro. Inclusive, eu vi esse negócio hoje, você acredita?
4: Será que ele tem vergonha de nós? Será que eles têm vergonha dos clientes deles? O que será que pode ser?
2: Acho que é, né?
4: Rapaz do céu, a coisa tá feia por cá.
2: Pega um, rapaz. Imagina só catar o meu amigo de Nova Santa Bárbara, o menininho, pra gravar esse vídeo. Você quer ver uma foto do menininho? Vai lá no Instagram do Peruca, @renato.peruca.rádio. Tem uma foto do menininho lá, hein? Imagina só pegar ele pra fazer o comercial da pinga.
4: Aí. Porfírio velho, tá atrás de serviço depois de 68 anos de idade nas costas.
2: Ô, louco!
4: Diz que o dinheiro não tá dando.
2: Mas também, gasta 70 mil no mês. É difícil aguentar, né?
4: O carro tá quebrando, aí. Remédio aiado, a coisa aí. Tá feia pro lado dele. Talvez nem com uma vaquinha aí. Pra ajudar.
2: Vamos ajudar ele, coitado homem. Alô, meu amigo Porfírio. Quando é assim, é pra mandar o Pix, nós faz campanha aqui, ó. Vamos fazer a campanha pra ele,
4: né? Se for tocar uma música, eu vou pedir uma, viu?
2: Pode pedir, ué.
4: Já tá com 4 músicas em atraso da nossa empresa aí.
2: Rapaz.
4: Não sai nenhuma.
2: Não sai nenhuma?
4: Aí hoje sai.
2: Será que sai?
4: Manda Pretinho Aleijado.
2: Pretinho Aleijado.
4: Tamo aqui, o João Puff tá brigando aqui pra ver se consegue pegar um peixe.
2: Mentira.
4: A mistura do almoço da janta de amanhã, ele já gastou tudo.
2: Rapaz.
4: Tentando pegar peixe aqui, não consegue. O cachorro comeu a metade e o resto ele perdeu dentro d'água.
2: Rapaz, pode falar uma coisa? Não vai pegar mais nada. É mais fácil ele lá buscar aquele carimbado. É bem mais fácil.

0: É nóis, meu filho.
1: Boa tarde, peruca. Bom, me passa o endereço aí da rádio do particular pra minha véia.
0: Pra véinha?
1: Ela tá querendo ir aí fazer um exame de DNA.
0: Não, já começou errado. Não dá pra fazer. Aqui não vai dar. Não, hoje não dá.
1: Tá falando que o filho é seu, peruca. E agora?
0: Ai, meu Deus do
1: céu. Não é, véia?
2: Ah, é verdade, meu velho.
0: O filho.
2: Desde que ele eu encontrei com ele lá em Porecatu.
0: Credo.
2: Ele saiu comigo. Agora não sei se o filho é dele.
0: Que fase da vida. Meu Deus do céu, que fase da vida. Um filho da veinha. É do peruca ainda.
2: É, tem que vir com ele. Tem ele mais uns 20 na fila.
0: Ah, não. Veinha do céu, você tá ligeiro demais. Que veinha danadinha. Essa veinha tá danadinha pro tamanho dela, hein?
1: Véia mundiza. Você me falou que era só dois. Agora é 20.
0: Nossa, não dá pra saber quem que é o pai. Rapaz, no meio desse povo aí, Porfírio tá pro meio, Ciclope tá pro meio, meu amigo Romeuzinho, o meu amigo.
2: Escuta,
0: sabe
2: meu
0: quem
2: filho,
0: também? Né? Meu amigo sem terrinha tá pro meio também, é certeza, viu?
3: Eu tô aqui, ó. Tô ouvindo peruca. É um programa bom demais.

0: Que horas?
1: Alô, Peruquinha.
0: Tudo bom?
1: Terçou, meu Deus.
0: Terçou, gente.
1: E aí, como é que tá as coisas aí? Tudo na paz? Tudo no Ouro 18?
0: Tudo Ouro 18, fi.
1: Estamos por cá ligadinho na Cobra FM aí, na 90.3.
0: Aí, ó. Alô, pessoal do Vale do Paranapanema, ótima noite.
1: Beleza?
0: Beleza.
1: Só de design no boteco.
0: Assim que é bom, ó.
1: Filé.
0: Filé do boi.
1: E aí? O Sem Terrinha já mandou um salve aí ou não?
0: Mandou, Sem Terrinha apareceu, hein?
1: A programação aí do Sem Terrinha.
0: Rapaz, Sem Terrinha é diferenciado mesmo, hein? Esse Sem Terrinha, pensa num caboclo diferenciado, é o Sem Terrinha.
2: Ô, papai, esse cara aí é estranho.
0: É sim, filho, mas não precisa ficar falando assim da menor que é feio, tá bom? Não fala não.
2: Esse é a paia da mãe.
0: Faz tempo, né? De hoje não, agora são 6 horas 57 minutos.
3: Ô, Peruquinha, pra finalizar, toca pra nós aí uma Guilherme Santiago. Quem ama uma vez, não deixa de amar.
0: Ô, meu parceiro.
3: Feliz pra todos aí que já perdeu um ente querido, beleza?
0: Show de bola. Valeu, um abraço pra você. Vamos fazer assim, pra ficar bom pra você e pra mim. Vou encerrar com esse modão, show de bola. Maravilha.
4: Viu, Chitãozinho Chororó. Fogão de lenha.
0: Fogão de lenha.
4: Nós adora ver a música dele, tá bom?
0: Tá bom,
4: tô
0: meu.
4: Tô fazendo janto, tô te ouvindo, vê se você toca mesmo.
0: Eu vou tocar.
4: Pra Dona Maria Terezota, pra Dona Preta.
0: Dona Preta.
4: Rosa, pra vocês aí, tudo da rádio, tá bom?
0: Tá bom.
4: Uma boa noite, tô fazendo janta, viu?
0: Oh, que maravilha. Fazendo aquela janta com quiabinho, com franguinho, hein? Que delícia. Alô, Dona Anitta.
5: Soltando de ló foi o Peruca.
0: Oi.
5: Eu vi, ele soltando de ló. Oi, Peruca, Madá de Araponga, amigo. Que saudade.
0: Ê, Madá, mas o que você mandou no começo? E solta ela
5: soltando
0: de novo aí.
5: Soltando de ló foi o Peruca. Eu vi, ele soltando de ló. Oi, Peruca.
0: Ê, Madá. Vou falar pra você, viu? Alô, pessoal do Bar de Jamel, ligadinho com a gente nesta terça-feira. Eu tô indo nessa. Na sequência agora, resumo do dia Cobra News e logo após, vem chegando ele te fazendo companhia nessa noite maravilhosa de terça-feira, Dárcio Campos. Show de bola pra você aqui da 90.3. Vem chegando ele, o Wilson Bispo. Eu volto amanhã às 4 da madruga, acordando o galo, com o programa Só Modão. Beleza, beleza? E ó, o negócio é o seguinte, hein? 10h10 é 20, um abraço e tudo de bom.

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1: Motorista de aplicativo denunciado por estuprar jovem de 19 anos em Londrina seguirá preso. Mais da metade dos municípios do Paraná não estão preparados para a crise climática. Conselho deve liberar mais de 13 bilhões de reais do lucro do FGTS a 138 milhões de trabalhadores até agosto.
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1: Terça-feira, 21 de julho. Excelente noite para você. Londrina marca agora 22 graus, 21 graus em Cambé e Rolândia, 23 graus no Vale do Paranapanema e 19 graus em Arapongas e Apucarana. E um motorista de aplicativo de 42 anos denunciado por estuprar uma jovem de 19 anos depois de uma corrida no último final de semana em Londrina seguirá preso preventivamente. O crime teria acontecido durante a madrugada de sábado, quando a estudante solicitou uma corrida da Zona Leste até a Zona Sul da cidade. De acordo com as informações do depoimento da jovem, ela relatou que durante o trajeto o carro desligou algumas vezes, com o motorista alegando problema no veículo. Na sequência, ele pediu para ir até um posto de combustível. Ela não soube afirmar se ele parou para abastecer, mas garantiu que ele chegou a entrar na conveniência. Ao retornar para o carro, o motorista começou a elogiar a beleza da moça, de modo que deixou-a desconfortável. Ao chegar no destino, ele encerrou a corrida, mas não deixou a passageira na casa dela, levando até um local afastado de pouca iluminação, cometendo assim o ato de estupro. No depoimento, ela afirmou que pediu para ele parar e não queria aquilo, mas ele continuou. Ela relata que na sequência simplesmente paralisou por medo de perder a própria vida. Depois do crime, o motorista deixou a vítima na rua da casa dela. Chegando na residência, a jovem avisou algumas amigas sobre o acontecido e buscou ajuda médica em uma unidade de saúde na região central da cidade. De acordo com o delegado Hernandes César Alves, a denúncia imediata da vítima colaborou para agilizar o processo de prisão deste motorista. Durante o depoimento, o acusado alegou que durante o trajeto a jovem teria elogiado ele. É que ao chegar em frente à casa dela, ela teria chamado ele para um local pouco movimentado e de baixa iluminação, sendo ato consensual. Em nota, a Uber afirmou que o motorista teve a conta suspensa e que dará suporte psicológico para a vítima. A plataforma também se colocou à disposição para colaborar com as investigações. Homem encontrado morto no quintal de casa em Apucarana.
2: E um homem de 56 anos foi encontrado morto na manhã desta terça-feira no quintal da casa onde morava sozinho, localizada a Rua Guarani, no Jardim Colonial, em Apucarana. A vítima foi localizada por vizinhos que estranharam a presença do morador caído próximo ao portão e acionaram os serviços de emergência ao perceberem que ele não apresentava reação. Equipes do SAMU e da Polícia Militar foram enviadas ao local. Inicialmente, a equipe básica do SAMU constatou a ausência de sinais vitais e solicitou o apoio da unidade de suporte avançado, cuja avaliação médica confirmou o óbito. De acordo com informações preliminares, a suspeita é de morte natural, uma vez que não foram identificados indícios de violência. Durante o atendimento, a PM realizou o isolamento da área. Com a confirmação de que a morte ocorreu por causas naturais, os procedimentos ficaram sob responsabilidade do serviço funerário local para o recolhimento do corpo. A família do homem já foi comunicada e orientada sobre os trâmites necessários. Repórter Luiz César Jaimes.
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1: E mais da metade dos 399 municípios paranaenses não possui estrutura física para enfrentar desastres ambientais causados pela crise climática. É isso que aponta o resultado preliminar de uma pesquisa realizada junto às prefeituras paranaenses pelo Tribunal de Contas do Estado. Os dados foram levantados dentro do eixo da gestão ambiental do Programa de Avaliação de Contas Municipais do Governo. Em 2025, segundo os dados coletados do Sistema Informatizado de Defesa Civil, da Coordenadoria Estadual de Defesa Civil, ocorreram 574 desastres no Paraná, os quais afetaram 246 municípios, mais da metade do total, atingindo 292 mil pessoas e resultando em 27 mortes. Motocicletas apreendidas por irregularidades como adulteração de chassi, além de outros veículos, sem possibilidade de regularização ou não retirados pelos proprietários, estão sendo destruídos e compactados em Arapongas. O processo está sendo realizado pelo Detran como parte das ações de limpeza dos pátios e da destinação ambientalmente adequada de veículos e sucatas acumulados ao longo dos anos. Entre os veículos destinados à compactação estão as motocicletas apreendidas em fiscalizações da Polícia Militar e da Guarda Municipal, especialmente aquelas com sinais de adulteração de identificação. TSE aponta crescimento no número de eleitores do Brasil.
3: O Brasil chega às eleições de 2026 com o maior eleitorado da história. Dados do Tribunal Superior Eleitoral apontam que 158 milhões e 700 mil brasileiros estão aptos a votar em outubro. O número representa um aumento de 2 milhões e 200 mil eleitores em relação ao pleito de 2022, ou 1,46% de avanço. Na comparação com 2010, o salto é ainda mais expressivo, chegando a 17%. São mais de 22 milhões de cidadãos aptos ao voto a mais nesse comparativo. Segundo o especialista em direito eleitoral Alberto Rolo, este é um número natural que acompanha o crescimento populacional.
4: A partir dos 18 anos, o alistamento e voto é obrigatório, dos 16 aos 18 e depois dos 70 é facultativo. Então, existe um aumento natural do número de eleitores por causa do aumento da população. Então, isso não significa que a nossa democracia está maior ou menor, ou que existe maior ou menor engajamento dos eleitores, dos cidadãos, de um tempo para cá.
3: Porém, se num cômputo geral o número macro de eleitores em relação aos últimos anos não reflete necessariamente um maior engajamento político eleitoral, o recorte específico dos jovens até 18 anos, que não são obrigados a votar, aponta um desinteresse dessa fatia da população, conforme destaca Rolo.
4: Houve uma diminuição do alistamento de jovens entre 16 e 18. Aí sim daria para a gente dizer, com base nos dados concretos, que houve um menor interesse, né, desses jovens, desse grupo mais jovem, na política.
3: Segundo o TSE, 3 milhões e meio de jovens com 16 a 18 anos estão aptos a votar, o que representa uma queda de 14,52%. Produção e reportagem, William Sopa.
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1: E o Conselho Curador do FGTS deve liberar até o final do mês de agosto o pagamento de mais de 13 bilhões de reais relativos ao lucro do Fundo de Garantia do Tempo de Serviço FGTS em 2025 a mais de 138 milhões de trabalhadores com saldo em conta vinculada. A decisão sobre o pagamento será formalizada na próxima terça-feira, quando está marcada uma reunião do Conselho, formado por representantes do governo, dos patrões e dos trabalhadores. Os valores devem ser creditados nas contas dos trabalhadores até 31 de agosto deste ano. As consultas serão liberadas no site da Caixa ou pelo aplicativo do FGTS no celular. Funcionários de uma empresa terceirizada responsável por serviços em unidades públicas de Londrina denunciam uma série de problemas relacionados a atrasos de pagamentos e falta de repasses trabalhistas. Segundo os trabalhadores, o vale alimentação está atrasado há 6 dias. O salário também teria sido pago com atraso, somente no dia 11, situação que tem prejudicado a rotina de funcionários que dependem exclusivamente da renda para manter suas famílias. Essa não é a primeira vez em que a empresa terceirizada é alvo de denúncias relacionadas a atraso nos pagamentos.
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5: O Corinthians está cada vez mais perto de garantir a permanência de Memphis Depay. As negociações pela renovação de contrato avançaram nos últimos dias, depois que o atacante sinalizou positivamente para as condições apresentadas pela diretoria. Além de aceitar uma redução salarial, o neerlandês também concordou com outras exigências do clube. Com isso, o desfecho pode acontecer já nos próximos dias. Enquanto o Corinthians trabalha para manter a sua principal estrela, a situação do Santos é muito diferente. O Peixe vive um momento de forte crise financeira e pode perder jogadores para rivais do Campeonato Brasileiro. O clube acumula 3 meses de atraso nos direitos de imagem e, caso algum atleta entre na justiça para rescindir o contrato, poderá assinar imediatamente com qualquer equipe da Série A, mesmo tendo ultrapassado o limite de partidas na competição. A possibilidade está prevista na Lei Geral do Esporte. Sem a chegada de novos recursos, o Santos ainda não tem previsão para regularizar os pagamentos. E mudando de assunto, uma novidade importante para o futebol brasileiro. A CBF confirmou que o impedimento semiautomático começará a ser utilizado a partir da 20ª rodada. Os primeiros jogos com a tecnologia serão Atlético Paranaense Internacional, na Arena da Baixada, e Santos e Chapecoense, na Vila Belmiro, ambos no dia 25 de julho. E para fechar, com o mercado internacional, Luiz Henrique, técnico do Paris Saint-Germain, entrou em contato diretamente com Ferran Torres, autor do gol do título da Espanha na Copa do Mundo, para demonstrar o interesse do PSG na contratação do atacante. O treinador apresentou um projeto esportivo do clube e explicou qual seria o papel do espanhol na equipe. Ferran recebeu o contato de forma positiva, enquanto a renovação com o Barcelona segue cada vez mais distante. Com as informações do futebol mundial, Augusto Galindo.
0: Previsão do tempo.
1: Noite de terça-feira de nebulosidade variável. Na quarta-feira, as instabilidades se intensificam significativamente sobre o Paraná, em virtude do deslocamento de uma nova frente fria. São esperadas pancadas de chuva para várias regiões. A mínima amanhã na região fica na casa dos 17, a máxima não passa dos 23 graus.
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7h13, excelente noite de terça-feira para você. Hoje, 21 de julho, ano 2026, a estação inverno brasileiro. A partir de agora, Darcy Campos com você até meia-noite, viu? Hoje o Eli tá dodói, né? Tá no DM, tá no estaleiro, departamento médico, mas volta aí em breve, né, Eli? Cuidar da garganta, fazer uns gargarejos para melhorar. Comigo, vamos juntos? Darcy Campos, hein? É no caminho, eu te conto o que vai ter hoje na nossa programação. A noite é nossa. Você já é acostumado a ouvir com Eli Reis, né? O nosso amigo sucesso. E hoje eu quero que você me faça companhia. A gente faz a troca, né? Eu te faço companhia, você me faz companhia até a meia-noite com muita coisa boa. Sua participação no 3316-4006. E com certeza, né? Vamos juntos aí. Só música boa aqui nesta noite gostosa, né? Noite agradável, esquentou um pouquinho esses dias. Não tá aquele frio, aquela friaca, né? Tá gostoso o tempo, o clima tá gostoso. Já vem chuva por aí, né? Daqui a pouco vem chuva por aí. Essa semana ainda a instabilidade atmosférica deve trazer um pouco de chuva, mas o clima tá gostoso. Manda lá, participa, viu? 3316-4006. Fale com o Darcy Campos até meia-noite. A noite é nossa, 7h15. A gente abre com Panda e Gustavo Lima.

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0: o sucesso do passado. Você ouve aqui também na nossa programação. 7h27 agora. Manda mensagem 3316-4006. Eu quero te ouvir. Faça companhia pro Dárcio Campos aqui. Não abandone o Dárcio Campos até meia-noite.
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2: 107.1. 7 horas e 27 minutos.

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6: 7h32, lembrando que daqui a pouco tem um paradão de sucessos, viu? As mais tocadas do Brasil, já aqui na nossa programação, tá? Vai mandando a mensagem 3316-4006, você que tá no carro de aplicativo, naquela carona, no busão, voltando do trampo, é... Espero que tenha sido um excelente dia de trabalho para você. Muita gente indo pro trabalho também, né? Vai encarar uma jornada, trabalhar a noite toda, a madrugada toda. Vai com Deus, vai na fé que vai passar rápido, viu? Manda mensagem, passa a companhia pro Dacho Campos.
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6: Já estamos de volta
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6: Sou eu. Vamos juntos.
18: Boa noite.
6: Excelente noite pra você.
18: Boa

Obrigado pelo seu carinho, pela sua audiência. Terça-feira, caminhando a semana, caminhando o mês também, hein? Essa semana, outra semana, já finaliza o sétimo mês do ano. 3316-4006, o pessoal já participando aqui. Obrigado pela sua sintonia. Abraçando, deixa eu ver quem tá comigo aqui. A Márcia Boiadeira, mandando um alô aqui. Obrigado pela audiência, pela sintonia aí, viu? Pessoal que tá no sítio, na chácara, na fazenda, qualquer lugar do planeta que você esteja também ouvindo através do aplicativo Rádio Cobra FM. Eu sempre digo, não há fronteiras, não há limites para a internet, viu? Qualquer lugar do planeta você pode sintonizar aí a nossa programação. 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Aproveita e segue também o arroba Tércio Campos Rádio. Murilo,

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1: Ah, Lucas e Igor Flash, tivemos também aqui Léo Magalhães, Mel Mel, gravação do Marquinhos Moura, né, das antigas, e também a primeira do bloco, Anestesiado, Murilo Huff. 7h45, excelente noite pra você, abraçando aqui o pessoal que tá ligado com a gente, o Odacir, né, grande amigo, gente boa, lá de Porto Alegre, tá nos acompanhando, viu? Tá muita chuva aí, né? Tá falando que tá chuva, muita água, cacau tá caindo, né? Como diziam os antigos lá em Porto Alegre, sul do país. Espero que esteja tudo bem por aí, né? Marcando bem, muita chuvarada mesmo pro sul do país, né? Ciclone. 7h46, você que tá no trânsito nosso de cada dia, pode mandar uma informação também, porque você sabe, o ouvinte da 107.1 ouve a nossa programação, escolhe o melhor caminho. Agora é ela. Quem é rainha nunca perde a majestade. Marília Mendonça.

0: É o Márcio da Costa Batista, ou simplesmente Mumuzinho.
1: Assim.
0: 7h58, inclusive tem uma notícia do Mumuzinho, inclusive hoje, porque o Vini Júnior, ele fez uma harmonização facial, tá dando o que falar aí na internet. Os internautas aí lotaram as redes sociais de mensagens que alegavam que os dois estavam bem parecidos. Ficou mesmo, viu? Quem viu aí o Vini Júnior? A Virgínia fez ele fazer uma harmonização facial. Ele ficou com a cara do Mumuzinho. Depois você dá uma olhada nas redes sociais. Então chamou bastante atenção aí. O Mumuzinho acabou, portanto, falando nas redes sociais, brincando. Inclusive até citando essa música, né? Fechadão com o Amor aí, essa música do Mumuzinho. Tá aí, né? Tá com a cara mesmo, tô acabando de ver a foto aqui no Instagram. É, ficou daquele jeito, né? Muita gente falou que ele ficou melhorzão aí, mas ficou com a cara do... ficou com a cara do Mumuzinho aí, o Vini Júnior. Pontualmente 8 horas.
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8: 8h05, daqui a pouco tem o nosso paradão, viu? Paradão de sucessos, as mais tocadas aí desse Brasilzão, já já aqui na nossa programação. Hoje o Eli tá no departamento médico, né? No DM, tá se recuperando, e o Darcio Campos tá fazendo companhia pra você, viu? Até meia-noite, vamos juntos nessa!
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1: Hoje na comunicação, Darcio Campos com você, viu? Zé Neto e Cristiano.
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0: Eduardo Costa, imagina aí o 8h29. Tivemos também Jorge Matheus, e Matheus e Cauã, Felipe Rodrigo, ignora Zezé de Camargo, Irmão da Lua, Amigo das Estrelas, Diego e Vitor Hugo Tubarões, Danilo e Davi, Não Mexe Nas Minhas Gavetas, e abrindo o bloco, Zé Neto e Cristiano, Cadeira Cativa. Daqui a pouco eu quero atender o seu pedido musical, viu? Manda aí a sua mensagem, pede o seu sucesso. Já já eu te atendo aqui no 3316-4006. Não saia daí.
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2: 7.1. Conferindo com a gente, 8 horas e 30 minutos, 8:30.

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11: Sou eu, 8h37 hoje, né, aqui no lugar do Eli Reis, o nosso amigo sucesso. Logo, logo vai estar bom, né? Melhorando a garganta. Por aqui, Darcio Campos, com você nessa noite gostosa de terça-feira, terçou. Vai mandando a sua mensagem, abraçando o pessoal que está ligado com a gente aqui, abraçando aqui a Brenda de Porecatu, pedindo uma música aqui, oferecendo pro esposo Rogério. Obrigado, viu, pela audiência, pelo carinho, todos vocês de Porecatu. Bruno Marrone.
13: Santo

0: Maiara e Maraísa, Narcisista. 8h51, a gente faz uma pausa, tem a Voz do Brasil na volta, tem muito mais pra você. Boa noite, é nossa.
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11: Está no ar a voz do Brasil. As notícias do governo federal que movimentaram o país no dia de hoje.
12: Olá, boa noite.
11: Boa noite para você que nos acompanha em todo o país.
12: Terça-feira, 21 de julho de 2026.
11: Vamos aos destaques na Voz do Brasil.
12: Brasil continua fora do mapa da fome, segundo o relatório divulgado hoje pelas Nações Unidas.
11: Documento aponta ainda que país reduziu a insegurança alimentar severa. Márcia Fernandes.
13: A proporção da população brasileira que não tem renda suficiente para consumir a quantidade mínima de calorias para uma vida saudável se manteve abaixo de 2,5%. Indicador é utilizado para apontar se o país está no mapa da fome.
12: Portaria regulamenta o trabalho no comércio durante os feriados.
11: Norma estabelece que o funcionamento nesses dias vai depender de negociação coletiva. Gabriela Noronha.
14: Na prática, o acordo impede que as empresas escalem funcionários nos feriados por decisão unilateral.
12: E vamos falar também do Julho Amarelo, mês de conscientização sobre hepatites virais.
11: Saiba mais sobre a doença, a importância do diagnóstico precoce e o tratamento oferecido pelo SUS. Graziele Bezerra.
13: Todos os anos, mais de 1.300.000 pessoas morrem por complicações causadas por algum tipo de hepatite.
12: Hoje, na apresentação da Voz do Brasil, Luciana Vasconcelos e Nazi Brum.
0: E acompanhe a gente ao vivo, acesse radiogov.ebc.com.br ou o canal Gov na sua TV aberta.
12: Relatório da Organização das Nações Unidas para a Alimentação e Agricultura, divulgado hoje, estima uma queda da fome no mundo.
0: Em 2025, eram 645 milhões de pessoas, quase 14 milhões a menos quando comparado ao triênio encerrado em 2024.
12: E, de acordo com o documento, o Brasil registrou redução da insegurança alimentar severa e continua fora do mapa da fome.
0: Isso significa que o país manteve abaixo de 2,5% a proporção de quem não tem renda suficiente para consumir a quantidade mínima de calorias para uma vida saudável.
15: Segundo o relatório O Estado da Segurança Alimentar e Nutrição no Mundo 2026, o Brasil segue fora do mapa da fome. O documento, elaborado em conjunto pela Organização das Nações Unidas para a Alimentação e Agricultura, Organização Mundial de Saúde, Fundo das Nações Unidas para a Infância e outros órgãos ligados às Nações Unidas, foi divulgado nesta terça-feira. A proporção da população brasileira que não tem renda suficiente para consumir a quantidade mínima de calorias para uma vida saudável se manteve abaixo de 2,5%. Esse indicador, chamado de prevalência de subnutrição, é utilizado para apontar se o país está ou não no mapa da fome. O relatório também apontou a diminuição da insegurança alimentar severa, que chegou a 0,6%. O ministro do Desenvolvimento e Assistência Social, Família e Combate à Fome, Wellington Dias, explicou esse percentual.
16: O Brasil continua fora do mapa da fome. Dentro do Brasil, tivemos redução na insegurança alimentar severa de 1,2% para 0,6%.